0: permanente. Reportagem Gabriela Noronha.
1: O desempenho de mais de 30 milhões de estudantes brasileiros passou por uma nova avaliação de aprendizagem.
2: Foram divulgados hoje os dados mais recentes do IDEB, o Índice de Desenvolvimento da Educação Básica, e também as médias em português e matemática do SAEB, o Sistema de Avaliação da Educação Básica.
1: Os índices consideram os anos iniciais e finais do ensino fundamental e também do ensino médio na rede pública e privada.
2: O resultado foi anunciado pelo Ministério da Educação. Confira os detalhes na reportagem de Jéssica Gonçalves.
3: Para calcular o IDEB, que é o Índice de Desenvolvimento da Educação Básica, o MEC utiliza as taxas de aprovação coletadas pelo Censo Escolar, junto com o desempenho dos estudantes em língua portuguesa e matemática no SAEB, o Sistema de Avaliação da Educação Básica. O IDEB permite acompanhar o desenvolvimento da educação básica brasileira. O cálculo é feito por meio de uma escala que vai de 0 a 10. O índice dos anos iniciais do ensino fundamental passou de 6 em 2023 para 6,3 em 2025. Na rede pública, a pontuação foi de 5,7 para 6,1 em 2 anos. Para os anos finais do ensino fundamental, o IDEB nacional subiu de 5 para 5,3. Na rede pública, o indicador alcançou pontuação 5 contra 4,7 em 2023. No ensino médio, o IDEB passou de 4,3 para 4,5. Os dados indicam a evolução da aprendizagem e a estrutura da rede de ensino, que atende mais de 30 milhões de estudantes em todo o território nacional. Para o ministro da Educação, Leonardo Barchini, os resultados apontam qual deve ser a prioridade daqui para frente.
4: Toda a estratégia do Ministério da Educação, que é demanda do Plano Nacional de Educação aprovado em abril deste ano, é que a gente tenha um foco especial na aprendizagem.
3: Já o SAEB, o Sistema de Avaliação da Educação Básica, é aplicado a cada 2 anos para medir o desempenho de estudantes da educação básica por meio de testes e questionários. Em uma escala que vai de 0 a 500, no 5º ano do ensino fundamental, a nota em português passou de 207 para 215 pontos. Em matemática, de 218 para 227. Já no 3º ano do ensino médio, em português, o resultado foi de 269 para 272. Em matemática, de 263 para 268. Em 2025, foram avaliados quase 6 milhões de alunos em mais de 70 mil escolas. Reportagem Jéssica Gonçalves.
1: Estudantes que participam do processo seletivo do ProUni, o programa Universidade para Todos, podem conferir o resultado da segunda chamada.
2: O prazo para os pré-selecionados comprovarem as informações da inscrição começou hoje e vai até sexta-feira da próxima semana, dia 14.
1: A documentação exigida para essa comprovação deve ser apresentada diretamente na instituição de ensino superior para a qual o estudante foi pré-selecionado.
2: O resultado pode ser acessado pelo portal Acesso Único ao Ensino Superior em acessounico.mec.gov.br.
1: O Ministério da Educação chama professores e especialistas de todas as regiões do Brasil para participar do Banco de Avaliadores do Programa Nacional do Livro e do Material Didático.
2: O programa é responsável pela distribuição de livros para estudantes e professores da rede pública de ensino. As obras são renovadas a cada 4 anos.
1: Confira na reportagem de Luciana Colares de Holanda.
5: Professores e especialistas de todo o país podem participar da escolha dos livros que vão para as salas de aula da rede pública de ensino. Estão abertas as inscrições para o Banco de Avaliadores do Programa Nacional do Livro e do Material Didático, o PNLD. Os selecionados vão avaliar as obras inscritas nos editais do PNLD Atos Finais, voltado às obras didáticas, e do PNLD Literário Equidade, destinado às obras literárias. Nessa etapa da seleção, terão prioridade professores de língua portuguesa, matemática, história, geografia, ciências, arte, educação física e língua estrangeira, pedagogos e profissionais formados em letras, com foco em literatura e formação de leitores, também terão preferência. De acordo com Anita Stefani, diretora de apoio à gestão educacional da Secretaria de Educação Básica do MEC, hoje são cerca de 20 mil profissionais cadastrados. O banco é atualizado constantemente e os avaliadores são capacitados para atuar na avaliação das obras.
6: Essa capacitação busca garantir que todos os participantes utilizem os mesmos referenciais durante a análise e utilizem, né, de uma forma correta as fichas de avaliação, contribuindo para a qualidade técnica.
5: A participação no banco de avaliadores do PNLD é voluntária e gratuita. E a diretora de apoio à gestão educacional, Anita Stefani, explica que os profissionais selecionados no processo de avaliação pedagógica têm acesso a diferentes oportunidades de aprimoramento e reconhecimento.
6: Ao avaliarem as obras, eles estão também se formando como analistas de materiais didáticos e críticos em conteúdos, seja para a elaboração de materiais para os seus estudantes, quanto para a aplicação dessas obras didáticas na sala de aula.
5: Para se inscrever, basta acessar a página da plataforma de avaliação pedagógica do PNLD no endereço pnld-avaliação.mec.gov.br e preencher as informações de perfil profissional. É preciso ter diploma de licenciatura plena ou de magistério reconhecido pelo Ministério da Educação e concluir um curso obrigatório disponível na própria plataforma. Reportagem Luciana Colares de Holanda.
2: E atenção para os prazos do Exame Nacional de Desempenho de Estudantes, o ENAD 2026.
1: Os inscritos para os cursos de bacharelado e tecnologia que tiveram o pedido de atendimento especializado negado podem recorrer da decisão até sexta-feira, dia 7 de agosto.
2: O recurso deve ser enviado pelo sistema ENAD, com a documentação que comprove a necessidade de atendimento, conforme as regras do edital. O resultado da análise será divulgado em 14 de agosto.
1: Um atendimento especializado é destinado aos participantes que necessitam de recursos específicos para realizar o exame.
2: As provas do ENAD 2026 para os cursos de bacharelado e tecnologia serão aplicadas no dia 29 de novembro.
1: O Serviço Geológico do Brasil faz o monitoramento das bacias hidrográficas brasileiras. Isso quer dizer que ele monitora a subida e descida dos principais rios do país.
2: O trabalho ajuda na agricultura, previne situações trágicas relacionadas a enchentes e orienta prefeituras em situações de seca, por exemplo.
1: Este ano, o Serviço Geológico do Brasil também faz parte do grupo de órgãos federais que está atuando no painel do El Niño e vem acompanhando e divulgando boletins sobre os impactos do fenômeno climático.
2: Sobre tudo isso, nós conversamos mais cedo com a chefe do Departamento de Hidrologia do SGB, Andréa Germano. Acompanhe. Doutora Andréa, bem-vinda à Voz do Brasil. É um prazer ter a senhora conosco aqui. Vamos falar então de El Niño, né? O Serviço Geológico do Brasil divulgou algumas previsões para as principais bacias hidrográficas do país para os próximos 3 meses. E aí eu queria começar então falando por região, começando aí pela região norte e, né, Amazônia. Os principais rios, pelo que eu já dei uma olhadinha, ainda estão nos níveis normais, mas já em situação de vazante. O que a gente pode esperar para os próximos 3 meses?
7: Muito obrigada pelo espaço. O Serviço Geológico do Brasil agradece. O Serviço Geológico do Brasil é uma empresa ligada ao Ministério de Minas e Energia. E realmente a gente faz esse acompanhamento dos rios e monitoramento dos rios há 57 anos. Cobertura de toda a rede hidrometeorológica nacional e monitoramento de níveis de rios e volume de chuvas. A região norte hoje está nesse período, como você falou, já de vazante, né? Na sua normalidade, em todos os rios, na sua normalidade. E assim, o que preocupa é esse atraso do início das chuvas. Isso pode prejudicar aí a vazante, no caso, não ser mais crítica, né? Então, assim, esse atraso, o período de chuvas, realmente é a nossa preocupação. Mas, por enquanto, na sua normalidade. A gente faz simulações, né, para caso não chova, caso chova. Então, a gente vai tendo esse acompanhamento diariamente num cenário de 3 meses para poder também ter providências, defesa civil, tomar providências logísticas para as ações do norte.
2: Quer dizer assim, se a gente já está com os rios em vazante e as chuvas atrasaram, a gente pode ter uma baixa mais acentuada, é isso?
7: Exatamente, essa é a grande preocupação.
1: E no Nordeste há um alerta sobre os níveis dos reservatórios, né?
7: É, exatamente. O SGB, ele acompanha junto com a Agência Nacional de Águas os reservatórios, né, através do sistema

0: transbordamentos? Como é que deve ser o próximo trimestre por lá, onde o alerta é maior?
1: E como você falou, né, a previsão de chuvas acima da média do El Niño pode levar muitos os rios, já materializado agora no mês de julho, tivemos muitas inundações. Para você ter uma ideia, mês de julho no sul, na região no Rio Grande do Sul, em média chover 130 milímetros, a gente teve localidades com 430 milímetros, provocando então grandes impactos aí de inundação. E a preocupação geralmente é essa, de o solo já está muito úmido e ainda esse aumento das chuvas na região sul poder causar mais impactos de inundações na região sul.
2: Agora, no Cerrado e Pantanal, André, onde já costumamos ter seca nesse período, o que esperar para as bacias desses biomas?
1: Então, no Cerrado, na região sudeste, em termos de chuva, os modelos meteorológicos, que é nosso serviço geológico, a gente não trabalha com meteorologia, né? A gente usa a meteorologia para poder explicar a hidrologia. Mas os modelos de meteorologia estão muito discrepantes, vamos dizer assim. O que a gente entende agora nesse momento, não dá para falar do cenário de chuva, mas nesse momento que realmente as temperaturas já estão muito elevadas, aí sim a preocupação é mais para a questão de incêndios florestais. Então, monitoramento de rios, ainda estamos na normalidade para
0: tudo indicando ainda que Cerrado e Pantanal, em termos de águas, devem ficar ainda dentro da normalidade.
1: É, estamos já desde 2020, assim, com uma tendência de depreciação da capacidade dos rios na região do Pantanal, principalmente. Então, assim, na normalidade, já não digo que já, a gente já não vai, vem vivendo muito tempo isso. Então, mas não vai ser mais crítico ou menos crítico este ano especificamente.
0: É, quando a gente fala então de mudanças climáticas, é disso que a gente fala, né? A gente vai observando uma mudança no comportamento natural, no comportamento da natureza ao longo do tempo, né? Não é só no trimestre, não é só no ano. Perfeito. Como a senhora disse, já vem desde 2020.
1: Perfeito,
0: né?
1: A gente não tem mais um Pantanal, uma região alagada há muitos anos. Então, isso realmente é um mudanças climáticas, não só o efeito de El Niño também, né? Então, isso é uma mudança climática que a gente vem evidenciando, principalmente nessa região.
2: Agora, doutora Andréia, como é que funciona esse monitoramento do Serviço Geológico do Brasil? Conta para o nosso ouvinte um pouco mais sobre como é esse trabalho.
1: O Serviço Geológico é o grande parceiro no campo e no escritório para fazer esse monitoramento, né? Além desse trabalho contínuo de monitoramento, de saber essas séries hidrológicas de longo período que nós monitoramos, né? A gente tem um serviço desde a década de 80, daí de realizar previsões hidrológicas, não só o momento atual, mas essas previsões hidrológicas, né, futuras. Começamos aí com bacias como o Pantanal, o Amazonas e o Rio Doce, que são bacias mais lentas, mas depois dos booms, dos desastres, como a gente chama aí nos anos de 2011, 2012, 2013, a gente começou a fazer sistemas de previsão hidrológica em bacias mais rápidas e também com o advento também de todo um monitoramento automático muito mais especializado, né? Então, assim, o que a gente faz? Além desse monitoramento do campo, a gente no escritório recebe essas informações automáticas que vêm por satélites, né? Então, de hora em hora a gente está recebendo o nível dos rios, a quantidade de chuva e rodamos modelos matemáticos, hidráulicos, hidrológicos para fazer essas previsões. Aí você vai me dizer, então a gente consegue saber com muita antecedência se vai inundar? Depende da região hidrográfica, depende da resposta da bacia hidrográfica. Então, sim, há localidades que a gente consegue fazer essa previsão com 75 dias de antecedência, mas outras localidades, em bacias mais de alta declividade, com uma menor área de drenagem, com até 4 horas de antecedência. Mas o que permite, no caso de inundações, retirar as famílias, retirar, então, sim, permite, a gente salva vidas com esse monitoramento e com esse sistema de previsão hidrológica.
2: Muito bem, nós conversamos com Andréia Germano, chefe do Departamento de Hidrologia do Serviço Geológico do Brasil. Muito obrigado por sua entrevista aqui à Voz do Brasil.
1: Muito obrigada a vocês. Até logo. Tchau, tchau.
0: Segurança no abastecimento de água passa também pela recuperação do meio ambiente.
2: Está aberta uma chamada pública para apoiar projetos de restauração ecológica e soluções voltadas à proteção de mananciais que abastecem grandes centros urbanos.
0: A chamada foi feita pelo Banco

0: Marco Nacional de Desenvolvimento Econômico e Social e deverá prever investimentos de 15 milhões e 20 milhões de reais com prazo de execução de até 48 meses.
1: As ações devem ter foco em restauração ecológica e em soluções baseadas na natureza para combater a escassez de água nas regiões metropolitanas, como explica o superintendente da área de meio ambiente do BNDES, Nabil Kadri.
2: As propostas enviadas devem incluir ações de restauração ecológico-produtiva utilizando vegetação nativa em áreas estratégicas para proteção dos recursos hídricos, incluindo nascentes, margens de rios e outras áreas relevantes para a conservação dos mananciais.
0: Os projetos deverão contemplar regiões do Distrito Federal e entorno, São Paulo, Rio de Janeiro, Ceará, Mato Grosso, Rondônia e Acre.
1: Mariana Dias Vilas Boas, pesquisadora do Serviço Geológico do Brasil, fala sobre a importância da recuperação e preservação de mananciais que abastecem grandes cidades.
3: Com a ampliação da vegetação, a gente vai ter uma maior taxa de infiltração, esses aquíferos vão ter mais água, vai chegar mais água também nos rios, através desses afloramentos das nascentes. Então, os projetos de recuperação, eles são projetos importantíssimos e têm uma relação direta com a segurança hídrica nas grandes cidades. E reduz as consequências de inundação, eu aumento a recarga dos aquíferos.
0: A chamada pública está aberta até o dia 9 de setembro e pode ser consultada no site do BNDES.
1: O Brasil assumiu a presidência pro tempore da Aliança para a Segurança, a Justiça e o Desenvolvimento.
0: A entidade reúne países da América Latina e Caribe.
1: Na reunião de cúpula em Brasília, o Banco Interamericano de Desenvolvimento anunciou 4 bilhões de dólares para as ações integradas de combate ao crime organizado na região.
4: A América Latina concentra 8% da população mundial e é responsável por um terço dos homicídios ocorridos no mundo, de acordo com dados da Polícia Internacional. Esses números levaram à criação da Aliança para a Segurança, a Justiça e o Desenvolvimento, composta por 23 países e 14 instituições, como a Interpol. Um encontro em Brasília discute estratégias de prevenção e combate ao crime organizado na América Latina e Caribe. No primeiro ano de atuação da Aliança no combate ao crime organizado, foram destinados 1 bilhão e 400 milhões de dólares, o que corresponde a 60% dos recursos previstos para os 3 primeiros anos da iniciativa. A alta demanda dos países membros levou o Banco Interamericano a reavaliar os recursos destinados ao programa, elevando o montante para 4 bilhões de dólares. O ministro da Justiça do Brasil, Wellington Lima Silva, fala sobre a importância da aliança.
5: Nós estamos absolutamente convencidos da necessidade de intensificar essa interlocução com organismos multilaterais, em estabelecer tantas quantas sejam as tratativas, as interlocuções necessárias para aperfeiçoar e aprimorar essa estratégia.
4: Um protocolo também foi assinado para o repasse de 5 bilhões de reais ao Brasil, que assumiu a presidência pro tempore da Aliança pelos próximos 12 meses. Reportagem Cleide Lopes.
0: O Comitê de Política Monetária, o Copom, reduziu a taxa Selic, que é a taxa básica de juros da economia, de 14,25% para 14% ao ano.
1: Em comunicado divulgado hoje, o Copom afirmou que o cenário internacional ainda exige cautela por causa das incertezas sobre os conflitos no Oriente Médio.
0: A taxa Selic influencia outras taxas de juros no país, como as taxas de empréstimos, financiamentos e aplicações financeiras.
1: E essas foram as notícias do governo federal.
0: Uma realização da Secretaria de Comunicação Social da Presidência da República.
1: Com produção da empresa Brasil de Comunicação.
0: Fique agora com o Minuto do TCU. Em seguida, as notícias do Poder Judiciário e do Congresso Nacional. Boa noite.
1: Boa noite, até amanhã.
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10: Supremo Tribunal Federal começa a julgar se proibição a jogos de azar é compatível com a Constituição de 1988.
11: Presidente Lula sanciona projeto de lei que regulamenta relevância para admissão do recurso especial no STJ.
10: Acordo firmado entre Tribunal Superior Eleitoral e Advocacia Geral da União prevê boas práticas sobre o uso da inteligência artificial nas eleições deste ano.
11: Boa noite, eu sou Marcela Luiz.
10: E eu sou Walter Lima.
11: O plenário do Supremo Tribunal Federal começou a analisar na sessão de hoje se a proibição a jogos de azar é compatível com a Constituição. Após as sustentações orais, o relator do caso, o ministro Luiz Fux, começou a votar.
10: Desde 1941, a lei de contravenções penais proíbe a organização e exploração de jogos de azar, punindo os infratores com prisão simples, multa e outras penalidades previstas em lei. Isso inclui o jogo do bicho e as máquinas caça-níqueis.
11: Os ministros analisam se essa proibição, criada há mais de 80 anos, ainda é compatível com a Constituição Federal de 1988 ou se ela ficou ultrapassada.
10: Na prática, o Supremo vai decidir se a exploração de jogos de azar deve continuar proibida e punida pela legislação penal brasileira ou se essa proibição é incompatível com a Constituição.
11: A decisão, porém, não tratará da regulamentação de cassinos ou da exploração comercial dos jogos, temas que devem ser abordados em outras ações que tramitam na corte.
10: O julgamento vai continuar na sessão plenária de amanhã.
11: O presidente da República, Luiz Inácio Lula da Silva, sancionou o projeto de lei que regulamenta a relevância para a admissão do recurso especial no Superior Tribunal de Justiça.
10: O projeto foi convertido na Lei 15.484 de 2026. Fátima Uchoa.
12: Com a relevância, segundo o presidente do STJ, ministro Herman Benjamin, o tribunal poderá concentrar esforços nos recursos que tratam de temas com maior impacto para a sociedade.
13: Não é de uma lei para atender interesses do Superior Tribunal de Justiça, mas da celeridade, da qualidade e da efetividade da prestação jurisdicional.
12: A nova lei deve tornar a prestação jurisdicional mais eficiente e permitir que o STJ concentre a atuação em casos com maior impacto jurídico, econômico, político ou social, que sejam importantes para uniformizar a interpretação da legislação federal, sem limitar o acesso dos brasileiros à justiça.
11: Tribunal Superior Eleitoral e Advocacia Geral da União assinam um acordo de boas práticas sobre uso da inteligência artificial nas eleições 2026.
10: O principal produto da parceria é o lançamento de um guia de boas práticas sobre o uso de IA no processo eleitoral. Fábio Ruas.
14: O documento vai servir como um manual de conduta com diretrizes técnicas detalhadas para partidos, candidatos, plataformas digitais, órgãos públicos e para a sociedade civil. O acordo ainda prevê a realização de cursos, seminários, workshops e eventos relacionados ao uso da inteligência artificial nas eleições, entre outras medidas.
11: Tribunal Superior do Trabalho mantém entendimento sobre desconto de dias parados em greves de longa duração.
10: Com a decisão, empresas vão poder descontar metade dos dias e trabalhadores vão ter de compensar a outra metade. Marla Lacerda.
15: A sessão de dissídios coletivos do TST autorizou duas empresas de Indaiatuba, no interior de São Paulo, a descontar metade dos 36 dias da greve realizada pelos empregados. Nessas situações, a Justiça do Trabalho admite, como regra adotada pela jurisprudência da Corte, a compensação da outra metade dos dias de paralisação. Esse entendimento, ele busca equilibrar o direito de greve com os efeitos da suspensão do contrato de trabalho durante o movimento. Para os ministros, o desconto integral dos dias parados pode gerar prejuízos econômicos excessivos aos trabalhadores.
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11: Uma boa noite.
10: E até amanhã.
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1: Eu sou Paula Groba.
2: E eu sou Humberto Pinheiro.
1: E estes são os destaques de hoje do Jornal do Senado, que começa agora.
2: Senado pode tornar hediondos e inafiançáveis crimes de pedofilia.
1: Pessoas com deficiência poderão ser consideradas idosas aos 50 anos.
2: Fim da aposentadoria compulsória como punição avança no CNJ e no Senado.
1: Boa noite.
2: Boa noite.
1: Crimes sexuais contra crianças e adolescentes podem passar a receber a punição mais rigorosa prevista na legislação brasileira.
2: O plenário do Senado pode votar o projeto que torna hediondos e inafiançáveis os crimes de pedofilia e outras violências sexuais contra crianças, adolescentes e pessoas vulneráveis. A reportagem é de Bruno Lourenço.
3: Projeto de lei aprovado na Comissão de Constituição e Justiça inclui no rol dos crimes hediondos condutas como a corrupção de menores, a satisfação de lascívia, caracterizada pela prática de atos libidinosos na presença de criança ou adolescente, a divulgação de cena de estupro de vulnerável e o compartilhamento de pornografia. A matéria também classifica como hediondos os crimes previstos no Estatuto da Criança e do Adolescente ligados ao tráfico internacional de crianças e à pornografia infantil, como defendeu a relatora, senadora Elisiane Gama, do Maranhão.
4: Nosso relatório é pela aprovação do projeto de lei com a redação corrupção de menores, satisfação de lascívia mediante presença de criança ou adolescente, favorecimento da prostituição ou de outra forma de exploração sexual de crianças e adolescentes ou de vulnerável, divulgação de cena de estupro ou de cena de estupro de vulnerável, de cena de sexo ou de pornografia.
3: O senador Everton, do PDT do Maranhão, apresentou proposta semelhante e pediu que as duas matérias sejam analisadas em conjunto pelo plenário.
5: Em que eu propus o aumento da pena dos crimes cometidos contra a dignidade sexual quando praticados na presença física ou virtual de crianças, adolescentes e também cônjuge, companheiro ou parente de vítima, consanguíneo ou afim, em linha reta ou colateral até o quarto grau.
3: A CCJ aprovou um pedido de urgência para votação no plenário.
1: E a Comissão de Relações Exteriores iniciou as discussões sobre as barreiras da União Europeia à carne brasileira.
2: O grupo de trabalho que trata do acordo do bloco europeu com o Mercosul ouviu integrantes do governo e do setor privado. Repórter Pedro Pincer.
6: A partir de 3 de setembro, passam a valer novas regras da União Europeia sobre o uso de antimicrobianos na produção animal. O bloco exige que o Brasil consiga comprovar que a carne exportada não foi produzida a partir de animais submetidos ao uso de antimicrobianos proibidos pelas autoridades europeias. De acordo com o presidente da comissão, senador Nelsinho Trade, do PSD de Mato Grosso do Sul, é preciso ouvir os setores que podem ser afetados pelas normas e buscar soluções em conjunto com o governo e a iniciativa privada.
7: Setores que, porventura, venham a se sentir prejudicados, nos acionam que nós iremos promover debates dessa natureza.
6: O chefe da missão do Brasil junto à União Europeia, embaixador Pedro Miguel da Costa e Silva, afirmou que o país terá de comprovar, por meio de auditorias, que consegue separar os produtos destinados ao mercado europeu e garantir que eles atendam às exigências do bloco. Representantes do setor privado afirmaram que o Brasil já dispõe da tecnologia necessária para fazer esse controle.
1: Aguarda votação no plenário um projeto que reduz para 50 anos a idade em que uma pessoa com deficiência seja considerada idosa.
2: O impacto do envelhecimento é maior para esse grupo de pessoas consideradas vulneráveis. Segundo a Organização Mundial da Saúde, pessoas com deficiência apresentam maior risco de desenvolver doenças crônicas, pior estado de saúde e, em alguns casos, podem morrer até 20 anos antes da população sem deficiência. Repórter Patrícia Oliveira.
8: O projeto que considera idosa uma pessoa com deficiência já a partir dos 50 anos, estende para esses indivíduos os mesmos direitos e a proteção garantidos às pessoas da terceira idade. A condição de idoso deverá ser definida por avaliação individual, médica, psicológica e social. Como destacou o relator do projeto na Comissão de Assuntos Sociais, senador Flávio Arnes, do PSB do Paraná.
9: Conforme a deficiência, podemos observar reduções na expectativa de vida que variam até algumas décadas para baixo. Se compararmos com a média da população, estamos longe de um patamar de igualdade.
8: Para o senador Paulo Paim, do PT do Rio Grande do Sul, relator na Comissão de Direitos Humanos, a proposta viabiliza a aplicação de conceitos de envelhecimento ativo específicos para pessoas com deficiência,
10: minimizando os possíveis impactos negativos do avanço da idade em um grupo social especialmente vulnerável.
8: O projeto que altera o Estatuto do Idoso já foi aprovado também na Câmara dos Deputados e está pronto para votação no plenário do Senado.
1: E a aposentadoria compulsória de magistrados pode deixar de ser uma punição prevista na Constituição, depois de o Conselho Nacional de Justiça oficializar o fim dessa penalidade no âmbito administrativo. O Senado pode analisar uma proposta que muda a Constituição sobre o mesmo tema.
2: A relatora, senadora Elisiane Gama, do Maranhão, afirmou que a decisão corrige uma distorção histórica. Repórter Pedro Pincer.
6: O Conselho Nacional de Justiça aprovou por unanimidade a proposta de resolução que acaba com a aposentadoria compulsória como a sanção disciplinar mais grave a juízes. A resolução aprovada segue entendimento da primeira turma do Supremo Tribunal Federal e também prevê a possibilidade da demissão como uma das hipóteses de punição. E o plenário do Senado pode votar uma proposta de emenda à Constituição que prevê o fim da aposentadoria compulsória como punição aos magistrados, promotores e procuradores e militares. De autoria do então senador Flávio Dino, atualmente ministro do Supremo Tribunal Federal, o texto foi aprovado pela Comissão de Constituição e Justiça em abril. A relatora, senadora Elisiane Gama, do Maranhão, afirmou que a decisão corrige uma distorção histórica.
11: É inadmissível o que a gente viveu ao longo da história do Brasil com esse tipo de prêmio para quem comete um crime, de que nós não podemos permitir castas de servidores públicos com privilégios.
6: Pelas novas regras, nos casos mais graves, o magistrado poderá ser colocado em disponibilidade com proposta de perda do cargo. Nessa hipótese, será imediatamente afastado das funções e passará a receber remuneração proporcional ao tempo de contribuição até a decisão definitiva do STF sobre a eventual perda do cargo.
1: Você sabia que nas eleições os votos em branco e nulos não são transferidos para nenhum candidato e não podem cancelar uma eleição?
2: Na prática, quem escolhe uma dessas opções deixa a decisão para os demais eleitores. Conheça mais sobre esses dois tipos de votos com a repórter Marcela Cunha.
12: Voto em branco vai para quem está na frente? E uma maioria de votos nulos pode cancelar a eleição? A resposta para as duas perguntas é não. Para votar em branco, o eleitor aperta a tecla branco e confirma. O voto nulo acontece quando é digitado um número que não corresponde a nenhum candidato ou partido. Nos dois casos, o voto é excluído da contagem que define o resultado. Não é transferido, não beneficia nenhum candidato e não é somado ao vencedor. O consultor legislativo do Senado, Gilberto Guerzoni, explica como essas duas situações aparecem na urna.
13: Mas a gente já viu que reduziu bastante o número de votos em branco, né, já que a urna eletrônica abre uma tela, o eleitor tem que fazer alguma coisa de forma ativa ali, né? Ou ele propositalmente coloca um voto inexistente e confirma, o que leva à anulação do voto, ou ele tem que apertar a tecla de voto em branco.
12: Além de expressar uma decisão consciente, o voto nulo também pode ser resultado de um erro na digitação. Em 2026, serão 6 votos para deputado federal, deputado estadual ou distrital, 2 senadores, governador e presidente da República. Por isso, a recomendação da Justiça Eleitoral é levar uma colinha de papel.
1: E ao participar da abertura da exposição O Caminho do Voto, promovida pelo Tribunal Superior Eleitoral, o presidente do Senado, Davi Alcolumbre, afirmou que o processo eleitoral brasileiro está entre os mais confiáveis do mundo. Ele também elogiou a decisão do presidente do TSE, ministro Nunes Marques, de levar a mostra ao Congresso Nacional.
2: A exposição, aberta à visitação no anexo 1 do Senado, apresenta as etapas do sistema eletrônico de votação, do desenvolvimento das urnas à totalização dos votos e integra a programação da Semana Nacional do Sistema Eletrônico de Votação.
14: As pessoas que visitarem a exposição sairão daqui conhecendo melhor o percurso do seu voto e o papel que ele desempenha na construção do nosso país. Um Brasil comprometido com a democracia, com as eleições livres e diretas, com a alternância de poder e com a transparência no processo eleitoral.
2: Edição de Paula Groba e trabalhos técnicos de João Lira, o Jornal do Senado fica por aqui. Acompanhe agora as notícias da Câmara dos Deputados. Boa noite.
1: Boa noite e até amanhã.
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16: Câmara reforça a indenização por dano moral à vítima de violência doméstica.
17: Proposta facilita acesso de motoristas a postos de combustível nas estradas.
18: Projeto busca garantir saúde ginecológica de meninas a partir dos 10 anos.
19: Boa noite. Os deputados analisam proposta que visa assegurar a saúde ginecológica de meninas a partir dos 10 anos de idade no SUS. O projeto está em regime de urgência e pode ser incluído na pauta de votações do plenário a qualquer momento, como informa o repórter Antônio Vital.
20: Está pronto para ser votado no plenário da Câmara, projeto que torna a regra a primeira consulta ginecológica das meninas a partir de 10 anos de idade no SUS, o Sistema Único de Saúde. O projeto foi apresentado pelas deputadas Adriana Ventura, do Novo de São Paulo, e Grace Elias, do PL de Minas Gerais, com o objetivo de permitir que as meninas e suas famílias recebam orientações preventivas e adequadas sobre temas como vacinação contra o HPV, cuidados de higiene íntima, preparação emocional para a primeira menstruação e informações sobre métodos contraceptivos. A vacina contra o HPV é recomendada a partir dos 9 anos de idade. A proposta obriga o Ministério da Saúde a elaborar um protocolo para o atendimento ginecológico dessa faixa etária. As meninas deverão ser encaminhadas à primeira consulta quando houver sinais de proximidade da menarca, como é chamada a primeira menstruação. Além disso, determina que as secretarias estaduais e municipais de saúde providenciem a formação contínua dos profissionais da área, especialmente ginecologistas, para que estejam preparados para atender as meninas. O texto também estabelece que a consulta será acompanhada por um responsável e, quando necessário, uma equipe multidisciplinar, que poderá incluir psicólogos e enfermeiros. De acordo com a deputada Adriana Ventura, uma das autoras da proposta, o objetivo é reduzir a incidência de gravidez precoce na adolescência, evitar doenças sexualmente transmissíveis e contribuir para a prática de hábitos saudáveis.
21: Tanto a vacinação como a HPV, que é recomendado a partir dos 9 anos, cuidado de higiene íntima, preparação emocional para essa fase da primeira menstruação e demais, bem como informação sobre métodos contraceptivos, isso é importante para prevenir gravidez precoce e outras complicações de saúde. Ele é muito simples, mas a gente acredita que ele pode provocar mudanças profundas na orientação das meninas brasileiras.
20: O projeto que torna a regra a primeira consulta ginecológica das meninas a partir de 10 anos de idade no SUS ganhou regime de urgência e pode ser votado a qualquer momento no plenário da Câmara, sem passar pela análise das comissões permanentes da Casa. Da Rádio Câmara, de Brasília, Antônio Vital.
15: Educação.
16: Jorge Sola, do PT da Bahia, defende o projeto de sua autoria que regulamenta as escolas de saúde pública do SUS. A matéria já aprovada na Câmara e em tramitação no Senado reconhece instituições estaduais e municipais que formam profissionais, organizam estágios e apoiam residências.
22: Essa rede de escolas de saúde pública precisa e merece o seu reconhecimento, a sua regulamentação, para que dê primeiro mais visibilidade, mais estabilidade e maior capacidade de ampliar o orçamento destinado à formação de recursos humanos, ampliar o empoderamento dessas escolas para o ordenamento das práticas e dos estágios. Muitas vezes você tem a necessidade de organizar as vagas nos hospitais públicos, nos hospitais da rede do SUS para a formação profissional e até, né, definir políticas públicas que visem estimular a formação de profissionais que ainda temos uma carência.
19: Jorge Sola assinala ainda que as escolas têm papel central na organização dos processos seletivos para residências médicas e na formação de especialistas em áreas com carência no país. Para ele, a falta de um marco legal e de uma estrutura de articulação nacional Nacional limita o potencial das instituições.
16: Professora Luciene Cavalcante, do PSOL de São Paulo, é autora do projeto que isenta do imposto de renda professores e demais profissionais da educação básica e superior. Ela explica que a medida busca valorizar a categoria e ampliar os investimentos na educação.
19: A deputada afirma que o Brasil investe pouco em educação, paga baixos salários aos docentes e que muitos municípios não cumprem o piso nacional do magistério. Professora Luciene Cavalcante argumenta ainda que, assim como outros setores recebem incentivos fiscais, os profissionais da educação devem ser priorizados.
0: Esse projeto, ele visa colocar no centro do orçamento público e do financiamento das políticas públicas os profissionais da educação. Quase 30% de todo o rendimento dos profissionais da educação ficam retidos na fonte com o pagamento do imposto de renda. Os profissionais da educação já trabalham em várias escolas para poder complementar a sua renda. Eles trabalham com alto número de estudantes por turma, então eles precisam desse investimento.
15: Trabalho.
16: A Câmara aprovou o projeto de lei que limita a jornada máxima de trabalho dos psicólogos a 30 horas semanais, sem redução do salário. A repórter Maria Neves traz mais informações sobre o texto que já foi encaminhado para análise dos senadores.
4: Uma das autoras do projeto, a deputada Érica Cocai, do PT do Distrito Federal, explica que atualmente a lei que regulamenta a atuação dos psicólogos não prevê limite de jornada de trabalho. Com isso, eles ficam submetidos a 44 horas semanais. De acordo com a deputada, a categoria é a única entre os profissionais que lidam com a saúde e atenção psicossocial que não tem jornada de 30 horas.
5: Profissionais de psicologia têm o direito a uma jornada de trabalho que possibilite que ele tenha tempo para o seu aprimoramento acadêmico, mas ao mesmo tempo tempo para que possa cuidar da sua própria existência. Por isso, 30 horas para a psicologia é uma necessidade, não apenas dos psicólogos e psicólogas, mas uma necessidade do país que precisa desses profissionais atuando em todos os espaços.
4: A deputada Natália Bonavides, do PT do Rio Grande do Norte, também assina a proposta. Ao apresentar o texto, as autoras argumentaram que a redução da jornada de trabalho vai contribuir para a preservação da qualidade de vida e o adequado exercício da atividade profissional, que demanda elevado desgaste emocional e mental. O texto beneficia os profissionais com contrato de trabalho no setor privado. Para psicólogos que trabalham em empresas públicas como seletistas, a nova jornada dependerá de dotação orçamentária e de autorização na Lei de Diretrizes Orçamentárias. Da Rádio Câmara de Brasília, Maria Neves.
15: Economia.
19: Marcelo Crivella, do Republicanos do Rio de Janeiro, aponta como positivos os resultados de emenda à Constituição que estende a imunidade de IPTU a templos religiosos instalados em imóveis alugados. Ele explica que a regra passou a valer em 2023.
23: Em 2022, ela foi promulgada, essa emenda à Constituição, em fevereiro de 2022. Como o IPTU incidia 1º de janeiro, ela passou a ter efeito apenas em 2023. O que significa ela? Antes dessa emenda, tinha a imunidade de IPTU apenas os templos próprios, aqueles que foram construídos pelos fiéis. Mas nós sabemos, pelo censo do IBGE 2022, que dos 580 mil templos religiosos, católicos, espíritas, evangélicos, 400 mil funcionam em imóveis alugados e eles não tinham a imunidade do IPTU. Com a emenda constitucional 116, passaram a ter.
16: Marcelo Crivella orienta igrejas, creches, asilos e orfanatos a procurarem as prefeituras caso tenham efetuado o pagamento do IPTU entre 2023 e 2026. Ele alerta que a cobrança é indevida nos casos amparados pela emenda, com possibilidade de restituição dos valores.
19: Bandeira de Melo, do PV do Rio de Janeiro, é um dos autores de projeto que cria um modelo próprio de funcionamento para as cooperativas solidárias. O texto define essas organizações como sociedades sem fins lucrativos, com regras de autogestão e articulação com a Política Nacional de Economia Solidária.
16: Bandeira de Mello informa que a proposta busca reduzir a burocracia para iniciativas da economia solidária, com prioridade para grupos economicamente frágeis. O projeto também prevê estímulo à participação das cooperativas solidárias em compras públicas, licitações e ações de desenvolvimento comunitário.
15: Desenvolvimento Regional.
19: Paulo Soares, do Podemos de São Paulo, apresentou o projeto que cria um programa para incentivar a universalização da coleta e tratamento de esgoto. Ele explica que a iniciativa também institui um fundo de assistência para socorrer municípios sem condições financeiras de investir no saneamento básico.
3: Uma defesa da sustentabilidade e da compensação ambiental. Em que sentido? Aquele município que está cumprindo com todos os seus deveres na questão de saneamento, nas questões ambientais todas, ele ser recompensado por um fundo. E esse fundo também, ao mesmo tempo, socorrer os municípios que não têm condições financeiras de avançar no saneamento básico. Essa é uma gestão que envolve meio ambiente, envolve saúde pública.
16: Paulo Soares pede urgência na aprovação da matéria, ressaltando que o saneamento ainda apresenta desigualdades profundas entre regiões do país. O congressista esclarece que os recursos do fundo virão de penalidades, de fiscalização e de aportes internacionais de fomento.
15: Turismo.
19: Projeto de lei apresentado por Domingos Neto, do PSD do Ceará, visa facilitar o acesso de micro e pequenas empresas de turismo a financiamentos públicos. A proposta prioriza empreendimentos localizados fora das regiões metropolitanas.
16: O texto de Domingos Neto permite o uso de fundos garantidores e seguros de crédito em substituição ou complemento às garantias tradicionais. Para ele, a medida amplia o acesso aos recursos do Fungetur e dos fundos constitucionais para modernizar e fortalecer o turismo regional.
15: Transportes.
19: Avança na Câmara proposta que busca facilitar o acesso de motoristas a postos de combustível nas estradas. A repórter Silvia Munhato tem os detalhes.
7: A Comissão de Viação e Transportes da Câmara dos Deputados aprovou o projeto que busca melhorar o acesso dos motoristas aos postos de combustíveis e rodovias sob concessão pública. A proposta inicial do deputado Capitão Augusto, do PL de São Paulo, dava 180 dias de prazo para que as concessionárias elaborassem planos de adequação das rodovias, evitando retornos muito distantes. O relator, deputado Zé Trovão, do PL de Santa Catarina, afirma que o problema é real.
9: E esse motorista, às vezes, ele tem que caminhar 5, 6 quilômetros para frente, fazer um retorno e voltar. O que nós estamos determinando hoje é o seguinte: olha, nós vamos criar acessos mais claros e mais fáceis para esses motoristas. Para que o cara não corra o risco, às vezes está na reserva, está chegando no final do seu combustível, vai fazer um retorno, ou um retorno que não está bem sinalizado, um retorno perigoso e acabar acontecendo um acidente.
7: Mas o deputado modificou o texto para atribuir à Agência Nacional de Transportes Terrestres a tarefa de tratar do problema no âmbito de sua atuação normativa e contratual. A proposta, que pretende facilitar o acesso do motorista aos postos de combustíveis em rodovias sob concessão, será analisada agora pela Comissão de Finanças e Tributação. Da Rádio Câmara de Brasília, Silvia Munhato.
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15: Segurança Pública.
16: Bibo Nunes, do PL do Rio Grande do Sul, é autor de projeto que amplia as punições para quem picha bens públicos ou privados. O parlamentar destaca que o texto prevê a suspensão da carteira de habilitação e das linhas telefônicas do infrator.
24: Nós temos que acabar com a pichação. Só suja a cidade,
6: tem que ser punido. É punindo que se gera respeito. Os pichadores, eles têm uma competição para ver quem é o louco mor, quem é o que consegue pichar e estragar o monumento que mais chama a atenção da sociedade. Então, esse projeto é para dar penalidade, punir quem presta esse desserviço ao Brasil, que é a pichação. E que nós, brasileiros, possamos ter nossas cidades, os nossos monumentos respeitados.
19: O congressista observa que a pichação causa, além dos danos materiais, prejuízos ao turismo. Bibo Nunes acrescenta que o projeto inclui a cobrança do ressarcimento pela restauração do bem pichado, com responsabilização do autor ou dos responsáveis legais em caso de menor de idade.
16: Alexandre Lente, do União de São Paulo, propõe substituir a prisão em regime fechado pela prisão domiciliar para quem deixar de pagar pensão alimentícia. O projeto do deputado também permite monitoramento eletrônico e saída para o trabalho remunerado.
19: Alexandre Lente explica que a prisão em regime fechado ficaria restrita a casos excepcionais, quando houver ocultação de bens ou má-fé do devedor. Ele argumenta que a medida busca aumentar as chances de pagamento da pensão sem impedir o exercício da atividade profissional.
15: Justiça.
16: Os deputados aprovaram nova regra sobre indenização por dano moral à vítima de violência doméstica. Entenda na reportagem de Paula Bittar.
8: A Comissão de Constituição e Justiça da Câmara dos Deputados aprovou uma proposta que reforça na lei o direito de indenização por dano moral nos casos de violência doméstica e familiar contra a mulher, desde que haja pedido expresso da acusação ou da parte ofendida. A reparação será fixada pelo juiz, inclusive criminal. A relatora na comissão, deputada Lídice da Mata, do PSB da Bahia, destacou a importância de garantir a indenização a essas mulheres.
11: Ela é uma vítima da violência e isso é conhecido pela sociedade e impacta sobre sua imagem na sociedade. E, portanto, ele garante o direito dessas mulheres a uma indenização por danos morais. A violência deixa as marcas que vão muito além das agressões físicas. Elas provocam sofrimento, ela compromete a saúde mental, ela afasta as mulheres do seu trabalho, ela deixa a mulher em situação de trauma. E por isso mesmo é essencial que a legislação assegure também o direito à reparação desses danos.
8: Segundo Lídice da Mata, a proposta tem inegável relevância, pois ao inserir a possibilidade expressa de reparação civil por dano moral decorrente de violência doméstica, fortalece a proteção dos direitos fundamentais à dignidade da pessoa humana, à integridade física, psíquica e moral e a igualdade de gênero, assegurando à vítima um instrumento adicional de reparação no âmbito civil. A proposta que estabelece o direito de indenização por dano moral nos casos de violência doméstica e familiar contra a mulher já pode seguir ao Senado, a menos que haja recurso para votação pelo plenário da Câmara. Na Rádio Câmara de Brasília, Paula Bittar.
15: Consumidor.
19: Tarcísio Mota, do PSOL do Rio de Janeiro, é coautor de projeto que regulamenta a publicidade das apostas online. A iniciativa trata a atividade como tema de saúde pública e de defesa do consumidor, com o objetivo de restringir a propaganda das chamadas bets.
13: Do mesmo jeito que nós temos hoje regulações muito rígidas sobre propaganda, por exemplo, para as drogas legalizadas, como tabaco ou álcool, é preciso ter regras muito rígidas para as propagandas dessas casas de aposta online. Por exemplo, é inadmissível que elas continuem a financiar times de futebol, financiar campeonatos de futebol, que são inclusive a origem de grande parte dessas apostas. É inadmissível que no meio da transmissão de um jogo de futebol, você tenha propaganda dessas casas de aposta como se fossem simples informações jornalísticas.
16: Segundo Tarcísio Mota, o projeto cria medidas preventivas para reduzir o endividamento e os impactos do vício sobre as famílias. O parlamentar também defende regras mais rígidas com foco na proteção da saúde mental e dos direitos dos consumidores.
19: Projeto de Raimond, do PT do Rio de Janeiro, proíbe a veiculação de propagandas de apostas online em emissoras de rádio e televisão. De acordo com o deputado, a medida busca reduzir a exposição da população às chamadas bets em veículos que operam por concessão pública.
24: Então, o que a gente queria, na verdade, é que as bets não existissem no nosso país. Nós lutamos contra elas. Mas enquanto a gente não consegue abolir as bets no Brasil, e nós haveremos temos de abolir um dia, nós queremos proibir que elas sejam divulgadas, publicizadas nos meios de comunicação de televisão e rádio.
16: Raymond explica que o objetivo é minimizar os impactos das apostas sobre a saúde mental, o orçamento das famílias e o endividamento da população. Ele acredita que reduzir o alcance desse tipo de atividade protege os consumidores mais vulneráveis.
19: Termina agora o Jornal Câmara dos Deputados, produzido pela Rádio Câmara, com trabalhos técnicos de Everson Urani e apresentação de Val Monteiro e Luciana Vieira. Uma boa noite para você.
16: A Voz do Brasil volta amanhã. Boa noite.
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1: Cante junto comigo essa aqui.

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1: 11 e 2.

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1: 11:23.
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0: devido ao sucesso da música Peito Apaixonado, nós do San Marino resolvemos gravar mais uma música em homenagem a todos vocês de casa, é ou não é, negão?
1: É claro, magrão, e a gente canta pra vocês.
0: Então, gente, chegando, foto 3x4 pra gente cantar assim pra vocês.

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0: Obrigado, gente. Obrigado. Legal.
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2: Vai, Fernando.

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0: Ou de casa, ou de casa, quanta alegria se sente quando alguém nos recebe. 5:01 em São Joaquim. Alô, São Joaquim, cidade interior. Alô, Santa Catarina, Paraná, Rio Grande do Sul. Alô, heróis da madrugada. Muito bom dia, onde quer que você esteja, onde quer que esteja chegando a nossa comunicação.
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0: estamos dando início a mais uma edição do programa Batendo Estrivo. Hoje, dia 6 de agosto de 2026, quinta-feira. Hoje é dia interamericano do escotista, dia nacional dos profissionais da educação. 10 graus, temperatura, umidade relativa do ar em 94%, vento soprando a 8 km/h. A partir de agora você confere o melhor da música tradicionalista, regionalista, nativista, música gaúcha, imperando nas ondas da 104.1, Nevasca FM.

os informativos jornalísticos, a previsão do tempo, o recado dos nossos valiosíssimos anunciantes, é claro, sua valiosíssima participação. Sou Agnaldo Pinto, estarei com você até às 8 horas da manhã com mais um Batendo Estrevo. Obrigado, senhor, por mais esse dia, por mais esta oportunidade de ao menos tentar ser melhor. Obrigado pelas bênçãos de ontem, de hoje e as que virão. No ar, Batendo Estrevo. Bom dia.

0: 5:10 em São Joaquim. Confira agora os informativos jornalísticos, as primeiras manchetes, as primeiras notícias nesta manhã no Giro de Notícias.
1: Olá, este é o Giro de Notícias. Eu sou Alan Barbosa e você acompanha os destaques do momento. O presidente do Senado, Davi Alcolumbre, teve encontro com o presidente Lula na noite de terça-feira. A informação é da colunista Bela Megali, de O Globo. A relação entre os dois está comprometida desde que Lula indicou o advogado-geral da União, Jorge Messias, para o STF. A mediação do encontro foi feita pelos ministros do Supremo, Alexandre de Moraes e Cristiano Zanin. A conversa de aproximadamente 2 horas aconteceu na casa de Moraes. O presidente Lula sancionou nesta quarta-feira a lei que fortalece a atuação da Agência Nacional de Transportes. A ação mais esperada pelos caminhoneiros é que a agência fiscalize e puna empresas que não cumprirem a tabela de frete. A lei foi aprovada pelo Congresso a partir de uma medida provisória, que quase perdeu a validade no Senado. Depois de 2 dias em greve, os metroviários de São Paulo decidiram encerrar o movimento. O governador Tarcísio de Freitas se comprometeu em enviar aos deputados estaduais um projeto de lei para que órgãos públicos do estado absorvam trabalhadores da CTPM que seriam demitidos após privatização de linhas. Essa era a principal reivindicação da categoria. A chapa do senador Flávio Bolsonaro confirmou nesta quarta-feira o nome do deputado federal Alfredo Gaspar como candidato a vice na disputa presidencial. Gaspar é do Partido Liberal, mesmo do senador, e foi eleito como deputado nas últimas eleições pelo estado de Alagoas. A escolha por uma chapa puro sangue veio depois de Republicanos, União Brasil e Progressistas recusarem participar da chapa bolsonarista e declararem neutralidade nas eleições. O presidente Jair Bolsonaro solicitou autorização ao ministro Alexandre de Moraes para receber os filhos no Dia dos Pais. Os advogados justificam a excepcionalidade do pedido para que Carlos Bolsonaro, Jair Renan Bolsonaro e Flávio Bolsonaro vejam o pai no período da tarde. A defesa garantiu que o encontro não vai comprometer o regular cumprimento da pena ou das cautelares impostas ao ex-presidente. Atenção, professores e professoras! Inscrições gratuitas até o dia 15 de setembro para a Olimpíada Nacional de Eficiência Energética. Podem participar estudantes do 8º e 9º anos do ensino fundamental e 1º e 2º anos do ensino médio. Acesse onee.org.br, inscreva sua escola e participe. Uma iniciativa da ANEEL, coordenada pelo Instituto Abrade e realizada por 48 distribuidoras de energia elétrica. O Giro de Notícias é uma produção da Agência Rádio Web, texto e apresentação Alan Barbosa, edição Tiago Pedruzzi.
0: Em São Joaquim, 5:13, mais notícias e informativos você confere no próximo bloco.
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0: 5h20 em São Joaquim. Abrimos com o Mano Lima, Tonto ao Galope. 2, senhor Caturrita, bom dia, tudo certo, tranquilo? Obrigado aí pela companhia, pela sintonia de sempre. 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Hora certa, 5h21.
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0: Hora certa, 5h23. 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
1: 5:31 em São Joaquim. Informativo jornalístico. Empreendedorismo. Tendências da internet podem virar oportunidade de negócios. Matéria que nos chega com a repórter Virgínia Alves.
2: As redes sociais passaram a influenciar diretamente o comportamento de compra dos consumidores e muitas vezes um produto que viraliza pode gerar aumento nas vendas em poucos dias. Para os pequenos negócios, acompanhar essas tendências pode ser uma oportunidade de conquistar novos clientes, desde que haja planejamento para aproveitar o momento certo. Quem explica é a gerente adjunta da Unidade de Relacionamento com o Cliente do Sebrae Nacional, Milva Capanema.
3: Para o pequeno empreendedor, isso pode ser uma excelente oportunidade de aumentar suas vendas, de conquistar novos clientes e dar visibilidade para o seu negócio. As tendências estão cada vez mais rápidas. Elas surgem, viralizam e desaparecem em questão de semanas ou dias. Basta lembrar do fenômeno do morango do amor, vocês lembram? Que dominou as redes sociais e rapidamente deu espaço para novos assuntos. Por isso, o empreendedor precisa avaliar se aquela tendência faz sentido para o seu público e se terá tempo hábil para aproveitar a oportunidade antes que ela perca a força.
2: Mas aproveitar uma tendência exige rapidez. Como o interesse do consumidor muda cada vez mais depressa, o empreendedor precisa avaliar se vai conseguir colocar o produto no mercado enquanto ele ainda desperta interesse. Milva Capanema explica quais perguntas o empreendedor deve fazer antes de investir.
3: A primeira pergunta que você deve se fazer é: meu cliente realmente compraria isso? Nem tudo que viraliza na internet gera uma demanda para todos os públicos. Depois, é importante fazer uma segunda avaliação. Eu consigo colocar esse produto no mercado enquanto a tendência ainda está em alta? Hoje, o ciclo da novidade é muito curto. Não adianta investir em um grande estoque se, quando ele estiver disponível para venda, o interesse do consumidor já tiver diminuído. O caminho mais seguro é testar antes de investir pesado.
2: Segundo o Sebrae, acompanhar tendências pode ser uma estratégia para aumentar as vendas, mas a decisão deve considerar o perfil do cliente e a capacidade do negócio de responder rapidamente às mudanças do mercado. Agência Rádio Web, produção e reportagem, Virgínia Alves.
1: 5:33, mais notícias, mais informativos, você confere no próximo bloco.
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0: Agora 5h41 em São Joaquim. Conferimos com os serranos Carreta. Alô, meu amigo Paulo Lima, lá em Floripa, bom dia, tudo bem, tudo certo? Valdeci, bom dia, Valdeci. Aurélio Chaves, bom dia, tudo certo? Tranquilo? Viva. Alô, Bicudo, tia Rose, lá na Invernadinha, tudo bem? Viva. Pessoal lá da Invernada Grande, nos acompanha todas as manhãs, lá da... dos Abate, Bentinho, Estância do Meio, São Sebastião da Várzea, e onde quer que esteja chegando a nossa comunicação. Pela região, né? É a 104.1 Nevasca FM, aqui, batendo estrebo. Bom dia.
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0: 5h44.

0: 5:53. Informativo jornalístico, economia. Dia dos Pais movimenta comércio com compras na reta final. Matéria que nos chega com a repórter Priscila Mendes.
1: Durante o ano, há muitas datas comemorativas e o comércio se prepara com expectativa positiva para as vendas do Dia dos Pais. De acordo com o levantamento da CNDL, Confederação Nacional de Dirigentes Lojistas, e do SPC Brasil, Serviço de Proteção ao Crédito, mais de 9 milhões de pessoas pretendem deixar a compra do presente para as vésperas da data comemorativa, movimentando o comércio de última hora. Com relação aos presentes mais procurados na data, Daniel Sakamoto, gerente executivo da CNDL, revela que não tem muita mudança do que costuma ser e fala sobre a preferência na forma de pagamento.
2: O que muda é que a cada temporada, a cada ano, né, o tipo e a tendência desse material muda, mas a lista de compras para os pais acaba sendo a mesma. São roupas, calçados, acessórios, cosméticos, perfumes, entra aquela questão das ferramentas, artigos eletrônicos e artigos esportivos. E a principal forma de pagamento já é o Pix. É bom para o consumidor, é bom para o lojista, então o Pix já acaba sendo a preferência.
1: Deixar a compra para a última hora pode pesar no bolso e comprometer a saúde financeira do consumidor. O gerente executivo da CNDL alerta para a importância de manter o orçamento sob controle.
2: São aproximadamente 30 bilhões de reais de expectativa de movimentação financeira. A gente sabe que são mais de 70 milhões de brasileiros inadimplentes e a pesquisa mostra que 37% deles afirmam que vão às compras mesmo endividados. Então, aquilo que a gente pode chamar de endividamento afetivo, né? A pessoa tá com dificuldade, tá com conta atrasada, mas mesmo assim não deixa de comprar um presente para os pais. Mas o momento é de cautela.
1: A pesquisa também revela que, em relação às compras, 77% dos entrevistados afirmam que vão fazer pesquisa de preço. O ticket médio de compra este ano é de R$ 280 e está maior do que o ano passado. Agência Rádio Web, produção e reportagem, Priscila Mendes.
0: Mais notícias, mais informativos no próximo bloco, em São Joaquim 5:55.

0: 5h59 em São Joaquim. 104.1 Nevasca FM, aqui o programa Batendo Estrevo na edição desta manhã de quinta-feira, hoje dia 6 de agosto de 2026. Bom dia, onde quer que você esteja, onde quer que esteja chegando a nossa comunicação. Ô Pipia, bom dia.
1: Bom dia, meu amigo Aguinaldo Pinto, o Pipia direto de Jardim da Serra. Aguinaldo, não sei, tem aquela música aí, as mocinhas da cidade, só não sei quem é que toca e canta, tá? Oferecendo para todo o pessoal do Bom Jardim, todo São Joaquim, especialmente para você, especialmente para todo o pessoal que vem escutando a Nevasca. Especialmente o pessoal da saúde que estão indo para lá, nós é umas 10 horas. Deus abençoe todos vocês e todos nós aqui direto do Jardim da Serra, Pia falando câmbio.
0: Valeu, Pipia. E boa viagem para você aí na cuidar aí da saúde, né? Tá certo. Bom dia pro nobre amigo. Nós vamos rodar as mocinhas da cidade com os luzeiros. Estamos aqui com os luzeiros, o pessoal aqui de São Joaquim, tá? Daqui a pouco nós vamos rodar essa música. Vamos curtir. Voltar no tempo. Valeu, Pipia. Quem mais tá chegando por aqui? Vamos ver aqui. Sim. Ô, Caturrita. Tá bom dia, Tuguinas. Faz homenagem aí pro nosso amigo Luiz Custódio. Luiz Custódio é o Nhambu, né? É isso mesmo, Nhambu. Ô Luiz Custódio, parabéns pelo teu aniversário, paz, saúde e felicidades. Beijo, amigo. Nós vamos rodar aí uma música pra ele, vamos trazer a música Gritos de Liberdade, que vai também lá pra Dona Francisca, lá em Santa Luzia do Paruá, lá no Maranhão, no interior, lá do Maranhão. Já jovem, te ouvindo por cá. E nós trabalhando por aqui. Foi possível, toca Grito de Liberdade, preço pra você e todos os ouvintes da Nevasca. Tá certo. Olha, coisa bacana, né? E nós vamos trazendo bem aqui a participação que está chegando aqui, o Luiz Fernando. Ô Luiz Fernando, bom dia. Tudo certo, tudo tranquilo? Que bom. É a 104.1 Nevasca FM. E o tempo, o clima, como está, o que vem por aí? Bom, olha, resumindo que nesse momento nós estamos aí com 10 graus de temperatura, umidade relativa do ar em 94%, vento soprando a 8 quilômetros horários, a chance de chuva apontando aqui, né? Aqui, 10%. Mas nós vamos chamar o Ronaldo Coutinho.
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0: Ronaldo Coutinho pedindo a ajuda dos universitários. Conta pra gente como que vai ficar o clima nessas próximas horas para São Joaquim e para nossa região. Bom dia.
3: Bom dia. É, o tempo segue mais para nublado, não dá para descartar alguma chuva ou trovada agora de manhã e principalmente à tarde. Temperatura é amena, não passa muito aí dos 15, 18 graus. A noite cai. Amanhã tem chuva na madrugada. Amanhã, melhorando à tarde, fica bem frio final do dia à noite. Lá pela meia-noite já pode estar abaixo de 4 graus. No sábado, tem condição de geada de manhã, mínimas entre 0 e 3 graus. À tarde não passa muito dos 14, 15 e tem chance de chuva entre o final da manhã ou à tarde, podendo até falhar. Domingo também, geada de manhã e chance pequena de chuva à tarde e frio. Mesma coisa na segunda e terça. De manhã tem chance de geada, à tarde não esquenta muito na segunda e terça e pode ter alguma chance de chuva. Quarta, chuva e período de melhor e frio o dia todo, quinta também. Da Climatera, Ronaldo Coutinho.
0: Ok, Ronaldo, obrigado pelos informativos e até um próximo contato. Conferimos a previsão do tempo. 6h04.
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1: Hora certa, 6:07.

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0: 6:15 em São Joaquim. Dentro dos informativos jornalísticos, você confere os indicadores agropecuários.
1: Indicadores agropecuários com Diego Brião. Soja.
2: Os contratos futuros de soja com vencimento em agosto registraram queda nos Estados Unidos na quarta-feira. Na Bolsa de Chicago, a cotação era de US$ 11,51 por bushel. Valores no mercado físico no Brasil por saca de 60 quilos. Estado do Mato Grosso, cidade de Rondonópolis, R$ 135. E Rio Grande do Sul, Nonoai, R$ 123.
1: Boi gordo.
2: Em São Paulo, na B3, os contratos com vencimento em agosto eram negociados ao final da quarta a R$ 348,25 por arroba. Houve elevação de 0,48% no dia. Boi à vista no Mato Grosso, em Cuiabá, R$ 320,30 por arroba.
1: Café.
2: Os contratos futuros de café arábica com entrega prevista para setembro terminaram a quarta-feira em Nova York, nos Estados Unidos, em elevação. A cotação era de R$ 2.218,33 por saca de 60 quilos. No Brasil, no mercado físico, valores do café arábica tipo 6 por saca de 60 quilos. Minas Gerais, Varginha, R$ 1.800 e São Paulo, Franca, R$ 1.830.
1: Milho.
2: Valores no mercado físico, por saca de 60 quilos. Paraná, Marechal Cândido Rondon, R$ 57, valor em estabilidade na comparação com a cotação anterior. E Goiás, Rio Verde, R$ 51, também em estabilidade.
1: Trigo.
2: Valores no mercado físico, por saca de 60 quilos. Rio Grande do Sul, Nonoai, R$ 70 em estabilidade. E Paraná, Marechal Cândido Rondon, R$ 75, também em estabilidade.
1: Cana-de-açúcar.
2: Os contratos futuros de açúcar com entrega prevista para outubro terminaram a quarta em Nova York em elevação. A cotação era de 15,15 de dólar por libra-peso.
1: Feijão.
2: Preço médio do feijão no atacado no Paraná. Feijão carioca, tipo 1, R$ 267,55 por saca, em estabilidade. E feijão preto, tipo 1, R$ 190,65 por saca, também em estabilidade.
1: Arroz.
2: Valores no mercado físico por saca de 50 quilos. Rio Grande do Sul, média estadual, R$ 70 em elevação, e Santa Catarina, Rio do Sul, R$ 60 em estabilidade.
1: Indicadores agropecuários, um conteúdo do Grupo Rádio Web. Informação que amplifica conexões.
0: Mais notícias e informativos no próximo bloco. Em São Joaquim, 6:18.
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Em São Joaquim, 6:25, 6:25, e nós relembrar que agora nesse Dia dos Pais, a Nevasca FM convida você para fazer aquela homenagem especial de fé, aquela homenagem de fé, encomendando a Ave Maria aí para o seu pai vivo ou falecido, e com a participação aí do padre Darcy Sá. 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Hora certa, 6:27.

Você está conferindo a edição de programas desta manhã de quinta-feira, aqui, o programa Batendo esse Livro. Bom dia, onde quer que você esteja, onde quer que esteja chegando a nossa comunicação.

Em São Joaquim, 6:36. Você está conferindo o Batendo Estrevo, aí ajustando alguns detalhes técnicos, coisa que as coisas da tecnologia, tá? Acionamos aí o nosso suporte, a coordenação artística, e o suporte para que possamos dar continuidade ao nosso programa, trazendo aí nossos informativos, trazendo a música, sua participação. E é assim, meu filho, é assim que as coisas acontecem. A tecnologia, ela tanto nos traz aí benefícios, como por vezes atravanca um pouco aí o nosso trabalho. Mas em instantes a gente já retorna aí com a normalidade aí do nosso programa. 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

Hora certa em São Joaquim, 6h43. Nós conferimos com o Chiquito e Bordoneio, Atira-Chave. É 104.1 Nevasca FM. Edição de programas esta manhã de quinta-feira. Olha só, já estamos no dia 6 de agosto de 2026. Isaías Fernandes, bom dia meu amigo, aqui é o Isaías Fernandes Amarelo, quero mandar um abraço para o afiliado Bernardo e uma ótima quinta-feira para vocês aí da rádio, valeu, é isso aí, meu amigo. Obrigado aí pela companhia, pela sintonia. Joe, é isso? Joe, tá certo. Porque nós vamos dar uma música especial. Grande abraço, obrigado aí pela companhia, pela 104.1 Nevasca FM.

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com muito orgulho que eu fiz estes versos galponeiros e entreguei com muito carinho para este meu irmão, para este cantor de fundamento da terra dos Marechais. E olha o embalo que vão essas cordionas, mano, velho, ó. Luciano Maia e Nielsen Santos. Verdadeiros defensores da música de raiz.

0: 6:56 em São Joaquim. E dentro dos informativos jornalísticos, você confere o Giro Rural.
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2: Eu sou Humberto Ferretti e esse é o Giro Rural. Os vendavais da última semana deixaram o setor da laranja preocupado. Os fenômenos, junto com as chuvas fora de época, provocaram perdas em alguns pomares do interior de São Paulo e podem afetar a qualidade das frutas. O tamanho real do impacto ainda está em análise pelos produtores. Dados do CPEA indicam que a laranja para a indústria ficou pouca coisa mais cara nos últimos dias, vendida a R$ 31 a caixa, enquanto o preço da fruta de mesa subiu para R$ 32. Os últimos dias foram marcados por novas quedas no preço do frango. No atacado, o quilo do animal congelado ou resfriado foi vendido pouco abaixo dos R$ 6,90, informa o CPEA. Há duas semanas, as cotações estavam na casa de R$ 7,30. A oferta está acima da demanda, consequência, por exemplo, das férias de julho, quando o consumo cai. Agora, com a volta às aulas e o pagamento de salários no quinto dia útil, o setor espera uma alta no preço do frango. Depois de crescer no ciclo 24-25, a safra de algodão em pluma será 0,5% menor no ciclo 25-26, na casa de 4 milhões de toneladas. Projeção da Conab indica que a área de cultivo deve encolher 3% e ficar pouco acima de 2 milhões de hectares. Já o rendimento das plantações será maior. Por enquanto, a projeção é de uma alta de 2,8% para 2 toneladas por hectare.
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0: Em São Joaquim, 6:58. Mais notícias, mais informativos, você confere no próximo bloco.
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0: Muito bem. Tempo, temperatura, com ele, Ronaldo Coutinho do Prado. Ô, Ronaldo, tempo para São Joaquim, para a nossa região, essas próximas horas, como fica? Vem chuva, o que vem por aí? Bom dia.
1: Bom dia. É, o tempo segue mais para nublado, não dá para descartar alguma chuva ou trovada agora de manhã e principalmente à tarde. Temperatura amena, não passa muito aí dos 15, 18 graus. A noite cai. Amanhã tem chuva na madrugada, amanhã, melhorando à tarde, fica bem frio final do dia à noite. Lá pela meia-noite já pode estar abaixo de 4 graus. No sábado tem condição de geada de manhã, mínimas entre 0 e 3 graus. À tarde não passa muito dos 14, 15 e tem chance de chuva entre o final da manhã ou à tarde, podendo até falhar. Domingo também, geada de manhã e chance pequena de chuva à tarde e frio. Mesma coisa na segunda e terça. De manhã tem chance de geada, à tarde não esquenta muito na segunda e terça e pode ter alguma chance de chuva. Quarta, chuva e período de melhor e frio o dia todo, quinta também. Da Climatera, Ronaldo Coutinho.
0: Ok, Ronaldo, obrigado pelos informativos e até um próximo contato. Conferimos a previsão do tempo.
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7: 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Alô, Antério Santos. Bom dia, vamos pegar que tá na hora. Senhor Adilson Alves, de férias. Ah, senhor, de férias, tiramos ele do sossego. Veio ali, feliz da vida, e o rádio é assim. A gente tá de férias só no nome, é sempre assim. Ó. Acho que faz uns. Ó, que é uns 2 anos que ele tá tentando tirar férias aí, sempre surge uma emergência. Obrigado aí, Deus abençoe.

0: 7:10 em São Joaquim. Alô, meu amigo Aurélio Chaves, bom dia.
1: Fala, amigo Aguinaldo Pinto, manda aí pra nós hoje a festa do Morro Feio, hein?
0: Epa!
1: Meu amigo, tamo na escuta da programação, hein? Forte abraço, só pra não dar barda.
0: E não vamos dar barda, vamos que vamos. Festa do Morro Feio? Tá aí, ó.

0: 17:17 em São Joaquim. E olha só, manda o seu Intercom. É, quer ficar famoso, famosa, quer ter a sua voz? É, aqui na Nevasca? Então, durante a programação, durante os programas. É, o que é um intercom? Ora, vou mandar um exemplo aqui, aí com autorização da dona Rosângela, vou mandar isso aqui, dona Rosângela, para o pessoal entender como que funciona um intercom. É isso aqui, ó.
1: No meu trabalho, aonde eu estou sempre escutando a Nevasca. Eu amo a Nevasca.
0: É isso aí. Ó, nesse caso que faltou apenas o nome, né? No caso que eu sou fulano, tal. Mas é nesse exemplo. Diz que você ouve a Nevasca, enfim. Você que é nosso fã que acompanha o programa aí todos os dias, a programação da Nevasca todos os dias, participa com a gente, manda o seu intercom. Você vai ficar famoso, famosa, rodar, né? Na Rádio Nevasca. Coisa boa, hein? Ó, o filhinho lá do Alexandre Melo, lá do fundo do Butiá, mandou já pra gente o intercom dele também. Ficou bem bacana, hein? Ficou bem bacana. Então é fácil de você participar, né? De mandar aí o seu recado especial, né? Aqui, por exemplo, então, ó, esse aqui também, mais um exemplo para você saber como você vai fazer. Olha aí.
2: Aqui é o Ayrton Eurinho, do Butiá. 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
0: É simples, né? É fácil. Então, participe. Você também manda o seu intercom aqui pro estúdio, telefônico do estúdio, e depois vai pra edição. E é claro, você vai fazer.

pra gente. Ontem voltou a luz e tem uma vaga aqui pra tirar leite. A mão não tem quem lide. Olha só, ele mandou uma foto aqui. Vira dar coisa, fica bem louca, mas como o nosso sistema é bruto, uma hora caiu maniada e eu segui tirando leite, porque lembrei que tenho 3 filhos para criar e não posso parar. É assim, Alexandre, é o detalhe, a gente brinca, mas é real a situação, né? Alguém me perguntou, a gente tá nesse, é importante esse momento, nessa, né, descontração. A gente perguntou, pô, você levanta que horas, o quê? Umas 4:15, nós são 4 da manhã, filho, 4 da manhã. E, mas tá sempre disposto? Eu disse, não, nem todo dia, nem todo dia. Então eu pendurei alguns boletos bem do ladinho da cama, quando eu acordo, eu olho pra eles ali, eu disse, opa, pera aí, tem que ir. Então tem que ter alguma motivação. Tem que ter alguma motivação. Mas a motivação maior é a vida, né? É Deus, saber nesse caso como está. O Alexandre falou, né? Tem 3 filhos para criar, não pode parar. É assim mesmo, né? Sempre há um motivo para a gente agir na vida. Abração, meu amigo. Boa quinta-feira. Alexandre Melo, Fundo Butiá, São José dos Ausentes. Grande abraço. Vamos até. Um pulinho agora até Urupema. Já meu grande amigo Aguinaldo, manda para o povo de Urupema batendo água. Tá certo, então, seu Edamir Nunes. Bom dia. Porque vai chegar a música aí, nós vamos curtir. Aqui um pouquinho. 7:22.

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Em São Joaquim, 7:25. 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

0: Em São Joaquim, 7:33. Dentro dos informativos jornalísticos, você confere assuntos ligados à economia.
1: O Copom, Comitê de Política Monetária do Banco Central, reduziu a taxa básica de juros, a Selic, em 0,5 ponto percentual. Com a decisão anunciada nesta quarta-feira, a taxa passa de 14,5% para 14% ao ano. Apesar do corte, o Banco Central sinaliza cautela e afirma que o cenário ainda exige uma política monetária restritiva. Na decisão, o Copom cita incertezas no cenário internacional, inflação ainda acima da meta e expectativas elevadas para os próximos anos. O Banco Central também destaca que a atividade econômica segue com o trabalho de mercado aquecido. Antônio Carlos Alves, economista e professor da PUC São Paulo, explica que o resultado era esperado.
2: Na verdade, não muda muito em relação ao que era esperado por parte dos consumidores brasileiros. Quer dizer, a política monetária continua muito restritiva, mas naturalmente aqueles setores que dependem do crédito poderão ter algum benefício, mas é um benefício muito pequeno, entendeu? O que nós precisamos agora é saber se o Banco Central, se o Copom, vai manter o mesmo ritmo de redução nas próximas reuniões ou se simplesmente vai manter-se numa situação mais cautelosa.
1: No comunicado, o Copom reforça que ainda não há indicação sobre novos cortes na taxa de juros e afirma que seguirá acompanhando os riscos para a inflação. O especialista afirma que acompanhar as expectativas é especialmente importante.
2: Não há nenhuma indicação de que o Banco Central continuará no caminho de redução da taxa de juros, entendeu? Que naturalmente seria bem-vindo porque, de fato, a taxa de juros no Brasil é muito elevada. Então, o que é que devemos acompanhar? A inflação de serviços, verificar como é que está a expectativa do mercado, que é refletido no Fox. E há um outro fator que é muito complicado em ano eleitoral, que é a questão fiscal. Continua extremamente complicada e não deverá melhorar muito, independente de quem que seja o presidente eleito.
1: O Banco Central afirmou que a decisão busca garantir a convergência da inflação para a meta ao longo dos próximos anos e que continuará monitorando os indicadores econômicos antes de definir os próximos passos da política monetária. Agência Rádio Web, produção e reportagem, Kessy Balog.
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0: Alô, dona Silvina Padilha Araújo, lá no Boava. Quero ver a música com os Serrano Estampa do Rio Grande. Vamos conferir, então. Obrigado aí pela companhia, pela sintonia. Um grande abraço.

0: 7h40 em São Joaquim, Serrano, Estampa do Rio Grande. Muito bem, vamos ver quem está chegando por aqui.
1: Bom dia pro amigo, satisfação falar com o amigo. É o Homero de Caxias, queria que o amigo mandasse uma música pro Tio Marino lá no fundo do garrão do São João de Pelotas. Velhos Bertucci, cavalo preto, Tio Marino do São João. Bom dia.
0: Valeu, seu Homero, grande abraço, obrigado aí pela companhia, pela sintonia. Opa, um pouco vai sair a música aí do Cavalo Preto, já tá programado. Porque nós vamos curtir aí, vamos ouvir. É a 104.1 Nevasca FM. Aqui. Batendo esse cerebro.

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7: Hora certa. 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
8: Hora certa, 7:44.

0: Fandango. Essa gauchada que defendem a música gaúcha pelos palcos do Brasil. Sucesso pra vocês, gauchada.
1: Muito obrigado, amigo Baitaca. E que Deus te abençoe nessa caminhada.

7h56 em São Joaquim. Ouvimos com aí a música foi o Poncho Miliqueiro. Deixa, amiga, vamos aqui encerrando mais uma edição do programa Batendo Silva. Hoje tivemos alguns contratempos técnicos. Tudo resolvido? Resolvido. Ah, hoje acordei no seguinte sentido, né? Bom, o nosso amigo Adilson tirou uns dias de férias, então ele que resolve aqui essa parte técnica aqui. Então vamos fazer o seguinte, então pela madrugada vou chamar. Acordei pronto pra confusão, né? Ah, brincadeiras à parte, né? Adilson, mas obrigado aí pela salvar, né? A situação, cada um na sua área e é assim que funciona. E o rádio funciona dessa forma. Se tu tem vontade de trabalhar em rádio, né? É mais ou menos assim. Não tem dia, não tem hora, né? Ele já tá aí ouvindo, meu sonho é trabalhar em rádio. Vá se preparando, então. Primeira questão de disponibilidade, né? E gostar de fazer. É simples? Não. Como qualquer outra área, não. Dedicação. É o segredo. Muito bem. Em instantes tem show da manhã. Fique ligado, tem muita coisa boa vindo por aí. No mais, e com Deus, estamos com Deus, coração, essa a gente conquista com ele.

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1: Tudo isso e muito mais a partir de agora na melhor programação do seu rádio. Uma excelente quinta-feira. Quintou, bebê. Quintou. Já tá chegando o final de semana. Junto com isso é quinto dia útil também. Você já recebeu seu salário? Já passou no banco? Já olhou no seu aplicativo? Coisa boa, né? Tinha como ficar melhor essa quinta-feira, hein? Véspera de final de semana, com um saláriozinho no bolso. Vai curtir de que forma, hein? Claro, primeiramente curtindo junto com a Nevasca FM nessa quinta-feira. Então já aumenta o volume. Tem muita música boa, tem muita coisa bacana rolando pra você. Tem muitos prêmios rolando também aqui na nossa programação. Hoje não seria diferente pra você curtir ali no Moca, o Rap Combo Duo da Nevasca FM, Moca e Steakhouse. 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Assumindo as férias novamente da Crisotos. Muito prazer, que satisfação estar com você aqui na programação da Nevasca. Então convida seu amigo, sua amiga, já sintoniza na número 1, na melhor. Aumenta o volume que você vai curtir só coisa bacana, tá bom? Não esquece, manda nome completo e bairro para poder participar do nosso sorteio. Tá certo? Temperatura em São Joaquim, 12 graus. Hoje, dia 6/8/2026, Dia Internacional do Economista e também Dia Nacional dos Profissionais da Educação. Eu sou o Will Andrade e até o meio-dia te faço companhia aqui na Nevasca. Aumenta o volume aí, só tá começando o show da manhã.

0: 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Áries, de 21 de março a 19 de abril.
1: Vamos com as primeiras previsões do zodíaco dessa manhã para você de Áries. A partir de hoje, Vênus, na sua área de relações, favorecerá encontros, acordos, conciliações e novas conexões também. Então conte com mais harmonia no casamento ou namoro e também nas parcerias de trabalho. Já no amor e na carreira, o que você construir agora será duradouro, Áries.
0: Touro, de 20 de abril a 20 de maio.
1: Atenção, taurinos, cuide da beleza, renove a imagem e jogue a autoestima pra cima. Conversas com irmãos, vizinhos ou colegas fluirão bem e poderão destravar um assunto parado, tá bom? Hora de renovar estruturas e ter maior conforto, Touro.
0: Gêmeos, de 21 de maio a 20 de junho.
1: Vênus inaugurará uma fase mais leve e encantadora no amor a partir de hoje. Novidades dos filhos, fertilidade, prazeres diferentes e muita criatividade darão um colorido especial ao dia. Relaxe e respire, Gêmeos.
0: Câncer, de 21 de junho a 22 de julho.
1: Com Mercúrio em seu signo, você vai encontrar as palavras certas para pedir o que precisa. Amizades e grupos movimentarão o dia e poderão trazer uma novidade útil. Atenção, hein? Pense a longo prazo na carreira, nas finanças e acerte um combinado de trabalho. Daqui a pouquinho tem Leão, Virgem, Libra e Escorpião para você.
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0: Páscoa sempre toca as melhores músicas pra você, Tenzana. Até Cristiano, você beberia ou não beberia, hein? Será que já combina com essa quinta-feira? Já tá no horário? Eu acho que não, né? 8h21, um excelente dia pra você, por mais que o nosso tempo aqui em São Joaquim está enferruscado, está mais pra fechado do que pra bom, né? E não promete, inclusive, abrir o tempo, né? Ah, inclusive, vamos entrar até a previsão do tempo com o Ronaldo Coutinho do Prado, saber como que vai se comportar o tempo pra esse final de semana. Ronaldo!
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0: Ronaldo Coutinho do Prado nos atualiza. Como que fica o tempo para esse final de semana? Bom dia.
2: Bom dia. O tempo segue mais para nublado. Não dá para descartar alguma chuva ou trovada agora de manhã e principalmente à tarde. Temperatura é amena, não passa muito aí dos 15, 18 graus. A noite cai. Amanhã tem chuva na madrugada. Amanhã, melhorando à tarde, fica bem frio final do dia à noite. Lá pela meia-noite já pode estar abaixo de 4 graus. No sábado, tem condição de geada de manhã, mínimas entre 0 e 3 graus. À tarde, não passa muito dos 14, 15 e tem chance de chuva entre o final da manhã ou à tarde, podendo até falhar. Domingo também, geada de manhã e chance pequena de chuva à tarde e frio. Mesma coisa na segunda e terça. De manhã tem chance de geada, à tarde não esquenta muito na segunda e terça e pode ter alguma chance de chuva. Quarta, chuva e período de melhor e frio o dia todo, quinta também. Da Climatera, Ronaldo Coutinho.
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9: Nevasca FM 8:25, ótimo dia pra você. Quintou, bebê, quintou, meus queridos. Aumenta o volume e você tá na melhor. A voz da comunidade, começando com Henrique e Juliano, cidade vizinha. Excelente quinta-feira pra você.

0: Vasca Firme, esse é Gustavo Mioto e a Boiadeira na Castela, a princesa aqui no Show da Manhã.
1: Horóscopo do dia. Leão, de 23 de julho a 22 de agosto.
0: Atenção, leoninos, leoninas, invista na sua imagem profissional. Hora de brilhar publicamente e firmar a reputação, tá bom? O dia trará popularidade e projeção. A partir de hoje, Vênus adocicará também as palavras e aproximará irmãos e facilitará acordos comerciais. Novas amizades entrarão no radar, Leão.
1: Virgem, de 23 de agosto a 22 de setembro.
0: Para você de Virgem, a partir de hoje, Vênus facilitará negócios e transações financeiras. Então, compras de itens de beleza, obras de arte e designer serão irresistíveis nessa fase. Um assunto de estudo ou de viagem poderá voltar à mesa e amigos darão a dica certa. Um ciclo que já se esgotou será encerrado com serenidade, Virgem.
1: Horóscopo do dia. Libra, de 23 de setembro a 22 de outubro.
0: A entrada de Vênus em seu signo devolverá o brilho e a vontade de se cuidar. Seus encantos pessoais estarão em destaque. Aproveite para renovar o visual, marcar um compromisso importante ou simplesmente aumentar a exposição. Parcerias se firmarão. Poder em alta, Libra.
1: Escorpião, de 23 de outubro a 21 de novembro.
0: E para você de Escorpião, entendimento com parceiros virá com mais facilidade do que o costume hoje, tá bom? Um sócio, cliente ou par poderá trazer uma ideia que ampliará suas possibilidades. Então, a partir de hoje, Vênus pedirá um tempo mais reservado no amor, sem cobranças e sem plateia, tá certo? Carreira e sucesso pela frente, Escorpião. Daqui a pouquinho tem mais horóscopo para você aqui no Show da Manhã.
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Nevasca FM tem a eterna Marília Musa Mendonça, bem pior que eu, aqui no Show da Manhã, 8h43, pra você sintonizado na Nevasca. Vamos pra cima dessa quinta-feira, aproveitar de montão, por mais que o tempo tá daquele jeito aqui na cidade de São Joaquim, promete ser pior ainda, né? Conforme as previsões do Ronaldo Coutinho do Prado. 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Ótimo dia!

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10: Tempo em São Joaquim nublado, temperatura nesse momento na casa dos 12 graus, umidade relativa do ar em 91%.
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10: Nevasca FM 13, faltando para as 9, bom dia. Uma emissora do grupo SCC, Sistema Catarinense de Comunicação. A voz da comunidade, chegando Bruno Rosa, Israel e Rodolfo, Fio Fio.

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0: Mosca FM, essas gêmeas mais queridas desse Brasil, Maiara e Maraísa, não abro mão aqui no Show da Manhã. E você também não abre mão de participar da nossa programação, hein? Não esquece, tem sorteio pra vocês chegando às últimas previsões do Zodíaco.
1: Horóscopo do dia. Sagitário, de 22 de novembro a 21 de dezembro.
0: Atenção, sagitarianos, a rotina e a saúde pedirão atenção. Pequenos ajustes serão mais importantes do que grandes mudanças, tá bom? Uma questão de dinheiro compartilhado, dívida ou acordo poderá ser resolvido com uma conversa objetiva. A partir de hoje, Vênus incentivará a participação social e atividades em grupo. Aprofunde vínculos de amizade, Sagitário.
1: Capricórnio, de 22 de dezembro a 19 de janeiro.
0: Para você de Capricórnio, o amor e os assuntos do coração vão fluir melhor. Uma conversa com o par poderá alinhar o que andava mal resolvido, tá bom? Será um ótimo momento para lançar um empreendimento em parceria, firmar alianças, aumentar a visibilidade e o prestígio profissional. Transformações em andamento, Capricórnio.
1: Aquário, de 20 de janeiro a 18 de fevereiro.
0: Assuntos de casa e de família ganharão soluções mais práticas e a rotina ficará organizada. Ótimo momento para ampliar conexões com pessoas de outras localidades e autoridades. Conversas construtivas firmarão uma parceria especial.
1: Peixes, de 19 de fevereiro a 20 de março.
0: Conversas carinhosas, peixes, darão sabor ao dia, principalmente com irmãos, vizinhos e pessoas de convívio próximo, tá bom? A partir de hoje, Vênus trará mais cumplicidade na relação íntima. Atenção, aproveite para aprofundar vínculos importantes em sua vida. Trabalho e dinheiro com boas notícias, peixes. Lembrando que o nosso horóscopo retorna amanhã entre as 8 e as 9 horas da manhã.
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0: sertanejo de qualidade, tá aí Simone Mendes, Direitos Iguais, aqui no Show da Manhã 9-1, lembrando que só estamos começando a nossa programação, fechando a primeira hora agora, vamos até o meio-dia, tocando muita música bacana pra você, e claro, tô te convocando, você nosso melhor ouvinte desse Brasil, que participe com a gente, mande seu recado, daqui a pouquinho tem tema do dia, e eu quero saber o que você anda aprontando nessa quinta-feira, o que vai fazer no seu final de semana, né, receber o seu salário, que eu sei, hein? Vai mandar um pastel aqui pro Will Andrade, será? Um cafezinho? Hein? Eu aceito, hein? Eu aceito. O Adilson já veio até aqui. O Adilson já chegou aqui, que eu acho que ele quer um pastel também. Quer um pastel, Adilson? Os nossos ouvintes vão mandar pra nós.
1: Pra quem? Quem será?
0: Não sei.
1: Se mandar, nós vamos mandar um abraço, não vamos?
0: Com certeza, mas a gente vai deixar claro, né, aqui quem foi o ouvinte que nos mandou um pastel.
1: É, tô com vontade de comer um pastel.
0: Eu tô, mas eu não posso.
1: Já tô recebendo, podia pagar pra nós.
0: Ah, tá. Não tá feito o negócio.
1: O café eu pago.
0: Bom, vamos pro tempo de oração que já deu nessa conversa. O tempo de oração que já deu nessa conversa. Bom, chegando o Padre Tiago com o tempo de oração, só destacando que ontem, né, não teve presencialmente o programa Escola do Cristo Jovem, porque o Padre Tiago estava num retiro em Florianópolis, né? Então, por esse motivo, inclusive acredito que ele está em Floripa ainda, né? Por esse motivo, então, não teve o programa Escola do Cristo Jovem, tão tradicional de todas as quarta-feiras. Mas pra você que gosta de acompanhar, não fica triste que na próxima semana vai ter, tá bom?
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Louvado seja nosso Senhor Jesus Cristo, para sempre seja louvado. Um bom dia a você, meu irmão, minha irmã, 6 de agosto, quinta-feira. A igreja celebra a festa da transfiguração do Senhor. Convido você para este momento de oração. Em nome do Pai, e do Filho, e do Espírito Santo. Amém. A graça de nosso Senhor Jesus Cristo, o amor do Pai e a comunhão do Espírito Santo estejam sempre convosco. Meu irmão, minha irmã, nesta quinta-feira, 6 de agosto, celebrando a festa da Transfiguração do Senhor, vamos ouvir o Evangelho de São Mateus, capítulo 17, versículos de 1 a 9, e diz assim: Naquele tempo, Jesus tomou consigo Pedro, Tiago e João, seu irmão, e os levou a um lugar à parte sobre uma alta montanha, e foi transfigurado diante deles. O seu rosto brilhou como o sol, e as suas roupas ficaram brancas como a luz. Nisso apareceram-lhes Moisés e Elias, conversando com Jesus. Então Pedro tomou a palavra e disse: Senhor, é bom ficarmos aqui. Se queres, vou fazer aqui 3 tendas, uma para ti, outra para Elias e outra para Moisés. Pedro ainda estava falando quando uma nuvem luminosa os cobriu com sua sombra. E da nuvem uma voz dizia: Este é o meu filho amado, no qual eu pus todo o meu agrado. Escutai-o. Quando ouviram isso, os discípulos ficaram muito assustados e caíram com o rosto em terra. Jesus se aproximou, tocou neles e disse: Levantai-vos e não tenhais medo. Os discípulos ergueram os olhos e não viram mais ninguém a não ser somente Jesus. Quando desciam da montanha, Jesus ordenou-lhes: Não conteis a ninguém esta visão, até que o Filho do Homem tenha ressuscitado dos mortos. Palavra da salvação. Glória a vós, Senhor. Meu irmão, minha irmã, o que essa festa da Transfiguração quer nos trazer como mensagem? A Transfiguração exprime a certeza de que Deus promoverá uma mudança na vida dos que sofrem e são abandonados. Jesus indica sua identidade profética e restauradora por meio desse evento espiritual. Vale a pena lembrar quando a voz do Pai, da nuvem, dizia: Este é o meu filho amado, escutai-o. O convite é para escutar sempre o Senhor. É importante buscarmos sempre estar atentos as palavras que o Senhor fala ao nosso coração, a sua mensagem de esperança. Claro, junto com Pedro, Tiago e João, estejamos sempre prontos para subir a montanha com Jesus e lá perceber a misericórdia do Senhor. Convido você para juntos rezarmos. Pai nosso que estais nos céus, santificado seja o vosso nome. Venha a nós o vosso reino, seja feita a vossa vontade, assim na terra como no céu. O pão nosso de cada dia nos dai hoje, perdoai-nos nossas ofensas, assim como nós perdoamos a quem nos tem ofendido, e não nos deixeis cair em tentação, mas livrai-nos do mal. Que o Senhor te abençoe, meu irmão, minha irmã, te dê saúde, te dê a paz. Em nome do Pai, e do Filho, e do Espírito Santo. Amém. Obrigado, Rádio Nevasca, por mais esta oportunidade e até amanhã, se Deus quiser.

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0: FM faz questão de colaborar com a sua quinta-feira com os modão desse qualidade, como esse padrão aí, né? Bruno Marrone, você me vira a cabeça, assim como você que tá aí do outro lado do rádio. Olha só, transforma o meu dia, me vira a cabeça. E vocês não têm noção como eu sou apaixonado por vocês. Ah, coisa boa, né? Tô apaixonado nessa quinta-feira, né? Tô faceiro, quinto dia útil. E o nosso tema do dia hoje, já que hoje é o quinto dia útil do mês, é o momento de você receber o seu salário, né? Conta pra nós aí qual é a primeira coisa que você vai fazer na hora que receber o seu salário, hein? Essa é a nossa enquete do dia, 49991178488, e responde mandando o nome completo e bairro falando de onde você tá ouvindo a Nevasca FM. O que você anda aprontando nessa quinta-feira e já responde pra nós. Qual é a primeira coisa que você vai fazer hoje, já que você recebeu o seu salário? Conta aí. Ou quando você receber, claro, né?
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4: Luan Santana e Léo Foguete.

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0: Matheus e Cauã, imagina, sentada 9h42 pra você sintonizado aqui no 104,1 da Nevasca. A gente tá no show da manhã e segue conectado juntinhos até o meio-dia com muita música bacana. É claro, pra você, nosso ouvinte, que tá do outro lado do rádio, também tem muita participação, tem muito prêmio bacana rolando. E não seria diferente nessa quinta-feira, né? 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Já pensou nessa quinta-feira, nesse final de semana, você poder curtir de montão? Bom, manda nome completo e bairro no nosso WhatsApp através do 49, anota aí, código de área 991-17-84-88 e já responde a nossa enquete do dia. Quinto dia útil do mês de agosto. E aí, na hora que você receber o seu salário, qual vai ser a primeira coisa que você vai fazer? Manda abraço pra quem tá aqui na sintonia da Nevasca FM, nosso amigo Vaguinho e muitos capões no Rio Grande do Sul, tá só acompanhando a nossa programação. Deixa eu ver quem mais. A Daniela Nunes, do bairro Nossa Senhora Aparecida, tá com a gente, querendo participar do sorteio. Dona Marines, do bairro Jardim Caiçara, bom dia, minha querida!
1: Bom dia, oi, como é que tá, querido amigo?
0: Tudo certo, Dona Marines.
1: Gente boa.
0: Obrigado.
1: Eu quero participar do sorteio, se tiver sorteio aí, Marines Borges de Oliveira, do bairro Jardim Caiçara.
0: Tá participando.
1: Aqui em casa só da Nevasca, querido amigo. Um abraço.
0: Coisa boa, hein?
1: Pra você e pro Adilson, que tá aí na rádio, pra todo mundo.
0: Tá
1: que
0: bom.
1: Deus e Nossa Senhora da Aparecida e o Divino Pai Eterno, anjinho da guarda de vocês e da família de
0: Amém,
1: vocês.
0: Amém, nós tudo.
1: Com vocês, abençoando vocês e a família toda, gente boa, querido.
0: Amém, obrigado pela
1: tudo
0: mensagem,
1: de bom.
0: Marinês.
1: Um abração.
0: Um abraço.
1: Tenha uma boa quinta-feira.
0: Obrigado igualmente pra senhora.
1: Com Deus e Nossa Senhora e o anjinho da guarda.
0: Amém.
1: E Divino Pai Eterno, eu te amo muito, eu quero muito bem você.
0: Ah, meu Deus do céu, que querida, gente. A Dona Marinês é um espetáculo de pessoa, uma pessoa maravilhosa. Obrigado por todo carinho, tá, Dona Marinês? Ótima quinta-feira pra senhora e pode ter certeza, pode anotar aí. Eu também amo muito a senhora, tá bom? A Rosângela Souza Santos tá com a gente, direto do bairro Monte Carlo. Uma ótima quinta-feira pra você, Rosângela. Obrigado pelo carinho. A Vitória Paula Lira, do bairro São José, tá com a gente também, querendo participar do sorteio. O Valdemir Oliveira de Moura, da Bolsoroca Interior do Urupema, também tá com a gente. E se você ainda não participou, tá em tempo, hein? Só tá começando o show da manhã, a gente vai até o meio-dia, então não mandou seu recado ainda? Eu não acredito, hein? Vamos fofocar? Vamos falar aí da vida dos famosos? Vamos saber o que você tá fazendo na sua manhã também de quinta-feira? Então já corre participar, hein? Anota aí mais uma vez. Já aproveita, já anota o número da Nevasca e já fica com ele salvo. Quando você quiser participar da nossa programação, mandar aquela mensagem, mandar aquele abraço, aquele cheiro pra quem você quiser, é só mandar direto, hein? 49-991-17-84-88. Aproveita também, já segue as nossas redes sociais. Lá você vai ficar por dentro de como que funcionam todos os bastidores da 104.1. Conhece a nossa equipe em @NevascaFM, tá bom? E se você não segue o Will Andrade, também já vou colocar meu Instagram à sua disposição, tá? É @WillAndrade_skill, tá bom? Tô te esperando aqui na Nevasca, vem participar!
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0: 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É manhã de quinta-feira e você tá sintonizado na melhor, na número 1, na mais ouvida aqui nos campos de cima da serra. Você tá na Nevasca. A voz da comunidade, começando com Hugo e Heitor, Heitor e Murilo, perdão, e Diego e Vitor Hugo. Olho encharcado, ótimo dia pra você.

0: Cidade na sua quinta-feira pra você curtir esse clássico da música sertaneja com Mirosmar e Luciano, Zezé de Camargo e Luciano. Cada volta é um recomeço.
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0: Vamos mandar os parabéns no mundo dos famosos quem tá comemorando mais um ano de vida? Pois é, a Irene Ravache, atriz brasileira nascida no Rio de Janeiro no ano de 44. Milton Neves, radialista e jornalista brasileiro, nascido em Muzambinho no ano de 1951. Também Otávio Miller, ator brasileiro nascido no Rio de Janeiro no ano de 65. E Vanessa Gerbelli, atriz brasileira nascida em São Bernardo do Campo no ano de 73. E já os nossos ouvintes, o Lucas da Silva, aliás, Luiz da Silva. Meus parabéns, Luiz, muitas felicidades, muitos anos de vida. Também a Roberta Proença de Souza tá aqui comemorando o aniversário. Parabéns pra você, Roberta. E Juscelino Heck, fala, tio Juscelino. Meus parabéns, muitas felicidades, hein? E se você tá de aniversário, também manda mensagem ali no nosso WhatsApp, que daqui a pouco a gente manda aquele abraço bem especial pra você, tá bom? Chegando o embaixador Gustavo Lima, Café e Amor. Ótimo dia pra você.

tocando bonito pra você aqui no Show da Manhã com sol nos olhos, né? Esse sol nos olhos do Jorge Matheus, a gente queria que tivesse esse solzinho aqui na nossa Serra Catarinense também, mas tá nublado. A cidade de São Joaquim nessa quinta-feira, né, meu povo? Ela só ficou melhor ainda porque é quinta-feira e é o quinto dia útil, dia de pagamento. Quero que responda aqui na nossa enquete se você, assim no que você receber o seu salário, se você ainda não recebeu, mas se você vai receber uma hora, né? Isso é de certeza. O que que você vai fazer? A primeira coisa que você vai fazer. Então, na hora que você pegar o seu salário, qual a primeira coisa que você vai fazer? 49-991-17-84-88. A Franciele Gomes do bairro Boa Vista está com a gente, pedindo para ouvir a música Evento Cancelado, Henrique Juliano, para as minhas irmãs, Daniele e Cristiane. Quero concorrer ao prêmio de hoje do Moca. Meu nome é Franciele Gomes, estou curtindo a nevasca aqui no bairro Boa Vista. Uma ótima quinta-feira e abençoada aí para todos nós. Para você também, Franciele. Obrigado pelo carinho, tá? Obrigado pela sintonia, um grande dia pra você. E ela, sobre o tema de hoje, assim que eu receber, irei pagar as contas, claro, né? Primeira coisa, geralmente, que a gente faz. E depois, comprar um presente para o meu marido, porque ele é um ótimo paizão. Oh, coisa boa, mulher apaixonada. E parabéns pro maridão, hein? Pra Franciele tá mandando essa mensagem aí, porque ela realmente tá te elogiando de verdade. Um abração, Franciele, obrigado pela sintonia, ótimo dia. Quem mais tá com a gente? Deixa eu ver, mandando mensagem a Tatiane Sena. Ela tá aqui, oi, bom dia. Estou passando aqui para desejar um mês de agosto maravilhoso e muito abençoado a todos os locutores e radialistas da Rádio Nevasca, essa rádio sensacional. Ô, oh, coisa boa, Tatiane Sena. Ela que é a esposa do cantor e também empresária do cantor Rômulo Frazão. Um abraço, Deus ilumine grandemente a vida de vocês. Obrigado pela sintonia aí, tá bom? Quem mais tá com a gente? A minha mãezinha, dona Ana Paula, 01, tá aqui na sintonia da Nevasca, querendo ouvir a música do Gustavo Mioto, só pra curtir lá nas corujas. Beijão, minha véia, te amo, minha coroa. Se você ainda não participou, tá em tempo, hein? 49-991-17-84-88. 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Já pensou poder curtir essa sexta-feira, esse final de semana, junto com aquela pessoa especial e comendo aquele lanche delicioso do Mock? Bom, é por conta da Nevasca, tô te esperando.

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3: Olha só, utilidade pública, foi perdida uma pastinha preta contendo documentos em nome de Doralice Ribeiro Correia e da adolescente Isabela Hálida Ribeiro Lima. Quem encontrou ou encontrar, por gentileza, entre em contato pelo telefone 49-991-33-6984 ou deixar a pasta na recepção da Rádio Nevasca. O telefone para contato é 49-991-33-6984 ou deixar aqui na recepção da Nevasca FM.
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3: 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Você já tá participando, hein? Tem sorteio. Corre, manda sua mensagem. A voz da comunidade. Ótimo dia pra você.

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1: Meu Deus, me deu uma crise de tosse ao vivo aqui agora para vocês. Para vocês verem que é tudo muito natural, hein? 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Só participar, 49991178488, já fala de onde você tá ouvindo a Nevasca, o que você tá fazendo nessa quinta-feira e responde a nossa enquete. 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Qual vai ser a primeira coisa que você vai fazer na hora que você receber o seu salário, hein? Quero saber.
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1: Vamos falar um pouco sobre o manual do eleitor? Pois é, Daniel Fagundes, ele passa um pouquinho sobre as regras para rádio e TV que passam a valer nesta quinta-feira.
2: Manual do eleitor, tudo o que você precisa saber antes de votar.
3: Agora está valendo. A partir deste 6 de agosto é proibido às emissoras de rádio e TV transmitir, mesmo que seja em uma entrevista jornalística, imagens de realização de pesquisa eleitoral em que seja possível identificar o candidato. Também fica proibida a veiculação de propaganda política.

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2: Nevasca FM 10:27. Bom dia. Já tá participando? Tem prêmio bacana rolando pra você aqui no Show da Manhã. Só mandar nome completo. Tô te esperando, hein? A voz da comunidade. Ótima quinta-feira pra você.

0: vai ser Luan Santana, acordando o prédio aqui no show da manhã, pra gente acordar, pra gente se agitar, pra gente se animar de montão nessa quinta-feira, pra você que tá aí sintonizado na 104,1. E lembrando, hein, tem um sorteio pra você, aquele rap combo duo da Nevasca FM, o Mock Steakhouse. Quero mandar abraço também pra quem tá aí na sintonia da Nevasca, então já corre e manda aquele recado bem bacana. Isso mesmo, conta pra nós o que você anda aprontando, se tá por casa, se tá trabalhando, de onde você tá ouvindo a Nevasca FM. E olha só, a gente tá fazendo uma campanha, você sabe aquele áudio dos nossos ouvintes que sempre passa aqui na programação da Nevasca, que são os nossos intercons? Será se eu sou autorizado pela produção a tocar um aqui? Mas vai tocar no meio do break comercial, tá? A gente tá renovando esses intercons e quero que você que tá ouvindo a nossa programação agora seja um dos nossos ouvintes que vai estar passando durante toda a programação da Nevasca FM. Então mande o seu áudio falando assim: ah, eu sou fulano de tal, moro aqui no bairro tal, ou na localidade, ou na cidade, enfim. E aqui na minha casa eu sou da Nevasca, eu só escuto a Nevasca, todos os dias a Nevasca. Enfim, fica à vontade, tá? Manda o seu áudio nesse formato e manda pra nós embaixo escrito ali, ou no próprio áudio, eu autorizo, tá bom? Pra que a gente possa veicular aqui na nossa programação. Já pensou você ter a oportunidade de ter a sua voz rodando durante toda a programação da Nevasca FM? 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Manda no 49-991-17-84-88 ou no 49-32-33-22-18 e participe também do nosso sorteio. Já aproveita, responde a nossa enquete do dia. Hoje é quinta-feira, quinto dia útil do mês. Quero que você responda: qual vai ser a primeira coisa que você vai fazer na hora que pegar o seu salário aí? Conta pra nós.
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0: Nevasca FM 10:48, bom dia. Muito mais música, muito mais prêmios, muito mais você, nosso melhor ouvinte. A voz da comunidade.

0: Gustavo Lima, meu amigo. Tudo bem?
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0: Clássica FM, Zé Neto e Cristiano Cadeira Cativa aqui no Show da Manhã pra você, entrando na última hora aqui na nossa programação, 11 horas mais 2 minutinhos, mas tá em tempo de você participar, hein? Lembrando, tem de presentão pra você aquele rap combo duo do Mock Steakhouse, mas Nevasca FM vem tudo de mais delicioso ali do Mock, hein? Entrada, prato principal, aquele lanche maravilhoso e também sobremesa, mais refrigerante pra você e mais um acompanhante, tá bom? Você ganha hoje e pode ter a oportunidade de ali no Mock passar um final de semana incrível com quem você quiser, por conta da Nevasca FM. Coisa boa, né? Bom, vamos lá, 499-91-17-84-88 é o nosso WhatsApp pra você que tá ouvindo a Nevasca, quer participar do sorteio e respondendo a nossa enquete também. Hoje é o quinto dia do mês, é a quinta-feira, quinto dia útil do mês. O que que você vai fazer? A primeira coisa que você vai fazer na hora que receber o seu salário, hein? Conta pra nós. A Silvana Oliveira, Bossoroca, interior do Urupema, tá com a gente, querendo participar do sorteio. A Silvina Padilha Araújo, da localidade do Boava, um abraço pra você, Silvina. O Felipe Rodrigues, do Bentim, também tá aqui com a gente, gostaria de participar do sorteio nessa quinta-feira. Fala, Mako, tudo certo? O Maicon Beis tá com a gente? Ai, ai, tudo certo? Bom dia. Ele, salário chegando e as contas são rindo. Faz parte, né? A parte mais triste de receber o salário é saber que amanhã já não tem mais salário, né? Ah, meu amigo, pega o salário com uma mão e pago as contas com a outra, só pra dizer que passou dinheiro nas duas mãos. Faz parte, né? Faz parte. Eu compactuo aí da... compartilho aí do seu sentimento, tá? Quero participar do sorteio. Maicon Padilha de Almeida do Centro. Valeu, Maco! Um abração pra você, meu amigo. Saudades aí, hein? Quem mais tá com a gente? A Rosemary Laurindo do Monte Alegre, tá aqui na sintonia da Nevasca. Ela diz, que bom ter você nas nossas manhãs. Ah, Rosemary, obrigado pelo carinho, ótimo dia pra você e pra todo mundo aí do Monte Alegre que estão sempre acompanhando a Nevasca, tá bom? Boa sorte. Quem mais tá com a gente? A Maikele Correia Seifert, da localidade do Arvoredo, tá aqui na sintonia da Nevasca, quer participar do nosso sorteio de hoje. A nossa amiga Detinha, fala Detinha, tudo bem? Uma ótima quinta, abençoada a todos nós. Amém, pra você também, tá? Quero participar do sorteio, se ganhar, quero dar para minha irmã. Olha só que bacana. Isso porque, gente, a Detinha, olha que chique, olha como que a Nevasca tá chique, hein? Ela ouve a Nevasca lá da Barra da Lagoa, em Florianópolis, hein? Ô, oh, coisa boa, tá pelo aplicativo, sempre conectada na Nevasca, né? Ela diz que a primeira coisa que faço é pagar as contas, cartão de crédito, água, luz e internet, são as prioridades. Eu acho que geralmente é o que todo mundo faz, né? Eu tô aqui me segurando pra fazer isso, exatamente, pra pagar as contas, né? Obrigado pela sintonia, Datinho, boa sorte pra você, tá? Um abração. A Lidiana Araújo do Centro tá com a gente, querendo participar do sorteio. A Lisiane Salles, oi Will, tudo certo? Eu faria, a primeira coisa que eu faria é pagar as minhas contas, primeiramente, e pedido pra mandar uma música... do Miramar? Isso? Aí? Ah, do, será que é Mirosmar? Será que é do Zezé de Camargo? É a Lisiane Sally Rodrigues, da localidade Cedrinho. Nevasca, 100%, abraço aí. Obrigado! Pra você também, um ótimo dia, tá? Obrigado pelo carinho. Tem áudio chegando, gente. Bom dia, bom dia, bom dia!
1: Eu, Will, beleza.
0: Beleza, muito pouco, mas simpatia, Will, mas tamo
1: aqui,
0: aí.
1: Aqui de... Olha, Nossa Senhora de Fátima, viu? Aquele abraço e eu com certeza quero participar aí do sorteio, beleza?
0: Beleza.
1: Outra família quente, vai fazer aquele porquinho, né, com arroz.
0: Ô, oh, coisa boa, Deus. Hein?
1: Will, um abraço.
0: Um abraço pra
1: é
0: você.
1: Nós aqui, Nossa Senhora de Fátima, Lagarto.
0: Lagarto.
1: Pra todo o Brasil. Santa Catarina.
0: Eu tenho os melhores
1: abraço,
0: ouvintes.
1: Will. Lano Grafite.
0: Lano Grafite tá com a gente.
1: É, Will, beleza? É nóis, Lano Grafite aqui.
0: Claro, um abraço pra você, meu amigo.
1: Escuta, aqui é Nevasca FM,
0: oh,
1: aqui é
0: coisa
1: de manhã
0: boa,
1: cedo,
0: hein?
1: 5 horas da manhã, já acordo, já coloco Nevasca FM e aquela curtição com a família.
0: Que maravilha!
1: E aqui só rola Nevasca FM para todo o Brasil, Will!
0: Coisa boa!
1: Né, velha?
2: É, a Rádio Nevasca aqui em casa também em primeiro lugar.
0: Que bacana, hein, gente?
2: Tirando Deus, é
0: claro,
2: Rádio
0: Nevasca. Primeiramente Deus, né?
1: E o teu marido.
2: E o meu marido do lado.
1: Vira. Na Nevasca. Mira. FM. Segura o Iwo.
0: Valeu, Lano Grafite. Tá lá no bairro Laga, popularmente conhecido como Lagarto, né? Gente, que olha, eu tenho os melhores ouvintes, hein? Vocês estão de parabéns. Obrigado por todo o carinho de vocês e continuam participando. Tá em tempo ainda, hein? Tô te esperando.
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0: Ronaldo Coutinho do Prado, conta pra nós como que se comporta o tempo pra essa quinta e final de semana. Bom dia!
4: Bom dia. É, o tempo segue mais para nublado, não dá para descartar alguma chuva ou trovada agora de manhã e principalmente à tarde. Temperatura amena, não passa muito aí dos 15, 18 graus. A noite cai. Amanhã tem chuva na madrugada, amanhã, melhorando à tarde, fica bem frio final do dia à noite. Lá pela meia-noite já pode estar abaixo de 4 graus. No sábado tem condição de geada de manhã, mínimas entre 0 e 3 graus. À tarde não passa muito dos 14, 15 e tem chance de chuva entre o final da manhã ou à tarde, podendo até falhar. Domingo também, geada de manhã e chance pequena de chuva à tarde e frio. Mesma coisa na segunda e terça. De manhã tem chance de geada, à tarde não esquenta muito na segunda e terça e pode ter alguma chance de chuva. Quarta, chuva e período de melhor e frio o dia todo, quinta também. Da Climatera, Ronaldo Coutinho.
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0: Nevasca FM 1112. Bom dia. excelente quinta-feira enferruscada pra você, mas vamos se agitar, hein? Porque quintou, bebê! A voz da comunidade, começando com Guilherme Benuto e Simone Mendes. Manda um oi aí pra eu ver, hein? Eu desconfio, eu não sou de confiança assim não, hein? Ótimo dia pra você. Aumenta o volume aí, hein?

0: do Brasil.
1: Obrigada, meus amores.
2: Obrigada, linda.
0: Que honra.
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0: Nevasca, FM Marília, Musa Mendonça com o Leão aqui na programação do Show da Manhã, 11h24, pra você sintonizado na Nevasca, já tá participando com a gente? Lembrando, tem um baita sorteio rolando hoje, nessa quinta-feira, que é aquele combo delicioso do Mocha Steakhouse, que é o Rap Combo Duo da Nevasca. Quem tá com a gente participando, não mandou nome, né? Bom dia, tem sorteio? Tem sorteio sim, tá rolando aqui na programação, Claudineia. Manda um nome e bairro aí, se bem que teu nome já tá salvo aqui pra gente, mas fala de onde você tá ouvindo a Nevasca e tá participando do sorteio, se mandar tudo certinho, tá bom? Obrigado pela sintonia. O Eduardo Cândido Seifert, que mora no bairro Jardim Minuano, tá com a gente. Manda um abraço pra Rosa Pacheco da Rosa. Fala, Rosa, tudo bem? Bom dia pra você, obrigado pela sintonia. Direto do bairro Jardim Bandeira, Dona Guiomar. Bom dia, Dona Guiomar.
1: Bom dia, Will. A enquete do dia, eu quando recebo, eu só ponho na carteira o dinheiro. E... quero participar desse sorteio aí.
0: Coisa boa, né? Que significa que não gasta com nada aí, né?
1: Aí, tudo de bom pra vocês aí da rádio.
0: Obrigado.
1: E aqui em São Sebastião do Arvoredo, eu ligo o rádio de manhã, só desligo de noite às 9h.
0: Ah, coisa boa, mas, né?
1: Um abraço pra vocês aí.
0: Ouvinte de carteirinha, ouvinte fiel é a Dona Guiomar. Obrigado pela sintonia. Ilza, aliás, Nilda, das Graças Trancoso, tá com a gente. Bom dia.
2: Bom dia, eu, tudo bem? Eu, quando pegar meu salário, a única coisa que eu vou fazer é pagar minhas contas, porque tô cheio de conta pra pagar.
0: Faz parte, né?
2: Queria concorrer esse
0: prêmio. Vida do brasileiro,
2: eu concorrer
0: é isso aí.
2: Os prêmios aí. Meu nome é Nilda das Graças Trancoso.
0: Tá bom.
2: Moro aqui no bairro Nossa Senhora da Aparecida. Obrigado. Pode rodar a próxima música pra mim.
0: Beleza, pode deixar que eu rodo toda a programação da Nevasca FM pra senhora, tá, Nilda? Obrigado pela sintonia, um abração. O nosso amigo Júnior Lima Ribeiro tá aqui com a gente do bairro Minuano, querendo participar do sorteio. Quem mais tá com a gente? Mandando aquele recado, a Carolina Xavier Lima, do Morro Agudo. Ela diz que ela sempre paga as contas dela, é a primeira coisa indispensável a pagar as contas. Isso faz parte da vida do brasileiro, né? 499-917-8488, esse é o nosso WhatsApp, tá em tempo de participar. Tô te esperando aqui na Nevasca, corre, corre, corre, corre.
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0: E vamos com a Beatriz do portal SCC10, trazendo informações aqui na Nevasca.
4: Olá a todos os ouvintes, confira agora o destaque do SCC10. O Rio Grande do Sul deve enfrentar um período de tempo severo entre esta quinta-feira e sexta-feira. A combinação entre a chegada de uma frente fria e a formação de um ciclone sobre o oceano deixa grande parte do estado sob risco de temporais, chuva intensa, granizo, rajadas de vento que podem ultrapassar os 100 km por hora e até tornados. As informações são do Instituto Nacional de Meteorologia e do Centro de Monitoramento da Defesa Civil Estadual. O IMET emitiu alerta vermelho, o nível máximo de perigo, para grande parte do território gaúcho. Todos os detalhes você confere em scc10.com.br. Até a próxima.

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6: Nevasca FM, 11h30, bom dia. Estamos de volta com muito mais música pra você e muito mais prêmios também rolando aqui na programação do Show da Manhã. Então, participa, manda sua mensagem. A voz da comunidade, chegando o embaixador Gustavo Lima, retrovisor.
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1: Vai ter aquela choradinha, né?

0: falei da Ad, quase que eu liguei o microfone na hora que eu tava cantando, meu Deus, que vergonha. Ai, Guilherme Benuto e Panda, eu duvido, aqui no Show da Manhã, 11h42, estamos quase chegando na reta final dessa quinta-feira enferruscada, né, meu povo? Temperatura em São Joaquim nesse momento em 16 graus, chuva em 17%, umidade relativa do ar em 82% e ventos a 18 km horário, inclusive com alerta laranja para tempestade, tanto para Santa Catarina, Rio Grande do Sul, Paraná e Mato Grosso do Sul, né? Ai, ai, ai, meu Deus. E conforme vocês acompanharam aí também nos destaques da Beatriz do portal SCC10, tem alerta para muito temporal para o Rio Grande do Sul nessa quinta e sexta-feira. Ai, meu Deus do céu! Enquanto isso, a gente segue até o meio-dia com muita música boa pra você. Lembrando que tem sorteio rolando, hein? Atenção! O Rap Combo Duo do Mock Steakhouse é completinho. Vai ter de presentão pra você aquela entrada que é os croquetinhos de costela, aquele hambúrguer delicioso, maravilhoso, mais refrigerante, e de sobremesa uma porção de churrinhos mexicanos pra você e um acompanhante, hein? Só mandando o nome completo e bairro no nosso WhatsApp, já vai estar participando. Vamos mandar abraço pra essa galera que tá aqui com a gente? Vamos lá, vamos lá!
1: Bom dia, Will.
0: Bom dia, tudo bem?
1: Aqui a gente fala de João Paulo, Bom Retiro.
0: Oh, coisa
1: você
0: boa!
1: Sabe o que acontece aqui?
0: Oi.
1: A gente amanhece já com a nevasca.
0: Meu Deus do céu!
1: Ouvindo a nevasca.
0: Que mensagem maravilhosa!
1: E agora, no momento, estou fazendo massa caseira.
0: Massa caseira? Que delícia!
1: E respondendo a tua pergunta...
0: Claro, responde aí.
1: O que eu faço com meu salário, eu já sou aposentada. Ah. Pago minhas contas e o resto eu ponho na...
0: Poupas. Ah, coisa boa, mulher organizada.
1: Um abraço.
0: Um abraço pra você, Kátia. Olha só, lá no interior de Bom Retiro, ouvindo a Nevasca FM, gente. Olha, que satisfação. Olha, não, faltou palavras aqui, meu Deus. Acabou o repertório. Pra agradecer, gente, por todo o carinho. Aí, por falar que sempre ouve a Nevasca, de manhã até a noite, tá sempre sintonizado. Obrigada aí pela participação, tá? Olha, essas massas caseiras aí me deixaram com água na boca, hein?
2: Bom dia, Will.
0: Bom dia, bem, tudo bem?
2: Queria participar do sorteio.
0: Tá participando.
2: Aqui em casa também a gente escuta a Nevasca.
0: Ô, coisa boa, hein?
2: Vinícius Pinto de Arruda Centro.
0: Obrigado, Anaia, pela participação. Bom dia pra você. Ótima quinta-feira. A Samanta Padilha Rizzi, que é do Luizinho, tá aqui com a gente, querendo concorrer aos sorteios, pedindo pra ouvir uma música bem boa. Curtiu aí Panda e Guilherme Benuto, né? Eu duvido, né? Fora o resto da programação aí, que é um espetáculo também à parte, né? Sou suspeito a falar, né? Mas é sempre feito com muito carinho pra você, nosso melhor ouvinte. Quem mais tá com a gente? É Jaciara da Silva. Ai, Jaciara, você vem com esse teu sobrenome chique aí, meu Deus. Kiazanowski. Falei certo, meu Deus? Kiazanowski. Jaciara da Silva, Kiazanowski, localidade da Santa Isabel, interior de São Joaquim, tá sempre ouvindo a Nevasca. Boa sorte pra você, obrigado pelo carinho. O Daniel da Silva Cardoso do Centro também tá com a gente, participando, mandando aquele abraço. A Pati, oi Pati, tá pedindo pra oferecer uma música pras meninas. A Luana, a Alessandra, também a Lourdes, somos aqui da Vila Silveira, São José dos Ausentes. A música pode ser do Gustavo Lima, Calcinha de Renda. Oi Pati, tudo bem meninas? Como que vocês estão? A Luana, a Alessandra, a Lourdes, que estão sempre ouvindo a Nevasca FM aqui na nossa programação. Um abraço pra vocês, pra todo mundo aí do Silveira. Que povo querido, esse povo do Rio Grande do Sul. Eu adoro essa gente, hein? Eu adoro vocês. Eu adoro.

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14: Nevasca FM 11:48, ótimo dia pra você. É quinta-feira e você tá nesse espetáculo, nessa atração especial que é o Show da Manhã. A voz da comunidade, começando com Luan Santana, Mulher Segura. Ótimo dia.
15: Para todas as mulheres.

Temasca FM se ferrugem, arrependidaço aqui no show da manhã pra gente encerrar a nossa edição desta quinta-feira. Pra você que tá sintonizado aí no 104.1 da Nevasca, vamos ler as últimas mensagens e saber quem é que vai ser o sortudo ou a sortuda que vai levar pra casa esse mock steakhouse de hoje. Vamos lá? Manda um abraço pra Vanessa de Souza Santos, do bairro Santa Paulina, tá com a gente. O Juliano Nunes também, do Minuano, isso mesmo, tá aqui na sintonia da Nevasca. Um abraço pra todo mundo. A Franciele Rodrigues Luiz, do bairro Santa Paulina, minha conterrânea, tá aqui na sintonia da Nevasca. Patrine de Lara Gonçalves, de Bom Jardim da Serra, tá com a gente, quer participar do sorteio. Gi, tudo bem, Gi? Como que você tá? A Gi tá aqui na sintonia da Nevasca. Bom dia, que Deus abençoe nosso dia, amém. Que tenhamos uma ótima quinta-feira. Beijo pra você, Gi. Obrigado pelo carinho. E também a Aline Ribeiro, do bairro Bela Vista, tá com a gente também participando do sorteio. Vamos lá, vamos lá.

sorteio vai estar rolando aqui. Estamos com um pequeno probleminha de internet, mas daqui a pouquinho já sai o resultado para você. Aguarda aí. Saiu o resultado, atenção, olha só, foi pra Bom Jardim da Serra, gente, que sortuda. Lembrando, hein, quem ganhou vai ter que vir até São Joaquim e vai ter que ir no Moca comer, tá bom? Porque ele não é delivery, essa opção você tem que comer lá no restaurante, tá certo? Então, final do telefone 5108, final do telefone 5108, foi pra Patrine de Lara Gonçalves, lá de Bom Jardim da Serra. Que bacana, hein, Patrine? Sortuda, hein? Lembrando, tem 5 dias úteis pra vir na Nevasca FM, tá? Pra poder pegar o seu voucher de autorização. E à noite aí fazer uma programação bem diferenciada com o maridão, né? Com os filhos, enfim, pra poder ir ali no Mox Steakhouse, tá? Gente, eu vou indo nessa. A gente se vê por aí, se fala por aqui, se Deus quiser, daqui a pouquinho, né? Na Voz da Cidade. Tchau, foi uma excelente quinta-feira. E também a gente retorna amanhã, a partir das 8 horas da manhã, aqui no Show da Manhã. Meu Deus. Tchau, fui!

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2: Muito bem, senhoras e senhores, estamos iniciando pela Rádio Nevasca o nosso programa, a voz da cidade, o nosso boa tarde. Agora são 6:07. Tempo nublado em São Joaquim nesse momento, temperatura está marcando na casa dos 16 graus, umidade relativa do ar 81%. Está no ar a partir de agora a voz da cidade desta quinta-feira, dia 6 de agosto de 2026. A apresentação, Adilson Alves e o meu colega Will Andrade. Will, boa tarde.
3: Boa tarde, Adilson. Boa tarde a todos os nossos ouvintes. Dia 6 de agosto do ano de 2026, dia interamericano do escotista e também dia nacional dos profissionais da educação, Adilson. Estamos no ar com mais uma edição da Voz da Cidade.
2: Muito bem, a partir de agora, então, você que está desempregado, gostaria de arrumar emprego ou contratar alguém para trabalhar para você. Esses dois anúncios, você não tem custo nenhum, você não paga nada. Estamos aí com dois números de WhatsApp, 49-991-17-8488 ou ainda 49-32-33-42-35. Outros anúncios que você queira, outros comunicados que você queira anunciar pela Rádio Nevasca, tem um custo e você pode pagar por Pix aqui pela Voz da Cidade, mandando para nós a sua mensagem, daí a gente passa para você o número do Pix e a gente faz o seu comunicado, o seu aviso aqui pela 104,1. Muito bem, vamos agora com as notícias do Brasil e do mundo através da Voz da Cidade. Está no ar a partir de agora. Muito bem, nosso colega Will Andrade, Estrada do Bentinho, entra em nova etapa com o início da ampliação do asfalto, né? Ali naquela localidade em São Joaquim, é isso, Will?
3: Pois é, Adilson, a pavimentação da Estrada do Bentinho em São Joaquim avançou para uma nova etapa com o início da aplicação da camada asfáltica, né? A obra, considerada uma das maiores intervenções de infraestrutura viária em andamento no município, completa contempla cerca de 16 quilômetros de pavimentação e recebe investimento de aproximadamente 44 bilhões. A estrada é uma das principais ligações entre comunidades do interior e desempenha papel estratégico para diversos setores da economia local. O trecho é utilizado diariamente para o escoamento da produção de maçãs, principalmente atividade agrícola do município, né? Principal atividade agrícola do município. Além de atender o transporte escolar e facilitar o acesso às vinícolas de altitude e empreendimentos turísticos da região. A via também é importante para a pecuária de corte e para o transporte de madeira de pinos, contribuindo para o desenvolvimento das atividades econômicas no interior aqui do nosso município de São Joaquim. Com o avanço da pavimentação, a expectativa é de que produtores rurais, moradores, estudantes e turistas passem a contar com uma estrada mais segura e confortável, reduzindo o tempo de deslocamento e custos com o transporte, né? O início da aplicação do asfalto representa um marco importante na execução da obra aguardada há anos pela comunidade. Quando concluída, a pavimentação deverá melhorar a mobilidade, fortalecer a logística da produção, né, agrícola e também impulsionar o turismo e o desenvolvimento econômico de Santa Catarina.
2: Muito bom, então, que notícia maravilhosa, então, né? Então, voltou, né? Essas obras ali do Bentinho.
3: Agora, né? De fato, com a camada asfáltica, né?
2: Com a camada asfáltica, né? Que os moradores ali estava aguardando, né? Esse sonho, né? É um sonho para quem mora para aquela localidade ali, né? Muito bem, agora são 11:00, 11:00. Temos mais, vamos ver aqui, jovem de 20 anos relata como aconteceu o acidente envolvendo o caminhão na SC-114 aqui em São Joaquim. Ontem, a Rádio Nevasca levou logo em seguida desse ocorrido que aconteceu ontem, próximo a 1:00 PM, meu colega Will esteve lá no local e hoje o Will atualizou ainda mais essa notícia desse grave acidente, que graças a Deus só danos materiais. Will?
3: Exatamente, Edilson. A jovem de 20 anos envolvido no acidente entre um automóvel e um caminhão na SC-114 em São Joaquim falou pela primeira vez sobre os momentos que antecederam a colisão e tranquilizou também familiares e amigos ao informar que, apesar da violência do impacto, não sofreu fraturas. Segundo ela, a principal lesão foi uma forte pancada na cabeça, além de dores pelo corpo. O acidente ocorreu na tarde desta última quarta-feira, dia 5, na rodovia SC-114. Após a colisão, equipes de resgate foram acionadas aí para atender a ocorrência, né? Em relato enviado pra gente, que pra reportagem, a jovem afirmou que trafegava normalmente pela rodovia quando percebeu que o veículo puxou repentinamente para um dos lados, né? Inclusive ela falou pra gente, abre aspas, eu não estava rápido, o carro simplesmente puxou para o lado, tentei corrigir puxando de volta, mas naquele momento eu simplesmente apaguei, contou. Segundo a motorista, ela não chegou a perceber o instante da colisão. Na hora que eu puxei o carro de volta, eu apaguei, só fui acordar depois, já com o carro parado. Eu nem vi o carro batendo, relatou aí a jovem. Ainda conforme ela destacou, ela recuperou a consciência bastante desorientada. Acordei bem desorientada, tentando sair do carro. Eu não consegui, mas disseram que eu saí sozinha. Eu estava alucinando bastante naquele momento. Apesar do susto, a motorista informou que os exames não apontaram fraturas. Ela segue em recuperação, com dores pelo corpo e também na cabeça em razão da forte pancada sofrida durante o acidente. As circunstâncias que levaram o veículo a invadir a pista contrária e colidir com o caminhão deverão ser esclarecidas pelas autoridades competentes, até por conta do relato de forte incidência, né, Adilson, de óleo na pista, inclusive, que eu constatei enquanto eu estive lá presente.
2: Você esteve lá, presenciou, né, a quantidade de óleo derramado na pista. Ali passa muito caminhões, muito ônibus, muito carro pesado, né, Will? Então vai derramando o óleo, principalmente como estava garoando ontem, né?
3: Tava uma chuva bem ralinha, né, Adilson?
2: Bem ralinha.
3: Acabou que o asfalto estava bem molhado e a incidência de óleo, inclusive, tem na reportagem que a gente postou.
2: Sim.
3: Nas nossas redes sociais lá também, que eu mostro a quantidade de óleo que era muito expressivo no asfalto, né? Inclusive muito antes
2: você já estava mostrando ali.
3: Muito antes de onde aconteceu a batida,
2: aconteceu,
3: só pra destacar,
2: batida.
3: Eu gravei pra cima de, sim, onde aconteceu a batida, então o óleo ele tava escorrendo.
2: Desejamos a essa jovem, né? Que se recupere, né? Uma pessoa muito querida aqui da nossa comunidade, que Deus o abençoe, que se recupere logo aí, né? Que logo já está aí de volta com as suas atividades.
3: Exatamente.
2: Aqui.
3: Nasceu de novo, né?
2: Nasceu de novo.
3: Da força da pancada, da batida, né? Ela nasceu de novo aí, só com os
2: danos materiais.
3: Né?
2: Só danos materiais. Ações da PM resultam em quatro. Como é que é? Quatro presos. Ações da PM resultam em quatro presos por furto na Serra Catarinense, é isso?
3: Que
2: na
3: ocorrências, Serra? Adilson, foram registradas em Lages e também em São Joaquim. São Joaquim também, né? A Polícia Militar de Santa Catarina realizou a prisão de quatro homens em ocorrências de furto registradas entre a noite de quarta-feira e a madrugada desta quinta, dia 6, na região serrana. As intervenções resultaram na recuperação de uma caixa de som e de aproximadamente 3,5 quilômetros, Adilson, de cabos de energia, né? A primeira ação ocorreu por volta das 22:58 desta quarta-feira no bairro Passo Fundo, em Lages. A guarnição da Polícia Militar foi acionada para averiguar uma denúncia de que um indivíduo havia sido contido por moradores após subtrair um objeto de um automóvel. No local, os policiais constataram que um homem de 45 anos havia sido retido por populares logo após furtar uma caixa de som do interior de um veículo estacionado. A equipe policial realizou a abordagem, formalizou a detenção e recuperou o equipamento. O homem recebeu voz de prisão e foi conduzido à central de plantão policial de Lages para a tomada das medidas cabíveis. Já na madrugada de quinta-feira, né, por volta da 1:17, a Polícia Militar prendeu três homens de 34 anos, 46 anos e 51 anos no município de São Joaquim. As guarnições foram mobilizadas após um alerta emitido pela empresa encarregada do sistema de vídeo monitoramento local, que flagrou a ação do trio em uma área sob vigilância. Ao chegarem ao endereço indicado, os agentes abordaram os três suspeitos. Com eles, foram apreendidos ferramentas manuais utilizadas no corte e na remoção da fiação. Durante a vistoria no local, os policiais recolheram cerca de 3.500 metros de cabos de energia pertencentes à empresa. Cerca de 3,5 quilômetros de cabo, hein, Adilson?
2: Olha só. Meu Deus do céu.
3: É daqui no centro, lá na Madre Paulina de Cabo, hein? É
2: mais,
3: bastante coisa.
2: Mais ou menos, hein?
3: Mais ou menos. Acho que vai até lá no Minuano, na verdade, né?
2: É.
3: Marturano.
2: Marturano, até lá no Marturano.
3: É, os três envolvidos receberam voz de prisão e foram encaminhados juntamente com o material recolhido e as ferramentas utilizadas à Delegacia de Polícia Civil de São Joaquim para os procedimentos de auto, né, da prisão em flagrante. Com informações do portal SCC10.
2: Meio-dia, mais 16 minutos, estamos apresentando pela Rádio Nevasca o nosso programa Voz da Cidade, aqui pela 104,1, nesta quinta-feira enferruscada. Daqui a pouquinho, direto do Clima Terra, vamos atualizar aí a previsão do tempo. Temos aí também novas notícias aí do tempo. Daqui a pouquinho o Will vai trazer para nós aqui em primeira mão. Ciclone e frente fria colocam o Rio Grande do Sul em alerta para temporais, ventos de 100 quilômetros horário, risco de tornados, é isso? Mas também tem suspeito também para vir para cá, né, Will?
3: O IMET emitiu alerta vermelho para grande parte do estado do Rio Grande do Sul, Adilson. Principalmente, né? O Rio Grande do Sul deve enfrentar um período de tempo severo entre esta quinta-feira e sexta-feira, dia 7. A combinação entre a chegada de uma frente fria e a formação de um ciclone sobre o oceano deixa grande parte do estado sob risco de temporais, chuva intensa, granizo, rajadas de vento que podem ultrapassar os 100 km por hora e até tornados, hein? As informações são do Instituto Nacional de Meteorologia, o IMET, e do Centro de Monitoramento da Defesa Civil Estadual. O IMET emitiu alerta vermelho, o nível máximo de perigo para grande parte do território gaúcho. Segundo o IMET, o alerta vale para praticamente todo o Rio Grande do Sul, com exceção das regiões norte e nordeste, Adilson. Então, ou seja, mais para cá, né? Para nossa região aqui. No caso, vindo de lá do Rio Grande do Sul. A previsão indica chuva superior a 60 milímetros por hora ou acima dos 100 milímetros ao longo do dia, além de ventos que podem passar dos 100 km por hora e queda de granizo. De acordo com o Instituto, há risco de danos em imóveis, interrupção no fornecimento de energia elétrica, queda de árvores, alagamentos, prejuízos em plantações e transtornos nas rodovias. A Defesa Civil do Rio Grande do Sul também emitiu um alerta laranja para quase todo o estado, mantendo apenas uma pequena área do norte fora da área de maior risco, entre os municípios de Erechim, Vacaria e São José dos Ausentes. Então a nossa região aqui, digamos que está um pouco livre, Adilson. Conforme o órgão, entre a tarde e a noite desta quinta-feira, há possibilidade de tempestades severas, acompanhadas de chuva intensa, granizo de grande porte, rajadas de vento superiores aos 100 km horários e risco de formação de tornados. Os acumulados de chuva devem variar entre 10 e 60 milímetros por dia, podendo chegar a 100 milímetros em pontos isolados. Segundo os órgãos meteorológicos, a mudança no tempo ocorre devido ao avanço de uma frente fria e a formação de um ciclone sobre o oceano, na altura do Uruguai, né? O sistema deve intensificar as áreas de instabilidade sobre o Rio Grande do Sul, aumentando o potencial para temporais entre quinta e sexta-feira. Já na madrugada de sexta, a previsão é de que as tempestades avancem principalmente sobre as regiões norte, nordeste e litoral norte do estado. Além disso, um ciclone extratropical em alto mar poderá provocar rajadas de vento superiores a 70 km por hora na faixa leste durante a madrugada e manhã de sexta-feira. Então, quem mora no Rio Grande do Sul pode receber alertas diretamente no celular. Basta enviar um SMS com o CEP da residência para o número 40199 ou cadastrar-se, né, pelo WhatsApp da Defesa Civil no número 61 20 34 46 11. As informações, né, desta reportagem são da Agência Brasil e também do Instituto Nacional de Meteorologia IMET e do Centro de Monitoramento da Defesa Civil Estadual e também do portal SCC10.
2: Tá, então, alerta para o Rio Grande principalmente, né? Mas vamos ficar, né, rezando aí que seja só uma chuva, né? Que conforme a previsão é de muita chuva de hoje até domingo, né? Até sábado, né?
3: É o final de semana todo.
2: Final de semana, né? Ônibus invade restaurante na BR-116 e mata funcionário aqui em Santa Catarina, é isso?
3: Acidente ocorreu na noite desta quarta-feira, dia 5, em Papanduva. Mulher de 33 anos morreu no local. As causas ainda serão investigadas, Adilson. Então, uma funcionária de um restaurante morreu após ser atingida por um ônibus na noite desta última quarta-feira, dia 5.
2: Trabalhando dentro do restaurante, tu veja bem como é que pode, né?
3: As margens da BR-116 em Papanduva, no Planalto Norte de Santa Catarina. O coletivo que transportava 38 8 passageiros, além do motorista, invadiu parcialmente a área do estabelecimento durante uma manobra para estacionar e atingiu a vítima antes de colidir contra a fachada do imóvel. Segundo o Corpo de Bombeiros Militar, a mulher foi prensada contra uma mureta de proteção e acabou ficando sob o veículo. Ela não resistiu aos ferimentos e morreu ainda no local. O impacto também destruiu parte da parede de acesso ao restaurante e comprometeu a estrutura do prédio, inclusive. De acordo com o Corpo de Bombeiros, o motorista, de 65 anos, foi encontrado consciente e orientado, mas apresentava forte abalo emocional e pressão arterial elevada. Após receber atendimento das equipes de resgate, ele foi encaminhado ao Hospital São Sebastião para avaliação médica. Uma passageira de 62 anos também precisou ser levada ao hospital após sofrer um ferimento no olho esquerdo provocado por estilhaços de vidro. Os demais ocupantes do ônibus foram avaliados, né, e no local e não apresentaram lesões que exigissem atendimento hospitalar. A vítima do acidente foi identificada como Mariane Rilco, de 33 anos. Ela trabalhava no restaurante no momento do acidente e morreu após ser atingida pelo ônibus durante a manobra de estacionamento. O corpo da vítima está sendo velado desde a manhã desta quinta-feira, né, dia 6, e nas redes sociais, familiares, amigos e clientes lamentaram a morte da jovem e prestaram homenagens, inclusive para ela, né? O sepultamento está previsto para as 14 horas no cemitério municipal de Papanduva. O impacto causou danos na estrutura do restaurante. Após a avaliação de um engenheiro civil, foram instalados escoriamentos provisórios nos pilares atingidos para reduzir o risco de desabamento durante os trabalhos da perícia e a retirada do ônibus. Por medida de segurança, o estabelecimento foi interditado. As causas do acidente serão apuradas pelas autoridades.
2: É, pra pessoa morrer, basta estar trabalhando, viu? É, aquele ditado, viu? Qualquer lugar onde você esteja, né? Tu não tá seguro hoje. Essa moça, essa jovem, né? Com 33 anos trabalhando. Todo futuro pra frente aí, infelizmente, né? Aconteceu esse grave acidente aí.

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1: Aconteceu por volta das 15 horas na linha Santa Rita. Quando os policiais chegaram ao local, encontraram equipes do Corpo de Bombeiros atendendo o suspeito que tinha um ferimento na mão. Conforme a PM, a discussão teria começado por conta de uma dívida que vinha sendo cobrada pela vítima em outras ocasiões. Em depoimento aos policiais, o suspeito contou que o homem, de 73 anos, chegou à propriedade em uma caminhonete. Né? O chamou para conversar e, durante a discussão, sacou um revólver e atirou. O disparo atingiu a mão do idoso de 74 anos. Ainda segundo o relato do suspeito, ele conseguiu tomar a arma da vítima e efetuou disparos contra o homem, que morreu ainda no local. O filho do suspeito informou aos policiais que estava em um galpão quando ouviu os tiros. Ao sair para verificar o que havia acontecido, encontrou o pai próximo à residência e foi informado sobre o ocorrido. Em seguida, familiares acionaram a polícia militar. A vítima foi encontrada sem vida ao lado da caminhonete, que permanecia ligada. Próximo ao veículo, os policiais localizaram um revólver calibre 38. Durante as buscas na propriedade, autorizadas pelo morador, os policiais também encontraram um rifle calibre 22, escondido sob um colchão, em um dos quartos. A arma pertence ao filho do suspeito, que informou que o registro estava vencido e que o armamento costumava ficar pendurado no quarto. A área foi isolada para o trabalho da Polícia Civil e da Polícia Científica, que realizaram a perícia no local. Após o atendimento da ocorrência, o homem de 74 anos recebeu voz de prisão e foi encaminhado à Delegacia de Polícia Civil, onde permaneceu à disposição da Justiça.
2: Muito bem, agora são 12:25, 12:25, estamos apresentando a Voz da Cidade nesta quinta-feira, enferruscada, quase chovendo em São Joaquim. Olha só, utilidade pública. 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
2: Muito bem, estamos apresentando a Voz da Cidade. Vamos repetir aí os nossos WhatsApp para você que está desempregado, gostaria de arrumar emprego ou contratar alguém para trabalhar para você. 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Vamos seguindo agora, vamos até Brasília e o Andrade. Vamos lá chamar o nosso colega, o Alexandre Garcia. Alexandre Garcia, bom dia.
3: Bom dia. Quando chefes de Estado se xingam diretamente, isso agrava a situação e torna mais difícil a solução. Por isso existem os Departamento de Estado, Ministério de Relações Exteriores, a gente chama aqui de chanceler, né? Na Alemanha, chanceler é o chefe de governo, ou era, mas ainda é. Lula continua batendo boca e o Trump só usa a caneta, né? Agora, não resistiam a uma pergunta num podcast a quem ele deu entrevista e disse que é uma atitude irresponsável do governo dos Estados Unidos de cancelar o visto da embaixadora do Brasil em Washington, porque o Brasil é que está atrasando o agrément ao embaixador que foi indicado para vir para cá, embaixador dos Estados Unidos. Tanto que quem está ocupando a embaixada aqui é o cônsul-geral de São Paulo. Bom, são parceiros. Estados Unidos acho que foi o primeiro a reconhecer, o segundo, a independência do Brasil, né? E desde então sempre foram aliados de continente, né? O Brasil esteve presente na Primeira Guerra Mundial, sim, com corpo médico, e na Segunda Guerra Mundial com 25 mil soldados, né? O Brasil, inclusive, reclama um lugar no Conselho de

0: segurança por causa disso. Mas, enfim. E aí Lula, nessa entrevista, disse que os Estados Unidos mandaram dois jovens aqui para interferir, fiscalizar as urnas eletrônicas. É possível. Eles tinham data marcada para voltar. Eles chegariam aqui dia 27 do mês passado e sairiam dia 30 do mês passado. Ficariam aqui 3 dias. O PSDB teve 100 dias tentando saber como foi a contagem dos votos entre Dilma e Aécio e não conseguiu nada. Chegou à conclusão que é inauditável o sistema. Urna, tudo bem, mas eles não iam saber, né? Nem a gente sabe como é que é contado o voto da gente, né? Eles não conseguem entender bytes e kilobytes e megabytes e algoritmos. Mas, enfim, e aí não deram visto para esses dois diplomatas. E continua essa coisa. Como eu disse ontem, criou uma pausa entre o relacionamento diplomático dos dois países. Dessa forma, os Estados Unidos estão fazendo uma reforma na embaixada aqui em Brasília, que é uma coisa gigantesca. Então, os Estados Unidos não pretendem sair do Brasil, né? E, enfim, eu fico imaginando, né, do jeito que as coisas estão. Por exemplo, o Lula estava falando com Coreia do Sul e tal, contratos da Coreia, um acordo com o Mercosul, mas como se está brigando com o Paraguai, com a Argentina também, né? O Milei perguntado, o senhor chamou o presidente do Brasil de ladrão? Aí o Milei ainda responde, não, mas ele é ladrão, foi condenado 3 vezes. Então, é aquela confusão que, em época eleitoral, como se já não bastasse o Lulinha, o chefe de gabinete Marcola, cujas contas eram pagas pela Roberta Luxinger, que é a lobista ligada ao careca do INSS, né, para abrir portas, mais o senador Everton, outra liderança do governo, vice-líder, já estava o Jacques Wagner. Meu Deus do céu, né? O Lula deve estar torcendo para o eleitor brasileiro não acompanhar o noticiário, porque é incrível. Bom, por hoje é isso. De Brasília, Alexandre Garcia.
1: 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Estamos apresentando A Voz da Cidade.
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14: Na Nevasca, meio de 34, boa tarde.
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14: Muito bem, a voz da cidade nesta quinta-feira, enferruscada, daqui a pouquinho direto do Clima Terra, com Ronaldo Coutinho atualizando aí a previsão do tempo daqui a pouquinho. Ex-vereador de cidade do Rio Grande do Sul, é condenado por racismo após pedir trabalho de gente branca em obra. Conta aí pra nós, Will, como é que foi isso?
16: Pois é, Adilson Antônio Valesan fez a declaração durante a sessão na Câmara de Vereadores de Roca Salles em 2023. Pena de reclusão foi aumentada devido ao cargo que o político ocupava na época. É um ex-vereador de Roca Salles, na região dos Vales do Rio Grande do Sul, que fez uma declaração racista na tribuna da Câmara de Vereadores em dezembro de 2023, foi condenado. Antônio Valesan deverá cumprir pena de 4 anos e 1 mês e 15 dias de reclusão. A decisão foi publicada pela Justiça nesta última quarta-feira, dia 5. Durante a sessão parlamentar, o político, conhecido como Pegari, utilizou a expressão "trabalho de gente branca" para se referir à execução de uma obra no município. A manifestação foi transmitida ao vivo e em redes sociais. Inclusive, tem o vídeo que você pode acompanhar através do portal G1. Inclusive, ele destacou: se isso continuar e não tiver um trabalho de gente branca, de gente que sabe fazer esse trabalho com técnicas de pessoas que sabem fazer, nós vamos embargar aquilo lá, disse Valesan. O G1 busca a defesa de Valesan, em manifestação divulgada à época dos fatos, que chamou de carta aberta à comunidade. O ex-vereador afirmou que, em respeito à comunidade de Roca Salles e à reputação da minha vida, peço perdão em virtude do discurso insensato. O político acrescentou que não há nenhuma justificativa que isente esse absurdo. Inclusive, destacou aqui: trata-se de expressão cujo teor preconceituoso é inerente à própria fala, não se confundindo com a mera crítica técnica, linguagem coloquial ou manifestação ambígua, afirma a juíza Vanessa Azevedo Bento, da primeira vara judicial da comarca de Encantado. O tempo da pena foi majorado em razão do cargo eletivo que ele ocupava, o qual, segundo a juíza, potencializa a capacidade de difusão de discursos discriminatórios e agrava a lesão aos valores tutelares pela norma penal. Então, aí com informações do portal G1 do Rio Grande do Sul, no qual ele foi processado e agora vai ter que cumprir pena por falar sobre isso, Tem que fazer serviço de gente branca.
14: Muito bem, meio-dia mais 37 minutos, meio-dia 37. Vamos seguindo com mais notícia aqui na Voz da Cidade. Florinda intima Fauci por suspeita de lucrar com pandemia?
16: Pois é, Flórida, intima Fauci.
14: Flórida.
16: É isso, estado da Flórida nos Estados Unidos. Durante a audiência no Senado,
14: Tem que trocar a lente do meu óculos aqui, viu? Tá meio longe aqui pra mim.
16: Durante a audiência no Senado, na semana passada, a cientista invocou a quinta emenda para não responder as perguntas, Adilson. Só para destacar, o governo da Flórida anunciou nesta quarta-feira uma intimação a Anthony Fauci, diretor do Instituto Nacional de Alergia e Doenças Infecciosas dos Estados Unidos, durante a Covid-19. para que preste esclarecimento pela suspeita de lucrar com a gestão da pandemia após sua polêmica audiência no Senado americano. James, o procurador-geral da Flórida, um dos estados mais críticos das restrições que Fauci promoveu na pandemia, revelou na rede de televisão Fox News que a intimação faz parte de uma investigação estadual sobre os prêmios, incentivos e diretrizes do cientista que afetaram os moradores e empresas do estado. Né, emitimos uma intimação formal, Dr. Fauci, sob a lei estadual da Flórida, buscando uma ampla variedade de documentos que vão desde o que sabia e quando soube, até suas dúvidas sobre a segurança e eficácia das vacinas que promovia, e estamos realmente focados em seu benefício próprio, afirmou aí o procurador. Então, o procurador filiado ao Partido Republicano sustentou que vieram à tona evidências de que Fauci tentava lucrar com a gestão da crise por ter buscado contratos editoriais, prêmios e relações com pessoas de grande poder aquisitivo que poderiam ajudá-lo a obter milhões e milhões de dólares. O caso reflete a controvérsia de que se desencadeou na semana passada quando Fauci compareceu ao Senado após o senador Rand Paul o convocar para explicar sua gestão durante a pandemia da Covid-19. O cientista, funcionário mais visível da gestão da pandemia nos Estados Unidos, tanto no primeiro mandato presidencial do Donald Trump, em 2017 a 2021, como no de Joe Biden do ano de 2021 a 2025. Evitou responder às perguntas recorrentes às 111 ocasiões, a quinta emenda, da Constituição, que dá o direito de permanecer em silêncio. Além do caso na Flórida, Fauci enfrentará investigações dos estados de Alabama e Louisiana. E o senador Paul afirmou que promoverá uma acusação de desacato contra ele por se recusar a depor. Então, só destacando, ele teria facilitado, dizendo que teria algumas vacinas que eram de fato eficazes e não eram, em parceria com grandes empresas aí, para ele lucrar milhões para os caras vender a vacina.
14: Ele estava leiloando, então é isso, quem paga mais.
16: Basicamente ele estava dizendo que era confiável a vacina para os caras poder vender e ele ganhar uma comissãozinha, digamos assim.
14: Não ter coração, querer lucrar com a doença aí, que atingiu aí o mundo inteiro, Will?
16: Exatamente. Bom, Adilson, tá virando polêmica aí, se tratando de redes sociais e o que que acontece? O Vasco vai às redes sociais e provoca aí o Fluminense após a classificação. Então, ontem foi o assunto do Neymar.
14: Ontem foi o Neymar.
16: Agora
14: hoje
16: o Vasco.
14: Hoje o Vasco, meu Deus do céu.
16: O Vasco, ele venceu o Fluminense por 3-1 no Maracanã e confirma a presença aí às quartas de final da Copa do Brasil. Então, o Vasco aproveitou o momento e provocou o rival Fluminense após avançar às quartas de final da Copa do Mundo nesta quarta-feira, dia 5, no Maracanã. O clube publicou uma frase: é o destino. O post, aliás, ironiza um cântico criado por tricolores para provocar exatamente o Cruz Maltino, É o segundo ano consecutivo que o Vasco elimina o Fluminense da competição. Em 2025, o clássico carioca aconteceu na semifinal. O adversário da próxima fase será definido em sorteio que está marcado para a próxima terça-feira às 11 horas, O clube, portanto, embolsa mais de 4 milhões de premiação e agora espera o rival nas quartas de final da competição. E ainda sobre o esporte, o Grêmio bate o Mirassol e avança na Copa do Brasil, Adilson.
14: Não quero mentir aqui agora ao vivo, Mas me parece que o Vasco eliminou o Fluminense o ano passado da Copa do Brasil, só porque na frente daí tinha o melhor time do Rio, O Flamengo. Daí o Flamengo mandou o Vasco embora, Foi isso que aconteceu o ano passado, se eu não tô mentindo. Isso, se alguém tivesse... O Vasco eliminou o Fluminense, mas não pensava que ia ter, logo em seguida o melhor time do Rio de Janeiro, o Flamengo, daí o Flamengo mandou ele pra casa mais cedo também.
16: Um jornalismo totalmente imparcial,
14: Imparcial, com jamais.
16: Certeza, A gente faz um jornalismo totalmente imparcial.
14: Só lembrando,
16: Com certeza, agora vamos falar do melhor time do Rio Grande do Sul, meu Grêmio.
14: Meu Deus do céu. Por isso que vai chover.
16: Que bateu o Mirassol e avançou na Copa do Brasil, Adilson, com muita felicidade.
14: O Mirassol antes também estava revoltado, Anularam um gol do Mirassol lá, que faça-me o favor.
16: Agora virou moda, não pode perder mais que é culpa do juiz.
14: Mas aquele que disseram que pegou na mão lá do jogador do Mirassol, faça-me o favor,
16: Agora não dá mais pra perder, que tudo é culpa do juiz agora.
14: Mas
16: também
14: parabéns para os nossos amigos gremistas que estão fazendo.
16: Obrigado. Pressionado pelo mau momento e mesmo sem grande grande atuação, o Grêmio conquistou a sua classificação às quartas de final da Copa do Brasil e ameniza a crise, inclusive, né? Que o torcedor do Grêmio também é sofredor. Após empate por 1-1 no duelo de ida, o tricolor venceu o Mirassol por 1-0 nesta quarta-feira, dia 5, pelo jogo de volta das oitavas de final da competição. Pavon, em cobrança de pênalti, ainda no primeiro tempo, confirmou a vaga, né? Com o resultado, o Grêmio embolsa 4 milhões também pela classificação às quartas de final da Copa do Brasil. Além disso, o técnico Luiz Castro quebrou um jejum de 7 jogos sem um triunfo após a Copa do Mundo.
14: Ele tava com o pé no estrivo. Tá. Se ele perde...
16: Daí entrou 4 milhões ali, já
14: deu uma agrada, deu uma amenizada, né?
16: Na presidência do Grêmio, né? As quartas de final serão entre o final de agosto e o início de setembro. Os jogos de ida estão inicialmente marcados para os dias 26 e 27, enquanto a volta acontecerá nos dias 2 e 3. A CBF irá fazer um torneio na próxima terça-feira, disso dia 11.
14: Tá aí então, né? É, se o Grêmio perde, o técnico tava com o pé no estrivo, viu? Tava de viagem marcada, viu?
16: Mas graças a Deus, Deus é pai,
14: deu uma amenizada aí, né? Deu uma amenizada. Agora, 12:44, estamos apresentando a Voz da Cidade aqui pela Nevasca FM, né? Encerramos por aqui, Will Andara?
16: Encerramos,
14: né?
16: Por aqui.
14: Nenhuma notícia local? Mais algum pedido de emprego, hein, Will?
16: Tem,
14: olha,
16: temos
14: só
16: a participação dos nossos ouvintes no FA. Aqui tem um comentando, né? Adilson, não, o Vasco disputou a final com o Corinthians.
14: Com o Corinthians, é. Olha aí, então, ó, viu?
16: Só corrigindo aí a
14: obrigado,
16: informação.
14: Meu amigo. Obrigado, viu?
16: É Luiz outro Nazareno.
14: Time. É, mas o Corinthians também pisou na bola agora. Perdeu esse último jogo, né?
16: Pois é.
14: Pro Internacional, né?
16: É.
14: Perdeu pro Inter, né? É isso aí, por enquanto?
16: Temos só informações aqui, Adilson.
14: Homem com experiência procura serviço urgente de tratorista, né? Interessados em contratá-lo, entrar em contato no 49-991-29-1431. Repetimos, 49-991-29-1431. Will, vamos chamar agora o Marcelo Lara. 12:45, boa tarde, Marcelo Lara.
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18: Olá, amigos da Rádio Nevasca FM, tudo bem? Hoje a gente precisa conversar sobre um alerta que chegou direto de Bruxelas, e não é de agora, né? Que mexe com o futuro das exportações de proteína animal do Brasil. Uma chamada clara e firme: o Brasil precisa se planejar agora com visão de longo prazo, diante das novas exigências comerciais da União Europeia, e não vão parar por aí. Se não se antecipar, o risco de bloqueio nas vendas de carne e derivados é real e está batendo a porta. Mas parece que os interesses apenas na política e em reeleições deixam o governo só alinhando ideologias em vez de pragmatismo. Segundo publicou o portal Globo Rural, em reportagem do jornalista Rafael Wallendorf, jornalista que conheço de longa data, de primeira, que trabalhou comigo quando estive no Canal Rural. Acompanhei o início de carreira dele. O embaixador Pedro Miguel da Costa e Silva, chefe da missão brasileira junto à União Europeia, defendeu exatamente isso em reunião fechada do grupo de trabalho sobre o acordo Mercosul-União Europeia, realizada essa semana. O tema: as novas regras europeias que exigem comprovação rigorosa de que a carne e os derivados exportados não vêm de animais tratados com antimicrobianos proibidos no bloco. Em maio deste ano, a União Europeia já tirou o Brasil da lista de países autorizados a enviar esses produtos. E o prazo para o possível bloqueio total é 3 de setembro de 2026. Está aí. Ou seja, daqui a menos de um mês. Na prática, o que isso significa para quem produz? Significa que o Brasil precisa comprovar por meio de auditorias que consegue separar completamente o produto destinado à Europa. Rastreabilidade total da fazenda até o porto, só sai o que atende 100% às exigências sanitárias europeias. Quem não se adaptar corre o risco de ver o mercado fechado. O acordo Mercosul-União Europeia está em vigor desde maio. Mesmo assim, as normas regulatórias europeias continuam sendo usadas como barreiras. O comércio internacional está cada vez mais fragmentado e que essas regras sanitárias viraram instrumento político. Não adianta vender que tem um acordo, mas vale outras regras. Do lado do produtor, a Confederação da Agricultura e Pecuária do Brasil, a CNA, cobrou o óbvio: a ciência precisa prevalecer. O Brasil já atende os mercados mais exigentes do planeta. A pergunta que fica é: o que ainda falta para a União Europeia reconhecer o sistema sanitário brasileiro? Quando uma barreira assim aparece, quem sente primeiro é o produtor. O que fica dessa história? Que o Brasil não pode mais reagir só quando a porta está quase fechando. Planejamento de longo prazo, investimento em rastreabilidade, diálogo firme, sem abrir mão da ciência, são caminhos necessários. O produtor brasileiro já entrega a qualidade. Agora é hora de o país se organizar para provar isso de forma sistemática e antecipada.
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14: Muito bem, escureceu agora aqui em São Joaquim, né? Tá escurecendo, o tempo nublou. Ronaldo Coutinho, como é que fica o tempo, Ronaldo? Vem chuva por aí, não vem? E a previsão do tempo para agora à tarde? Boa tarde, Ronaldo.
21: Boa tarde. É, o tempo segue com nebulosidade, né? Já tem chuva aqui se aproximando, então não dá para descartar alguma chuva ou trovada entre a tarde e a noite de hoje. Temperaturas que não passam muito aí dos 15, 18 graus. Amanhã tem chuva na madrugada, amanhã pode ter períodos de vento já entre a noite de hoje e decorrer da sexta-feira. Rajadas aí de 40, 60, ali entre Bom Jardim e a Serra, de 60 a 90, podendo até passar dos 100, principalmente na borda da Serra. Mantém a tendência de tempo com chuva na madrugada, amanhã melhorando à tarde e frio praticamente o dia todo, principalmente final da tarde e noite. No sábado, bom, com chance de geada entre 0 e 3 graus, não passa muito dos 15, e talvez alguma chuva possa ter à tarde. Domingo também tem geada, ameno à tarde, segunda a mesma situação. Domingo e segunda é provável que passe com pouco ou nenhuma chuva. E na terça começa com geada e tem condição de chuva à tarde e noite. Da Climaterra, Ronaldo Poutinho.
14: Obrigado, Ronaldo, pelas suas informações. Direto do Climaterra, previsão do tempo. Meio-dia e 50, faltando 10 para 1.
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5: Na Nevasca, meio-dia 53, boa tarde.
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5: É, estamos apresentando a Voz da Cidade. Muito boa tarde para você, meio-dia 53, nesta quinta-feira. Está tempo enferruscado. Daqui a pouquinho, conforme a previsão do tempo, que o Ronaldo Coutinho acabou de atualizar, vem chuva por aí. Hoje, dia 6 de agosto de 2026, estamos apresentando a Voz da Cidade. O tio Eta mandou aqui pra nós uma mensagem, né, Will? Olha só, Will e Adilson, Vasco está agradecendo pelo Flamengo ter emprestado o Wilton para apitar o jogo. Bem isso aí, viu, tio Eta? Um abraço para o tio Eta, é isso aí mesmo, tio Eta. O Vasco agradeceu, né, do Flamengo ter liberado aí, né, emprestado o Wilton para apitar aí esse jogo aí. Um abraço, tio Eta, muito obrigado aí pela sua companhia de sempre aí. Oportunidade de emprego, atenção para você que está desempregado. Olha só, não perca essa oportunidade. A Florestal Santa Luzia está contratando homens para trabalhar no ramo de produção de madeiras. Não é necessário possuir experiência. Está contratando também ainda mecânico de manutenção e estagiário de nível técnico de elétrica, eletrotécnica e também eletromecânica. De segunda a sexta-feira, das 8 ao meio-dia e da 1 hora da tarde às 5h48 da tarde. Boa remuneração. A empresa ainda oferece transporte, almoço, bonificação por assiduidade, seguro de vida. Os interessados entrarem em contato diretamente na empresa, na rodovia SC-114, no quilômetro 6, zona rural, ou pelo telefone 49-32-33-3050. Repetimos, 49-32-33-3050. Precisa-se de um capataz para trabalhar em fazenda. Olha só a oportunidade de emprego novamente. Precisa-se de um capataz para trabalhar em fazenda de gado na área rural aqui em São Joaquim, próximo a Santa Isabel. Se você tem os requisitos, né, que saiba trabalhar com trator, gado e cavalos, entrar em contato para iniciar esse emprego. Se você está precisando, que cabe aí no seu currículo, entrar em contato no 49 99181 0808. Repetimos, 49 99181 0808. Estamos apresentando a Voz da Cidade pela 104,1, a rádio de mais audiência nesse momento aqui no sul do Brasil, é a Rádio das Serra Sul. Um homem com experiência procura serviço urgente de tratorista. Um homem procura serviço urgente como tratorista. Interessados, entrar em contato no 49-991-29-1431. Repetimos, 49-991-29-1431. Temos aqui uma reclamação de um caminhoneiro de uma estrada aqui na divisa com o Rio Grande, né? O Wilson, né, Wilson? Conta aí pra nós, Wilson. Boa tarde.
6: Boa tarde. Eu sou caminhoneiro, eu passo, meu nome é Wilson, eu passo todo dia naquela estrada que vai sentido a Ponte Goiabeira. Ali tá bem feio, nós tirando na quebrada nos galhos ali, pedindo pro secretário de obra do Rio Grande de Santa Catarina tomar uma providência, ver que bota um cascaio naqueles morros ali, esse desvio aí dentro da cidade também, isso aí tá uma vergonha ali. Às vezes à noite o cara chega ali, tem carro dos dois lados estacionado, na estrada de chão ali, que quando pega aquele carçamentinho ali, ali os caminhões patinam no dia que pega uma garoinha pra subir ali. E pro lado do Rio Grande também tá. Nós tivemos esses dias catando pedra, umas 3 toneladas de pedra. Lá tá uma vergonha pro secretário de obra do Rio Grande também. Ele podia mandar uma reta escavadeira, uma caçamba, a cascaiaca, esse buraco que tem ali. Vieram ali que a patrola, só patrolaram e taparam os buracos.
5: É na Ponte da Goiaveira, faz divisa ali com o Bom Jesus, né? Ali é o prefeito Lico, né? Mandar um abraço lá para o nosso amigo prefeito Lico, né? Se puder, né, prefeito Lico, mandar aí o secretário de obra dar uma olhadinha aí do outro lado do rio. E o secretário do lado de cá também, para dar uma olhadinha ali na cabeceira da ponte, ali das Goiaveiras, tá bom? Tá dado o recado então aí dos caminhoneiros que estão passando trabalho nas cabeceiras da ponte. Às vezes foi muita chuva, né? Foi muita chuva que tirou o aterro, né? Contra as cabeceiras de ponte aí, né? Estamos aguardando aí os moradores ali também da cabeceira, ali que dá o acesso ao Urupema, né? Que estavam reclamando essa semana aqui, para ver se já deram o jeito ali, né? Pessoal ali que tiveram lá, bateram foto, né? E faz quase um ano e até hoje nada, né? O pessoal lá tá reclamando também que ainda não apareceram. Olha só, pessoal, procura o serviço de diarista. Procura o serviço como diarista. É, uma senhora aqui, uma moça, uma jovem, procura serviço como diarista. Quem quiser contratá-la, só entrar em contato no 49-991-786344. 49-991-786344. Meio-dia, mais 59 minutos, estamos apresentando a Voz da Cidade. Começou a chuva, né? Né, Liliane? Começou a chuva. Despencou-lhe água agora aqui em São Joaquim. Faz parte, né? Conforme a gente já vinha anunciando, que o Ronaldo Coutinho já tinha anunciado aí, que vinha chuva por aí, né? Então, tá bom. Me desculpa as mais mensagens que estão chegando ali, mas já estouramos o nosso horário, 1h em ponto nesse momento. Agradecemos a audiência da Rádio Nevasca, sempre na Voz da Cidade. Estamos aqui sempre representando a Voz da Cidade, é a voz do povo. Para você que está aí ouvindo a Rádio Nevasca, esse horário é dedicado para você, tanto aqui de São Joaquim como os municípios vizinhos, para conseguir emprego, para contratar alguém, para dar a sua opinião. Para você que está precisando de alguma coisa que a Rádio Nevasca possa te ajudar, você que é doente, quer uma ajuda da Rádio Nevasca, Rádio Nevasca está aqui para te ajudar. Não tem condições de comprar um medicamento, eu vou tentar te ajudar, vou tentar, né, fazer uma campanha para você. Procura, me procura aqui na Rádio Nevasca, eu, a Liliane, a nossa equipe aqui. Procura a Rádio Nevasca. Se você não tem condições de manter o seu tratamento, é muito caro. Às vezes o remédio que você precisa não tem no posto, né? Não é pelo governo. Alguma coisa que você está precisando aí que a gente possa te ajudar. Conseguir uma cadeira de roda, conseguir qualquer coisa aí para você ter uma vida melhor. A Rádio Nevasca é do povo, é dedicada para o povo e nós queremos te ajudar. Se você precisa, você é doente, precisa de alguma coisa, nos procura aqui na Rádio Nevasca. Dentro das nossas possibilidades, vamos tentar te ajudar aqui através da Voz da Cidade, tá bom? Que Deus o abençoe, que Deus nos dê vida e saúde, conforme dizia o saudoso Rogério Pirata, e faça a frente sempre nos protegendo. O resto, Deus nos orienta no caminho certo. Se cuidem e até amanhã, pessoal, se Deus quiser. Que Deus abençoe a todos. Fique com Deus. Música.

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1: É o nosso Boa Tarde, estamos iniciando pela Nevasca FM, nosso Show da Tarde, a partir de agora até as 4 horas, com muita música, com muitas participações e, é claro, com a sua companhia fica muito melhor ainda. Adilson Alves com vocês até as 4 horas da tarde. Muito boa tarde, já fez a sua oração hoje, já agradeceu a Deus? Vamos juntos, né? Vamos juntos aí, orando para Deus, que Deus esteja sempre conosco, nos orientando, nos protegendo. Agora são 1h02, 1h02. 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

0: nosso show da tarde, um clássico da música sertaneja, Chitãozinho e Chororó, página de amigos aqui na nossa programação. Agora são 1:38, chovendo na cidade de São Joaquim. Muito boa tarde para você, onde quer que esteja ouvindo a Rádio Nevasca, Dilson Alves com vocês até as 4 horas da tarde, com muita música e, é claro, muitas participações. Vai lá no nosso WhatsApp e participa, 49 991 17 8488, e boa sorte para todos vocês. 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
0: Na Nevasca, 1:42, boa tarde. 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

0: É, estamos apresentando o nosso show da tarde com João Bosco e Vinícius e Maiara e Maraíza, fim da noite aqui na nossa programação. São Joaquim hoje, nesta quinta-feira chuvosa aqui em São Joaquim, muita gente participando, muita gente por casa, muita gente retornando para o seu trabalho e para você que está nos levando de carona, devagar e sempre, tá bom, pessoal? Devagar e sempre, muito obrigado aí pela carona, pela companhia. Vamos começar a atender antes da previsão do tempo, antes de eu chamar o Ronaldo Coutinho. Vamos atendendo aí as primeiras participações aqui na nossa programação, porque logo mais, uma parceria aí dos supermercados Zabote com a Rádio Nevasca, uma cesta básica para você hoje aqui no nosso show da tarde. Adilson, boa tarde, quero participar do sorteio. Me chamo Iago Rodrigo dos Santos, moro aqui no Jardim Bandeira. Ô Iago, um abraço para você, boa sorte, amigo, muito obrigado pela sua participação. Olá, sou Aline Ribeiro, do bairro Bela Vista. Ô Aline, gostaria de participar? Só disse assim, né? Então, boa tarde para você, tá bom? Aquele abraço. Ana Júlia Godinho Nunes, do interior da Chapada Bonita. Ô Ana Júlia, também você quer participar? Manda para nós ali que você gostaria de participar do sorteio, tá bom? Adilson, boa tarde, gostaria de participar do sorteio da cesta básica do Zabote. A Patrícia Michele Pereira, do bairro Jardim Bandeira. Tudo de bom para você, Patrícia. Aquele abraço para vocês aí no bairro Jardim Bandeira. Nossa querida amiga, Dona Maria Inês, do bairro Jardim Caiçara. Boa tarde.
1: Boa tarde, Adilson. Tudo bem? Sou Maria Inês Borges de Oliveira, do bairro Jardim Caiçara. Eu gostaria de participar da cesta básica do Zabote, parceria da Nevasca. Se eu ser atendido, eu agradeço, amigo. Fique com Deus aí, Nossa Senhora da Aparecida, Divino Pai Eterno, Anjinho da Guarda, que proteja você, tua família, tudo de bom. E sabe que eu quero muito bem você, Adilson. Tudo de bom pra você. Eu gostaria de ganhar essa cesta básica. Tá? Eu quero ganhar essa cesta básica. Tchau, um abraço. Tudo de bom.
0: Um abraço para a senhora, que Deus lhe dê saúde, muito obrigado pelas suas palavras, né? Que Deus o abençoe e obrigado pela sua companhia, aquele abraço, Dona Maria Inês. Boa tarde, quero participar do sorteio da cesta básica, é Maicon Luiz da Silva, do bairro Madre Paulina. Ô, tio Maicon, um abraço para vocês aí, tio Maicon, tudo de bom, tá bom? Adilson, aqui ó, Patrícia Damascena de Oliveira, mora aqui no bairro Jardim Bandeira. Também gostaria de participar do sorteio. Um abraço para vocês novamente aí do bairro Jardim Bandeira. De São Miguel do Caiamba, é Iracema Borges. Dona Iracema, aquele abraço para vocês aí de São Miguel do Caiamba. Vamos até a previsão do tempo agora com ele, com o Ronaldo Coutinho, para saber se vai continuar a chuva ou não. Boa tarde, Ronaldo.
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3: Boa tarde. É, o tempo segue com nebulosidade, né? Já tem chuva aqui se aproximando, então não dá para descartar alguma chuva ou trovada entre a tarde e a noite de hoje. Temperaturas que não passam muito aí dos 15, 18 graus. Amanhã tem chuva na madrugada, amanhã pode ter períodos de vento já entre a noite de hoje e decorrer da sexta-feira, rajadas aí de 40, 60, ali entre Bom Jardim e a Serra, de 60 a 90, podendo até passar dos 100, principalmente na borda da Serra. Mantém a tendência de tempo com chuva na madrugada, amanhã melhorando à tarde e frio praticamente o dia todo, principalmente final da tarde e noite. No sábado, bom, com chance de geada entre 0 e 3 graus, não passa muito dos 15, e talvez alguma chuva possa ter à tarde. Domingo também tem geada, ameno à tarde, segunda é a mesma situação. Domingo e segunda é provável que passe com pouco ou nenhuma chuva. E na terça começa com geada e tem condição de chuva à tarde e noite. A Climaterra, Ronaldo Coutinho.
0: Obrigado, Ronaldo, pela sua participação aqui diretamente do Climaterra, a previsão do tempo.
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0: 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Quem gostou, joga a mão e faz barulho, vai.
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0: bem, agora são 2:20, 2:20, estamos apresentando o nosso show da tarde pela 104,1. Pessoal, vamos a Florianópolis agora com nosso colega Cadu Reis, direto da Caerte, ele que vai participar novamente aqui no direto da redação da Nevasca FM. Cadu, boa tarde, Cadu.
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2: Um acidente envolvendo dois caminhões causou a morte de um motorista de 48 anos de idade nesta quinta-feira na rodovia federal BR-101 em Araquari, no norte de Santa Catarina. Conforme a Polícia Rodoviária Federal, houve uma colisão traseira entre os veículos seguida de tombamento. O trecho ficou fechado por cerca de 4 horas até a liberação do trânsito. A Secretaria de Estado da Saúde realiza o segundo seminário estadual em alusão ao Dia Nacional da Vigilância Sanitária nesta quinta-feira no auditório da Assembleia Legislativa de Santa Catarina, em Florianópolis. O evento reúne gestores e agentes públicos do estado e dos municípios para debater práticas, desafios e perspectivas do setor. Começa nesta quinta-feira o 38º Rodeio Crioulo Nacional de Brusque, no Vale do Itajaí. São esperados 15 mil visitantes ao longo de 4 dias de programação com provas tradicionais, apresentações musicais e bailes.
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3: Na Nevasca, 12h25, boa tarde. 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
4: Bruno Rosa, Lady Romário. Cerveja de socorro, meu amigo. Essa é pra sofrer, viu?

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6: Temperatura nesse momento aqui em São Joaquim está marcando na casa dos 16 graus.
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6: Na Nevasca, 2:42, boa tarde.

0: o nosso show da tarde, agora são 2h58, você já está participando do sorteio de hoje, uma cesta básica dos supermercados Isabote, com parceria com a Rádio Nevasca. Vai lá, manda seu nome completo, aonde você mora, para o nosso WhatsApp, 49 991 178488, e boa sorte para você. 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Boa tarde, Edilson, aqui é o Wagner Lima, quero participar do sorteio, moro no bairro Nossa Senhora Aparecida. Ô Wagner, aquele abraço, amigo, muito obrigado aí pela sua participação, boa sorte pro amigo aí. Luiz Donizete da Rosa mora no bairro Marita Campos, né, Luiz? Aquele abraço para você e muito obrigado também, Luiz, pela sua participação. Gostaria de participar do sorteio. João Nilson Pereira mora onde, João Nilson? Manda para nós ali, por gentileza, senão o sistema não reconhece. Gostaria de participar do sorteio. É Vitor Mendonça Ribeiro também, Vitor. Manda para nós aonde você mora, senão vai perder de ganhar se for contemplado aí, tá bom? Senão o sistema não vai reconhecer se não tiver o endereço. Boa tarde, Adilson. Gostaria de participar do sorteio. Aqui é a Maikele Macedo Gomes, do bairro São José. Ô Maikele, aquele abraço para você e boa sorte. A tia Neuza Aparecida Ribeiro, do bairro Santa Paulina, também está participando, né, tia Neuza? Aquele abraço, boa sorte. Pessoal, daqui a pouquinho eu volto para atender mais participações, porque agora nós vamos novamente até o Clima Terra chamar o Ronaldo Coutinho.
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0: Ronaldo Coutinho, tempo garoando, dá uma parada, volta novamente. E o tempo, como é que fica agora à tarde, Ronaldo? Boa tarde.
2: Boa tarde. É, o tempo segue com nebulosidade, né? Já tem chuva aqui se aproximando, então não dá para descartar alguma chuva ou trovada entre a tarde e a noite de hoje. Temperaturas que não passam muito aí dos 15, 18 graus. Amanhã tem chuva na madrugada, amanhã pode ter períodos de vento já entre a noite de hoje e decorrer da sexta-feira, rajadas aí de 40, 60, ali entre Bom Jardim e a Serra, de 60 a 90, podendo até passar dos 100, principalmente na borda da Serra. Mantém a tendência de tempo com chuva na madrugada, amanhã, melhorando à tarde, e frio praticamente o dia todo, principalmente final da tarde e noite. No sábado, bom, com chance de geada entre 0 e 3 graus, não passa muito dos 15, e talvez alguma chuva possa ter à tarde. Domingo também tem geada, ameno à tarde, segunda a mesma situação. Domingo e segunda é provável que passe com pouco ou nenhuma chuva. E na terça começa com geada e tem condição de chuva à tarde e noite. Da Climaterra, Ronaldo Coutinho.
0: Obrigado, Ronaldo, pelas suas informações. Direto do Climaterra, Ronaldo Coutinho e a previsão do tempo. 3:01.
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0: Na Nevasca 3:04, boa tarde.

0: o nosso show da tarde, agora são 3:19, 3:19. Você está na melhor programação aqui na Serra Sul Nevasca FM. Vamos até direto da redação novamente? Vamos lá chamar o nosso colega Cadu Reis para participar novamente aqui no direto da redação, né, Cadu? Cadu? Boa tarde, Cadu.
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2: O GAECO do Ministério Público de Santa Catarina deflagrou a Operação Caminho Sem Volta nesta quinta-feira em combate a uma organização criminosa suspeita de atuar no tráfico de drogas e comércio ilegal de armas na Grande Florianópolis. Pelo menos 12 pessoas foram presas em flagrante durante o cumprimento de 28 mandados de busca e apreensão em municípios da região e em Foz do Iguaçu, no Paraná. O Departamento Nacional de Infraestrutura de Transportes alerta para operações Pare e Siga a partir desta quinta-feira na rodovia federal BR-280 em Santa Catarina. As interdições temporárias de trânsito ocorrem no trecho entre os municípios de Araquari e Guaramirim, no norte do estado. A programação do Encontro Nacional da Indústria de Cerâmica Vermelha continua ao longo desta quinta-feira em Santa Catarina. Palestras e minicursos abordam as novas tecnologias e tendências para o setor no encontro em Florianópolis.
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2: Na Nevasca, 3h23, boa tarde. 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
6: Temperatura 16 graus, tempo nublado em São Joaquim. Boa tarde.
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6: Na Nevasca, 3:41.
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0: É o nosso show da tarde, agora são 3:52, faltando 8 minutinhos para as 4 da tarde, daqui a pouquinho tem o Sul Canta com o nosso colega Robson Padilha, mas agora recebi a visita agradável da nossa querida amiga Roseli da loja Up, com seu alto astral, com seu otimismo, trazendo as novidades da moda também, é claro, e as novidades que tá aí, né? 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
0: 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Minha querida amiga, hoje quinta-feira, estamos chegando aí pro final de semana, aquela mensagem para esse resto de semana de otimismo aí.
1: Pois é.
0: Qualquer assunto.
1: Qualquer assunto. Dá um tema aí, vamos ver se eu sou ligeira de raciocínio.
0: Um tema? O que é que eu vou te dizer? São tantas coisas, né?
1: Uhum.
0: Mas, a fé.
1: A fé. A fé é algo muito necessário para todos nós. E ela é um passo antes da convicção, sabe? Por exemplo, eu não preciso ter fé que eu vou te enxergar nesse momento, porque eu estou convicta que eu vou te enxergar nesse momento, eu estou te enxergando. Mas quando eu saí da loja até chegar aqui, eu tinha fé de que ia te encontrar. Então essa fé, a fé, ela é uma força que nos move. E nós precisamos dela sempre, sempre, porque... nós estamos sempre precisando nos melhorar. Tem um segmento da nossa vida que está precisando sempre melhorar. E tem momentos que não somos nós que precisamos melhorar, e nem algum segmento das nossas vidas. São pessoas próximas de nós. Então nós precisamos ter fé para poder auxiliar também as pessoas. Então a fé, ela é mais abrangente do que só no meu eu. Ela é muito necessária pro meu eu necessito dela todos os dias. Eu tenho que ter fé de que eu vou dar conta do que eu tenho que fazer, e são muitas coisas. Mas tem momentos que a gente sofre pelos outros. Eu vivi uns dias assim. Então eu tenho que ter fé. Tem uma história de um guia espiritual que é uma história real. O filho sofreu um acidente e procurou essa pessoa, que era uma pessoa de muito potencial de auxiliar os outros. Daí esse guia perguntou: tu tem fé em Deus? A pessoa ficou meio retido assim. Daí ele perguntou assim: tu tem fé? Mas em mim eu sei que tu tem fé, porque tu veio me procurar. Então tu tem a fé em mim que eu tenho fé em Deus. Porque às vezes nós somos uma corrente para poder auxiliar alguém que não tem fé.
0: E é tão bom você, quando você vai se concentra, que tu sente a presença de Deus, né?
1: De certeza.
0: É maravilhoso, né, Roseli?
1: De certeza, eu faço isso antes de
0: eu faço isso também, todos os dias, sabe? Eu me sinto leve, me sinto, sabe? Eu sinto a presença de Deus. É maravilha ter fé em Deus.
1: É, quando nós... Como é que é assim? Quando nós falamos com... Quando nós silenciamos, Deus nos ouve. E quando... Quando nós silenciamos, Deus nos ouve. E quando... Nós nos concentramos, nós ouvimos Deus. Quando nós silenciamos, Deus nos ouve. Quando nós concentramos, Deus fala, nós ouvimos Deus. Deus nos ouve quando nós pedimos. Quando nós silenciamos, Deus fala conosco. É isso. Quando a gente sente a presença de Deus, é porque a gente silenciou e a gente ouve Ele falando conosco, né?
0: Assim mesmo. Minha querida amiga, obrigado, viu, de ter vindo.
1: Ah, eu que sou grata.
0: E se não vir na próxima semana, eu vou chamar nesse microfone aqui.
1: Aí, eu vim correndo daí. A sorte que a corrida é curta.
0: Querida amiga.
1: Amigo, querido, um abraço para você, um feliz dia dos pais para você. Todos os pais, lembre que isso é uma sublime missão divina, que ter um filho é um presente e que é uma missão na Terra, uma das mais nobres. Então, se nós queremos prosperar na vida, um dos caminhos é honrar pai e mãe, e isso é bíblico. Então, vamos honrar os nossos pais. Eu honro muito o meu.
0: Sem
1: Feliz
0: dúvida.
1: Dia dos pais para todos.
0: Obrigado,
1: vocês.
0: Querida. Que Deus o abençoe, tá?
1: Que
0: vai
1: assim
0: com Deus
1: seja.
0: E até a próxima semana.
1: Até a semana que vem, de certeza.
0: Tá bom, então. Um abraço. Pessoal, já vamos aproveitando aqui fazer o sorteio. Então, para você que participou, mandou a sua mensagem, uma cesta básica dos supermercados Isabode, com parceria com a Rádio Nevasca, a partir de agora, então. Vamos lá. Vou pedir pra Amanda apertar lá o sistema, né, Amanda? A Amanda já está acessando lá o sistema pra nós. Já é 4:02, já vai começar o Sucanta com o nosso amigo Robson Padilha. Então, valendo, uma cesta básica dos supermercados Zabote com parceria com a Rádio Nevasca. Valendo! Final do telefone 1116. 1116 foi para a localidade do Boava, interior aqui de São Joaquim, localidade do Boava. Foi para Maria de Fátima Custódio. Maria de Fátima Custódio, localidade do Boava. Final do telefone 1116. Pessoal, amanhã tem mais, amanhã tem o kit churrasco do Frigozan com parceria com a Rádio Nevasca a partir da 1:00 PM aqui na Rádio Nevasca, tá bom? Fica agora com Robson Padilha e o Sucanta. Que Deus abençoe a todos nós, que assim seja. Tchau, pessoal, se cuidem.
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2: Alô, meu rincão, buenas, buenas, buenas, amigos ouvintes das mais distantes partes desta pátria da nossa querência brasileira, tchê. Eu não podendo estar aí para apertar a tua mão, mas eu venho através deste microfone te dar o meu boa tarde. Boa tarde, São Joaquim. Boa tarde, Santa Catarina. Boa tarde, meu Rio Grande. Boa tarde, Brasil. É com emoção, satisfação e alegria que o Robson Padilha veio bater na porta do teu rancho, escancarar as cancelas do teu rádio e levar até você o melhor da música gaúcha brasileira. Com esse programa Campeiro Galdério Sucanta que bate na marca, né, tchê? A Zarroselle deixou um perfume mais aqui nos estúdios, esses perfumes árabes, meu Deus do céu, que cheirosíssimo, né, gente? Perfumes árabes, é bom demais. Olha só, agora são 4:05, Rodeio Nil, Serranos, Bugio do Chico ao vivo, nós temos aqui os Monarcas, o Gaúcho, o Cavalo e Luiz Marenco no Compasso do Meu Mundo. Olha a hora, agora são 4:05, avisando que teve lugar que deu chuva de pedra hoje aqui em São Joaquim. Na hora que eu tava vindo, bem ali no pomar do Dorinho, ali na descida do Morro do Boava, deu de ver que acumulou nas telas. Chuva de pedra aí, teve lugares que deu, certo, gente?

os gaiteiros antigos do pago começavam a imitá-lo na baixaria. Deste jeito é que surgiu o ritmo pros fandangos do Galpão.

0: Fala pra ela, pra Sabrina Simão lá de Torres, essa gaúcha. Vou mandar pra ti, Sabrina, guria gaúcha da Maria Alice e Lara Rossato, tá bueno?
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1: Diretinho da redação, nós vamos conversar, sabe com quem? Com a Fabi Altrandes, ela que SUS amplia o atendimento para pessoas viciadas em apostas online, as best. É complicada essa lida, hein, gente? Mas barbaridade.
2: Sistema Único de Saúde vai ampliar o atendimento para tratar o vício em apostas online. O SUS terá capacidade para realizar até 100 mil teleatendimentos mensais a partir desta semana. O serviço, voltado para pessoas viciadas em bets, começou a funcionar em março. A média era de 600 atendimentos por mês. Mas, de acordo com o Ministério da Saúde, a alta procura fez com que o sistema fosse expandido. O serviço é oferecido por meio do aplicativo Meu SUS Digital. O atendimento é remoto, sigiloso e dá orientação e acompanhamento profissional. É uma porta de entrada para a rede de atenção psicossocial. Segundo o governo, mais de 1 milhão de pessoas pediram a autoexclusão do CPF de sites e aplicativos de apostas na plataforma centralizada de autoexclusão. A ferramenta é do Observatório Saúde Brasil de Apostas Eletrônicas. 35% das pessoas fizeram essa solicitação porque admitiram ter perdido o controle sobre as bets. Da Rádio 2, Fabíola Altran.
1: Valeu, Fabíola, obrigado pelas informações. Seguimos com os comerciais agora, hein?

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3: Olha a hora certa, agora são 4h22, minha gente. A rádio mais ouvida por aí, né, Indiada Buena? Buenas! Buenas, buenas, buenas, Indiada Macanuda, temos chegando de novo no teu rancho para escancarar as cancelas do teu rádio, que é esse programa que leva a música campeira até você. Agora são 4:23 aqui em São Joaquim, tempo bueno, barbaridade, né, Indiada? Que tal? Um abraço para todos aqueles que estão ligados com a gente, você de longe, você de perto, você que gosta aí de uma boa marca, de uma boa moda, para você que tá passeando pelo centro, o Joaquinzinho, tudo bueno, Joaquinzinho? Como é que tá a lida? Tá especial de primeira? Mas então vamos que vamos, né, Che? É nóis. Buenacho, agora André Teixeira com participação do Marcelo Caminha. O silêncio e a camperiada. Nós temos aqui Projeto Aureando, aquela lá longe do pago, atirando um shot. Mas que tal? Indiada, é nóis.

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0: Mas que marca baguara, né, tchê? Tem vaneirão que nós temos tocando aí, que a dona Neiva lá no fundo do saco, na frutícula fundo do saco, ela dança solita no mas. E agora vamos para um breve intervalo comercial e depois seguimos com mais música gaúcha para todos os ouvintes do programa. Mas antes disso, nós vamos ali bem rapidinho falar com o Ronaldo Coutinho do Prado. 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E agora vamos conversar com o Ronaldo Coutinho.
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0: Ronaldo Coutinho do Prado, buenas Ronaldo, fala pra nós aí sobre a previsão do tempo.
2: Boa noite. É, tivemos já chuva de tarde, sol, pode voltar a ter chuva agora à noite ou madrugada, início de manhã de sexta-feira, com a passagem da frente fria, vento forte também, não dá para descartar. Então podemos ter o minuano, né? Entrada do ar frio, cai a temperatura. E não dá para descartar chuva e trovada entre a noite de hoje ou madrugada manhã de sexta-feira, com risco de alguma coisa forte pontual. E vento também, né? Principalmente madrugada, início, meio da manhã, mais forte na direção da serra. Mantém a tendência de tempo melhorando à tarde, frio, amanhã não passa muito de 14, 15 graus e a mínima entre 3 e 4 lá no finalzinho da noite. No sábado, bom pela manhã, geada entre 1 e 4 graus, com alguma geada na baixada, não passa muito dos 14, 15 e pode ter chuva final da manhã ou à tarde. Domingo também, geada entre 0 e 3 graus e à tarde 14, 15 com pouca ou nenhuma chuva. Se tiver coisa bem isolada à tarde, olhe lá. Na segunda também, geada de manhã e chance de alguma chuva se tiver à tarde, tá mais para não ter. No decorrer da terça também, geada até forte e pode ter alguma chuva no final do dia à noite, mas com cara de que também vai passar, talvez mais à noite. E na quarta tem chuva de novo e mantém o frio. Da Climatéria, Ronaldo Coutinho.
0: Valeu, Ronaldo, obrigado pelas informações do tempo, tchê. Agora vamos para um breve intervalo comercial, tá certo, gente? É com nós, ali da Campechana.
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0: Olha a hora, olha a hora, olha a hora certa. Agora são 4h41 da tarde, hora do café das duas mãos. A rádio mais ouvida, tanto na cidade como no interior da cidade, né, tchê? A voz da comunidade. Buenas, buenas tardes, gaudérios e gaudérias, gaúchos e gaúchas de todas as querências. Estamos chegando de novo no teu rancho, tchê. Olha só, uma utilidade pública, Florestal Santa Luzia está contratando homens para trabalhar no ramo de produção de madeira. Não é necessário possuir experiência. Está contratando também mecânico de manutenção e estagiário de nível técnico de elétrica, eletrônica ou eletromecânica. De segunda a sexta-feira, das 8h ao meio-dia, aí da 1h até às 5h48, boa remuneração. A empresa oferece transporte, almoço, bonificação aí por acididade e seguro de vida. Interessados em entrar em contato diretamente da empresa na rodovia 614, quilômetro 6, zona rural, ou pelo telefone 49-3233-3050. 49-3233-3050. Também o grupo Raízes do Tempo está convidando você para participar da ação entre amigos nessa sexta-feira, ou seja, amanhã, dia 7 de agosto, a partir das 7h30. No Clube Astrea. Premiação: primeiro prêmio é 5.000, segundo prêmio é 2.000, terceiro prêmio é R$1.000. As cartelas custam apenas R$20. O grupo Raízes do Tempo espera por você. Dá um abraço lá pra tia. Lá pro pessoal lá do Raízes do Tempo. Um abraço pra vocês aí, a tia Zilmanese. Tá bueno? Ô Padião, vamos que vamos, dele que dele. Chegando o áudio por aqui também. Pessoal que tá pedindo as suas músicas gaudérias, olha aí.
18: Manda uma moda aí, Padilhão. Temos aqui lidando no garfão aqui.
0: Brandão do Canil Brandão.
18: Chuva na costeira.
0: É.
18: Manda uma moda aí.
0: Tá bueno.
18: Bem, buenacha pra nós aí.
0: Mandamos, né, tia?
18: Zé Valente, o Robertinho Cacetari, aí o Nivaldo, todo mundo que estiver ligado aí na costeira. E mais algum que o senhor se lembrar aí, manda aí pra nós tudo aí.
0: Tá buenacho.
18: Aquele abraço.
0: Aquele abraço.
18: Manda aí a Uma do Porca Véia.
0: Vou mandar, ô Brandão, vou mandar pra vocês aí um pedaço da minha vida do Porca Véia, tá bueno, parceiro velho? O Kevin, lá da Pomassol também, a Sabrina Simão de Torres, quero mandar um abraço pra Denise Costa, oi Denise, tudo certo? Aí também o Anderson Gaiteiro lá de Ausentes, rapaz, rádio ligado com a gente, eles que vão estar aí na cavalgada de prendas, Lucas Anderson Daltro, aí que eu me refiro, esses três grandes cantadores, tocadores, grandes Tauras, tá bueno, parceiro velho. Deixa pra mim que sou canhoto, Padilhão, manda um alô pro Edinho e também pro Edian, aqui em São José dos Ausentes, toca uma bem gaúcha, um abraço, toco, já, vou tocar pra vocês com alma presa na espora.

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1: Ô, oh, barbaridade, tinha que marca baguala, né? Agora vamos com mais música. Ô, oh, Jayce, tudo certo? A professora Jayce, lá do Rio Rufino, também passando por São Joaquim, levando o padilhão de carona. Alô, menina, vamos que vamos. A doma de um amor perfeito, Chiquita e Bordoneio, força e rebeldia. Olha a hora, são 4:52, hein?

Sagrina. As que marca baguala, né, Denise? Agora são 4:58, vamos para um breve intervalo comercial, mas antes disso, eu quero mandar um buenas a todos os gaudérios e gaudérias de todas as querências. Buenas!

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2: 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Vamos que vamos!
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2: Olha a hora, olha a hora, olha a hora certa. Agora são 5:03 da tarde. Tchê! 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Boa tarde, Galdérios. Boa tarde, Galdérias. Boa tarde, amigos e amigas. E assim segue a lida. Nós temos aqui na boca da porteira do Potreiro a janela, Grupo Rodeio. Ô, barbaridade, chegando um áudio por aqui também, rapaz. Vamos ver quem é que mandou o áudio pra nós agora, bem rapidinho, Badirão.
14: Oi, eu sou o Antônio Borges, sou aqui do... Sim, eu quero escutar
2: uma
14: do Walter Moraes.
2: Azar, Antônio Borges, lá do Luizinho. Deixa que nós vamos tocar o do Walter Moraes pra ti, meu amigão. Pode deixar que eu vou achar uma bem gaúcha, levando o Sul nos Arreios. É, Sul nos Arreios, tá, Antônio? Deixa pra mim que eu vou ler, que eu vou mandar pra ti essa aqui do Walter Moraes, levando o Sul nos Arreios. Aí também o tio Zé, filho do saudoso Nonosa, de rádio ligado com a gente. Alô, amigo velho, o que que manda?
15: Aí, Rocos Padilha, meu amigo, é, mande aí a Cadela Baia, tô escutando o teu programa aqui no carro. Ande aí a Cadela Baia aí pra nós escutar, Robos Padilha. Um abraço pra ti, tá? Tudo de bom, Robos Padilha.
2: Um abraço, mandamos. Boa tarde, Padilhão. Aqui é a Adriana de Bom Jardim da Serra. Eu quero escutar a marca Pala Rubro. Opa, já tô. Vou ficar te devendo ela hoje, Adriana, tá bueno? Mas vou achar outra pra ti aí, tá certo? E oferecer pra todos que estão escutando a rádio. Obrigado também a Arilene lá em Bom Jesus. Um abraço, Arilene. Agora vamos que vamos, dele, que delinjada.

marca a baguala, né, Indiana? Mas barbaridade, né, tchê? Agora são 5:19, olha a hora, vamos para um breve intervalo comercial.

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18: Tempo bom, temperatura boa na casa dos 14 graus centígrados. Agora, gente buena.
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18: Olha a hora, olha a hora, olha a hora certa, agora são 5h24. A rádio mais ouvida, tanto na cidade como no interior da cidade. Tchê! Buenas! Mas buenas tardes, amigos e amigas, gaudérios e gaudérias, gaúchos e gaúchas. Temos chegando, né, dona Neiva? O Padilhão é a Neiva Barbosa. Estou aqui na escuta, aqui na minha localidade, Frutícola Fundo do Saco. Gostaria de ouvir a marca do grupo Rodeio, né? Não, é de Rodeio, Rodeio. Vou mandar com o Ivonir Machado pra você, Neiva. É que e toca desejar. Agradeço. Um abraço, amigo Padilhão, do tamanho do Rio Grande. Tchê. Isso aí, meu amigo Paulinho Lima, lá em Florianópolis, ligado comigo também. Vou mandar lá pro Paulinho, Rancho do Adobe. Na sequência, nós temos uma do Cujo Teixeira e Luciano Maia, Cordioname, certo? Vamos que vamos, Ivonir Machado e Novos Garotos de Rodeio.

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0: Zazá, João Luiz Correia, Grupo Camperismo, Noite de Lua, né, tchê? Vamos na redação agora, Padinha.
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0: Vamos lá no direto da redações, olha só, vamos ver, vendavais destrói plantações e preocupa produtores de laranja aí no interior paulista. Vamos ver essa notícia aí com Humberto Ferretti.
2: Os vendavais da última semana deixaram o setor da laranja preocupado. Os fenômenos, junto com as chuvas fora de época, provocaram perdas em alguns pomares do interior de São Paulo e podem afetar a qualidade das frutas. O tamanho real do impacto ainda está em análise pelos produtores. Dados do CPEA indicam que a laranja para a indústria ficou pouca coisa mais cara nos últimos dias, vendida a R$ 31 a caixa, enquanto o preço da fruta de mesa subiu para R$ 32. Da Rádio 2, Humberto Ferretti.
0: Valeu, Humberto Ferretti. Obrigado pelas informações. Bem pouquinha diferença da maçã, da laranja indústria para laranja, para as gôndolas do mercado, hein?

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6: Olha a hora, olha a hora, olha a hora certa, agora são 5h46. 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
6: Ô barbaridade, indiada, chegamos no último bloco musical do programa Aí Su Canta, que bate na marca. 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Quero mandar um abraço pra Ana e o Paulinho lá em Urupema, lá na Madeireira. Estão lá de rádio ligado com a gente. Um abraço, meus amigos. E o Paulinho Lima na Floripa também. Chegando frio por aí, não, Paulinho? Aqui esfriou um pouco, che. Temperatura agora, vamos dar uma olhadinha como é que tá a nossa temperations. Aqui atualizada, 12 graus agora, né? De Camper Raiz, Volmir Coelho aí de Camper Raiz pra vocês que gosta de escutar uma música bem buena, daquelas bem campeira, né, Leandrinho? Vamos que vamos, né, Che? Vamos que vamos, dele que dele. Tio Paulo, rapaz, ô Padrinho, manda o de casa pra nós, um abraço, mando, vou mandar pro tio Paulo, que ele quer capataz lá do James Velho, lá no Bom Jesus, mandamos já, meu amigão.

0: Arrasou, Teixeirinha, encerrando Santa Catarina. Vocês curtiram também Garotos de Ouro com o De Casa, com participação aí do Adelar Bertucci e Ginei Bertucci. Agora vamos para a previsão do tempo, depois a oração da Ave Maria, tá certo, gente?
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1: Ronaldo Coutinho do Prado, boa noite, Ronaldo. Fala pra nós aí sobre a previsão do tempo, Ronaldo.
2: Boa noite. Tivemos já chuva de tarde, sol. Pode voltar a ter chuva agora à noite ou madrugada, início de manhã de sexta-feira, com a passagem da frente fria. Vento forte também, não dá para descartar. Então podemos ter o minuano, né? Entrada do ar frio, cai a temperatura. E não dá para descartar chuva e trovada entre a noite de hoje ou madrugada manhã de sexta-feira, com risco de alguma coisa forte pontual. E vento também. Principalmente madrugada, início, meio da manhã. Mais forte na direção da serra. Mantém a tendência de tempo melhorando à tarde, frio. Amanhã não passa muito de 14, 15 graus e a mínima entre 3 e 4 lá no finalzinho da noite. No sábado, bom pela manhã, geada entre 1 e 4 graus, com alguma geada na baixada. Não passa muito dos 14, 15 e pode ter chuva final da manhã ou à tarde. Domingo também, geada entre 0 e 3 graus e à tarde 14, 15 com pouca ou nenhuma chuva. Se tiver coisa bem isolada à tarde, olhe lá. Na segunda também, geada de manhã e chance de alguma chuva se tiver à tarde, tá mais para não ter. No decorrer da terça também, geada até forte e pode ter alguma chuva no final de noite, mas com cara de que também vai passar, talvez mais à noite. E na quarta tem chuva de novo e mantém o frio. Da Climatel, Ronaldo Coutinho.
1: Valeu, Ronaldo Coutinho. Obrigado, Ronaldo, pelas informações do tempo.
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1: No Brasil, são 6 horas da tarde. A hora do Ângelo. A hora da oração da Ave Maria. Chega o entardecer e o dia se despede lentamente. O céu se cobre de cores suaves e o silêncio da tarde nos convida à paz. E é nesse instante que muitos corações, onde quer que estejam, se voltam todos para Maria. Maria, a mãe que acolhe e conforta-nos e nos acompanha no caminho da nossa vida. E nesse momento tão especial, deixamos de lado todas as nossas preocupações, deixamos de lado todos os ruídos e as correrias do dia, para abrirmos espaço para nossa fé, para abrirmos espaço para nossa gratidão, para abrirmos espaço para o silêncio da nossa alma. A hora da Ave Maria é mais que uma tradição. É um abraço bem apertado no nosso coração. É tempo de confiar e de agradecer. É tempo de pedir proteção para a família e proteção para os lares e proteção para o mundo. Que Maria, com sua doçura e todo aquele cuidado, abençoe cada casa, abençoe cada pessoa, cada caminhada. E que sua presença nos inspire a seguir com mais esperança, mais coragem e muito mais amor. Vamos todos nós juntos elevar essa prece tão simples, mas cheia de significado. Tão simples, mas cheia de graça. Ave Maria, que és cheia de graça. A Ave Maria de hoje vai para todas as almas que estão vagando pelos confins do purgatório. A Ave Maria de hoje vai para todas as crianças do planeta Terra. A Ave Maria de hoje vai para todos os doentes acamados nos leitos dos hospitais ou acamados em casas, ou para aqueles que estão pós-operatório, ou na maca de operação, ou se preparando para uma operação. A Ave Maria de hoje vai para você que tá de aniversário e completando mais um ano de vida. Parabéns! Parabéns! Hoje é o dia do teu aniversário. A Ave Maria de hoje vai para você que parou com tudo que estava fazendo para rezar e orar a oração da Ave Maria. Salve Maria, Padre Darcy.
3: Salve Maria, Robson Padilha. Salve Maria, meu irmão, minha irmã, que nos acompanham através da oração da Ave Maria. E eu gostaria de refletir contigo ao final deste dia. Você já parou um instante para agradecer? Como é bom nós lembrarmos que quando acordamos hoje, os nossos olhos, nós já vimos tudo ao nosso redor. O dia estava ali, pronto como um presente silencioso. O ar entrou nos nossos pulmões sem que nós precisássemos pedir. O coração bate mais uma vez, fiel e constante, sustentando a vida que muitas vezes passa despercebida na correria. Ainda assim, quantas vezes seguimos adiante sem reconhecer que tudo é graça? A palavra de Deus nos lembra: tudo que tem fôlego, louve ao Senhor. Salmo 150. O simples fato de respirar já é um motivo de louvor. Querido irmão, você já agradeceu pela tua vida? Não apenas pelos dias bons, mas também pelos difíceis, que ensinam, moldam, fortalecem. Querido irmão, querida irmã, cada dia é uma nova oportunidade, uma página em branco, escrita pelas mãos de Deus. Você já agradeceu pela tua família? Mesmo com as imperfeições, são laços que nos sustentam, ensinam sobre amor, paciência e perdão. São pessoas que de alguma forma fazem parte do nosso propósito de vida. Você, eu, será que já agradecemos pelos amigos? Aqueles que caminham ao nosso lado, que trazem leveza, que permanecem mesmo quando tudo parece incerto? Amizade verdadeira é um reflexo do cuidado de Deus em nossa vida. Querido irmão, querida irmã, você já agradeceu pela saúde? Mesmo que não seja perfeita, ela permite que a gente possa seguir, lutar, sonhar. A quem daria tudo para ter exatamente o que você tem, o que eu tenho? Você hoje agradeceu pelo alimento que está sobre a tua mesa? Dai-nos hoje o pão nosso de cada dia, do Evangelho de São Mateus, capítulo 6, versículo 11. Cada refeição é provisão. Cada prato servido é cuidado divino que se manifesta nas pequenas coisas. Você já agradeceu hoje pelo teto que te abriga? Quantas pessoas olham para o céu sem ter um lugar seguro para descansar? Sua casa, simples ou não, é proteção, é refúgio. Você já agradeceu a Deus pela roupa que você veste? Mais do que tecido, é dignidade, é cuidado. Deus veste até os lírios do campo, quanto mais a você. Você hoje já agradeceu pela natureza? O céu que muda de cor, o vento que toca o rosto, o som da chuva, o nascer do sol, tudo revela a grandeza do Criador. Os céus proclamam a glória de Deus. Salmo 19. Você já parou hoje para agradecer os animais, companheiros silenciosos da criação? que trazem alegria, equilíbrio e até consolo, são partes da harmonia que Deus estabeleceu na terra. Talvez a vida esteja difícil, talvez existam dores que ninguém vê, mas mesmo meio às lutas, ainda existem motivos para agradecer. A gratidão não ignora a dor, ela ilumina o que ainda permanece de pé, que ao final deste dia, por intercessão de Nossa Senhora, peçamos a bênção. Oremos.

Maria, é chegado o momento de recordar a oração que rezou o anjo, mensageiro de Deus, na saudação mais expressiva de todos os tempos. E a vossa bênção pedimos, Nossa Senhora, para que a vossa proteção nos afaste de todo o mal. Querido irmão, querida irmã, rezemos juntos. Ave Maria, cheia de graça, o Senhor é convosco. Bendita sois vós entre as mulheres, e bendito é o fruto de vosso ventre, Jesus. Santa Maria, Mãe de Deus, rogai por nós, pecadores, agora e na hora de nossa morte. Amém. Que nós sejamos abençoados em nome do Pai, do Filho e do Espírito Santo. Amém. A todos uma santa e abençoada noite, e fiquem com Deus.

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2: Boa noite, senhoras e senhores, amigos, ouvintes do programa A Hora da Corneta, apresentado todas as tardes, mesmo horário, de segunda até sexta-feira, por Robson Padilha e Cris Soltos. A Cris de férias, né? Pegou as férias, tão esperadas férias, né, Cris? Mas ela volta, daqui uns dias ela tá aí. 12 graus de temperatura, umidade relativa do ar 84%, vento de 16 km, tempo nublado, noite nublada. Hoje é o dia 6, dia interamericano do escotista, dia nacional dos profissionais da educação. E agora vamos com informações para vocês que estão de rádio ligado com a gente nesse exato momento. Vamos com Infra. Vamos aqui com. Deixa eu ver onde é que eu tava, né, Padilha? Deixa eu ver onde é que aqui. Vamos aí com série especial, né? Quando o clima vira diagnóstico do território ao sintoma. Quem fala com vocês aí é. Já ajeitamos aqui, né, Padilha? Aqui é só nós ajeitar o Juan Costa vai falar pra vocês aí.
3: Tem dia em que o calor chega antes do paciente. Entra pela porta da unidade de saúde, atravessa a sala de espera e fica parado ali, no copo d'água enchido mais de uma vez, no ventilador que não dá conta, na roupa úmida de suor, na respiração mais curta, na tontura de quem esperou demais.
4: Para muita gente, calor é só desconforto. Para quem atende, pode ser sinal clínico. A pressão que cai, a falta de ar que piora, o idoso que desidrata, o trabalhador que passa mal depois de horas no sol, ou uma doença crônica que descompensa.
3: Na ponta do atendimento, o clima nem sempre aparece com esse nome. Ele chega fragmentado, como fraqueza, dor de cabeça, febre, falta de ar, pressão baixa, piora de uma doença anterior ou exaustão. Cabe ao médico juntar as peças, e parte delas pode estar fora do consultório.
4: Na casa abafada, no bairro sem árvores, no ônibus lotado, na fumaça que piora o ar, na enchente que contamina a água e invade a moradia. O corpo chega ao serviço de saúde, mas a história do adoecimento pode ter começado antes, no território onde aquela pessoa vive, circula, trabalha, tenta se proteger.
3: Essa mudança já é percebida por médicos que estão na ponta do atendimento. Na atenção básica, no ambulatório ou na emergência, o calor extremo aparece menos como fenômeno climático e mais como sistema espalhado pelo corpo, como aponta a Clínica Geral Sara Fernandes.
5: No meu dia a dia, eu acabo percebendo o efeito que as alterações climáticas, esse calor intenso, acaba afetando os pacientes. Então, nessa época é comum aumentar o número de desidratações, a baixa da pressão, piora de doenças cardiovasculares, doenças crônicas mesmo, que é mais comum em pacientes mais idosos, mas os adultos também não estão livres disso, então causa uma exaustão muito grande e até uma insolação. As crianças também não estão livres, elas podem sofrer de desidratação, as gestantes principalmente. É muito importante identificar logo no início esses problemas, assim como também evitar, né, evitar sair em horários do sol muito intenso, sair sempre com protetor solar, tomar muita água, ter uma boa hidratação mesmo, para quando for necessário, né, se expor ao sol, estar preparado, não correr tanto esse risco. E também, se caso aconteça, ter em mente alguns sinais de alarme para procurar logo também uma ajuda, e aí a gente conseguir evitar que grandes riscos aconteçam. Essas ondas de calor, elas têm sido cada vez mais frequentes, e nessa época do ano, de agora em diante, né, ainda mais com esse fenômeno climático chegando de forma tão intensa, né?
4: O paciente raramente entra dizendo que adoeceu por causa do clima. Ele descreve o que sente: tontura, cansaço, falta de ar, dor, mal-estar. O diagnóstico depende do exame, da escuta e da capacidade de relacionar aquele corpo com o ambiente ao redor.
3: É aí que a formação médica entra nesta história. Em setembro de 2025, o Ministério da Educação homologou novas diretrizes curriculares nacionais para os cursos de medicina. O texto atualiza a formação dos futuros médicos e inclui, entre outros temas, mudanças climáticas, sustentabilidade, saúde mental, inclusão, tecnologia e integração com o SUS.
4: Nós somos os jornalistas Priscila Mendes e Jean Costa. Esta é a série Quando o Clima Vira Diagnóstico. Neste primeiro episódio, do Território ao Sintoma, investigamos como as mudanças climáticas já interferem no adoecimento e se a formação médica ensina o futuro profissional a relacionar o que aparece no corpo também ao ambiente onde o paciente vive.
3: O calor é a porta de entrada desta reportagem, mas não é o único caminho pelo qual o clima chega à saúde. Enchentes, secas, fumaça, poluição e mudanças na circulação de vetores ampliam riscos diferentes em lugares diferentes para pessoas diferentes.
4: A médica Diana Palmer, especialista em clínica médica e gerente médica de pesquisa e inovação da AFIA, ajuda a organizar esse mapa. Dos efeitos diretos do calor às doenças transmitidas por vetores e pela água. Da piora da qualidade do ar aos impactos menos visíveis deixados por um desastre.
6: No Brasil, a gente já observa esses impactos. Nem sempre a gente faz associação direta do evento climático com o desfecho que a gente vê na saúde, né? Por exemplo, ondas de calor, né? Aumenta casos de desidratação, fazem exaustão térmica, insolação, mas também podem aí descompensar doenças cardiovasculares, respiratórias, doenças renais, diabetes. Nas enchentes, a gente vê aí uma relação grande. Quando acontece uma enchente, a gente logo vê aí as mortes que acontecem, por exemplo, por traumatismo e tudo mais. Mas também tem aquelas que vão ser geradas por problemas secundários, né? Contaminação da água, interrupção de tratamentos, aumento de doenças como leptospirose, gastroenterite. As secas, queimadas, elas pioram a qualidade do ar, podem agravar, por exemplo, asma, bronquite, outras doenças respiratórias. E os desastres, eles provocam aí, né? Necessidade da pessoa se mudar, perdas materiais, insegurança alimentar e que acabam impactando também a saúde mental de quem está envolvido nessas situações.
3: Nem todo mundo, porém, adoece da mesma maneira. Crianças, idosos, gestantes, trabalhadores expostos ao sol e pessoas com doenças crônicas tendem a sentir mais. A desigualdade funciona como uma lente de aumento. Quem tem menos acesso à moradia adequada, sombra, água, renda e cuidado contínuo, fica mais exposto e tem menos condições de se proteger.
4: Na saúde pulmonar, essa diferença fica ainda mais evidente. A pneumologista Sara Veiga Medrado aponta que fumaça, poluição, queimadas e variações climáticas atingem com mais força quem já convive com doenças respiratórias.
7: Os principais grupos de risco são crianças, idosos, gestantes e pessoas que já convivem com doenças respiratórias, como asma e DPOC. Além disso, também tem os trabalhadores que estão expostos ao ar livre ou pessoas que vivem em regiões com maior exposição à poluição e queimadas. Essas pessoas costumam ser mais sensíveis às variações da qualidade do ar, do clima e da concentração de poluentes, o que pode aumentar o risco de crises respiratórias e outras complicações.
3: As partículas presentes na fumaça e na poluição entram pelas vias respiratórias e podem agravar crises de asma, rinite e outras doenças. Em algumas épocas, mudanças na circulação de pólen também prolongam períodos de alergia. O resultado pode aparecer no aumento dos sintomas, no uso de medicamentos e na procura pelos serviços de saúde.
4: A relação entre clima e saúde também pode alterar decisões aparentemente pequenas. Um idoso que usa diurético para tratar insuficiência cardíaca, por exemplo, pode ficar mais vulnerável durante uma onda de calor. O medicamento, a hidratação, a temperatura e o risco de descompensação passam a fazer parte do mesmo raciocínio clínico.
6: Eu acredito que o médico do futuro ele vai precisar entender que o paciente ele vive num ambiente e que esse ambiente vai impactar toda a história clínica desse paciente. Mas tem alguns exemplos que são bem práticos. Eu gosto muito do exemplo, por exemplo, de um idoso que use medicamentos para insuficiência cardíaca, vamos supor que ele use um diurético. E numa onda de calor, talvez ele precise ajustar a dose do diurético dele para ele não desidratar e descompensar em períodos que estejam muito quentes. Então, isso é um exemplo assim, clássico de abordagem clínica, né? De uma conduta clínica que envolve muito conhecimento ambiental.
4: A medicina sempre aprendeu a perguntar onde dói, quando começou e o que piora ou melhora o sintoma. Diante de um clima em transformação, outras perguntas ganham importância. Onde essa pessoa mora? Trabalha exposta ao sol? Vive em uma área que alaga? Está respirando fumaça há semanas?
3: Para Estevão Toffoli, vice-presidente da Associação Brasileira de Educação Médica, incluir a saúde planetária na formação significa mudar também a forma de investigar o adoecimento. O ambiente, o trabalho e o território passam a fazer parte do raciocínio clínico.
8: O médico preparado para essa realidade inclui essas exposições na anamnese, identifica precocemente os riscos, orienta medidas de prevenção e articula o cuidado com a vigilância em saúde, atenção primária e outros setores. Portanto, não estamos falando apenas do médico do futuro, mas de uma competência necessária ao médico do presente.
2: Ah, isso aí, né? Vocês estão ouvindo aí falando sobre... quando o clima vira diagnóstico do território ao sintoma. Vamos para um breve intervalo comercial e depois seguimos com mais notícias para vocês aí, certo, gente?

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10: Olha a hora certa, agora são 6:25.

Boa noite, senhoras e senhores, amigos aí que estão ligados no programa A Hora da Corneta. Deixa eu ver como é que tá linda por aqui. São Joaquim deu mais uma esfriada.

0: Quinta-feira, 6 de agosto de 2026. Este é o Giro de Notícias. Eu sou Eduardo Amaral e você acompanha os destaques do momento. As famílias brasileiras perderam 62 bilhões e meio de reais para plataformas de apostas esportivas, conhecidas como bets, em 2025. Ao mesmo tempo, essas empresas movimentaram mais de 350 bilhões de reais em transferências via Pix. A conclusão é da terceira edição do Boletim Fiscal dos Estados Brasileiros, elaborado pelo Concefaz, o Comitê Nacional de Secretários da Fazenda. O estudo destaca que a regulamentação das bets no Brasil coincide com uma mudança estrutural na transferência via Pix de pessoas físicas para pessoas jurídicas do setor de artes, cultura, esporte e arrecadação. A Defesa Civil Nacional reconheceu a situação de emergência das cidades de Ametista do Sul, Frederico Westphalen, Nova Bessano e Santa Teresa, no Rio Grande do Sul. Os locais foram atingidos por chuvas intensas, vendavais e inundações no final de julho. As quatro cidades gaúchas que tiveram a situação de emergência reconhecidas foram atingidas pelos temporais que ocorreram a partir do dia 25 de julho. Foram registrados grandes volumes de chuvas e fortes rajadas de ventos que deixaram centenas de pessoas desabrigadas. Os 27 superintendentes regionais da Polícia Federal divulgaram nesta quinta-feira uma nota conjunta na qual reafirmam o compromisso da instituição com a Constituição, a legalidade e o Estado Democrático de Direito. O documento surge em um cenário de forte tensão institucional entre o PF e o gabinete do ministro André Mendonça do Supremo Tribunal Federal, em virtude de divergências na condução de inquéritos criminais. No texto, os dirigentes manifestam confiança na direção da PF e afirmam que a atuação da corporação é orientada pelo cumprimento da lei com base em provas e sem interferência de interesses pessoais. O ex-governador do Mato Grosso, Mauro Mendes, é o principal alvo de uma operação da Polícia Federal deflagrada nesta quinta-feira. A ação investiga um suposto esquema de desvio de mais de 308 milhões de reais em um acordo firmado entre o governo do estado e uma empresa de telefonia. Em nota, Mauro Mendes afirmou que confia nas investigações da PF e que irá contribuir com tudo que for requisitado. O texto diz ainda que ele aguarda com naturalidade o desdobramento das investigações. Ao todo, são cumpridos 25 mandados de busca e apreensão nos estados de Mato Grosso, São Paulo, Rondônia e Ceará. O Giro de Notícias é uma produção agência Rádio Web. Texto e apresentação, Eduardo Amaral. Edição, Mário Melo.
1: Muito obrigado pelas informações aí, meu amigo Mário Melo. Nós vamos agora com áudio série aí do golpe de falsa central. Criminosos se passam por bancos. Quem fala com vocês é o Diogo Brião.
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3: Estar em contato com um funcionário ou funcionária de uma instituição bancária para resolver um problema. Isto é o que muitos clientes imaginam quando recebem uma chamada telefônica. Só que em algumas ocasiões não é nada disso. Trata-se de uma prática criminosa. É o chamado golpe da falsa central telefônica. Os golpistas entram em contato se passando por um funcionário do banco ou empresa com a qual ela tem um relacionamento ativo. Muitas vezes usam uma mensagem automática falando de uma transação suspeita para que a vítima fique preocupada. Ou usam outros tipos de artifícios, como conta clonada, atualização de cadastro ou qualquer outro problema. A partir daí, pedem os dados pessoais e financeiros. O objetivo dos criminosos geralmente passa por obter estes dados pessoais, acesso aos telefones dos clientes ou aplicativos de bancos para, a partir disto, efetivar ações que permitam pegar o dinheiro de quem está do outro lado da ligação.
4: Teve um sábado que eu estava lavando roupa, fazendo almoço, daí o telefone toca, eu com a cabeça quente ao mesmo tempo atendi, achando que era do banco, porque era o mesmo número de telefone. Atendi, quando sem perceber eu vi que era chamada de vídeo com uma tela preta, daí eu achei que era para solucionar o meu problema que eu estava tendo com o banco, fui respondendo que eles

0: me perguntavam, até que me pediram um código. No que eu falei o código, chegou um SMS no seu telefone, fala pra gente o código. No que eu falei o código, simplesmente o meu aplicativo do banco começou a apitar e foi acontecendo transferências, saques, transferências, investimentos que eu tinha com data de vencimento. Eles conseguiram resgatar os investimentos.
1: Este é o relato da jornalista Priscila Trindade, que acabou sendo mais uma vítima do golpe da falsa central telefônica.
0: Na hora eu desliguei o telefone, saí desesperada, procurei a primeira delegacia da Polícia Civil que encontrei, fiz o boletim de ocorrência. Nas transferências que eles fizeram, tinham vários CPFs diferentes, coloquei no boletim de ocorrência.
1: O exemplo da Priscila ajuda a ilustrar esta situação pela qual passam tantas pessoas. Porém, o golpe da falsa central telefônica tem diferentes formatos. Alguns são parecidos a este modelo ou possuem pequenas variações. Uma ação é fundamental para se prevenir: desconfiar sempre. Isto é o que sugere Rafael Miele, que é o diretor de serviços e segurança da Federação Brasileira de Bancos, FEBRABAN.
2: Se o cliente receber uma ligação, mensagem ou aviso dizendo que há problemas na conta, ele deve sempre desconfiar. Os golpistas imitam a central de atendimento dos bancos e se passam por funcionários das instituições financeiras. Eles criam a sensação de urgência para que o cliente resolva algo e fazem a vítima agir sem pensar. Por isso, nunca informe senhas, códigos de segurança, token ou dados bancários por telefone ou mensagem.
1: Os meios para tentar extrair informações e conseguir acesso a aplicativos, contas e telefones são diversos.
2: Também não faça transferências para supostamente resolver problemas e jamais instale aplicativos enviados por terceiros. Outra orientação importante é nunca clicar em links recebidos por SMS, WhatsApp ou e-mail sem confirmar a origem. E quando o cliente perceber que caiu em um golpe, ele deve avisar imediatamente o banco para bloquear todos os acessos. Além disso, é super importante registrar um boletim de ocorrência. Informação, calma e a checagem dos canais oficiais são as melhores formas de prevenção.
1: Os bancos nunca pedem a instalação ou atualização de aplicativos. Este é mais um dos conselhos da FEBRABAN, visando que os clientes possam se prevenir em relação a este e outros golpes. As instituições também não pedem, sob hipótese alguma, que o cliente entregue o cartão da conta a um motoboy. Por isto, é importante estar atento sempre e parar, pensar e desconfiar. Em caso de dúvida, desligue a chamada e procure o banco apenas pelos canais oficiais. Isto pode ser feito através do número que consta no verso do cartão ou via aplicativo oficial da instituição. Produção e locução, Diego Brião. E edição, Thiago Pedruzzi.
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4: Minha gente, isso aí, pessoal, tá caindo muito nesses golpes aí, tem que ter muito cuidado. Então, o banco não pede senha, não pede para você abrir aplicativo. Sempre desconfie. Agora vamos com a economia, aí com o Eduardo Kowaleski. Supermercados precisam adaptar a operação para integrar farmácias. Vamos ver que história é essa aí. Fala para nós, Eduardo Kowaleski.
5: Uma nova regulamentação permite que supermercados operem farmácias completas dentro de suas lojas. A mudança cria uma oportunidade para diversificar o setor. O desafio dessa proposta está ligado à conformidade regulatória. Para aderir ao modelo de negócios, supermercados precisam gerir medicamentos, estoques, segurança de dados, rastreabilidade, que já fazem parte da rotina farmacêutica. O diretor de produtos de supermercado da Totus, João Giacomassi, avalia os desafios.
6: Não dá para operar a farmácia dentro do supermercado pensando que a legislação, que as regras são as mesmas do supermercado. Não, são totalmente separados, né? Vai ter que aprender e operar, nesse caso de farmácias, envolver medicamentos, saúde, há uma vigilância muito maior sobre isso, né? E operacionalmente também difere bastante. Não necessariamente você vai comprar um determinado medicamento com um grande grande volume que você compra pacote de arroz. Aqueles produtos são produtos de maior valor agregado, de margem maior. Então, eventualmente, você vai ter 2, 3 unidades daquele produto, não um volume gigantesco. Então, muda como você compra. Tem uma possibilidade de controle de estoque melhor. Por ter um estoque menor, tem as transferências entre lojas, né? Como é que vai operacionalizar isso, né?
5: A proposta original previa apenas a venda de medicamentos sem prescrição nas gôndolas. Porém, ao longo da tramitação, o modelo final foi outro. Uma operação farmacêutica completa, com farmacêutico e espaço delimitado dentro da loja. Além da nova regulamentação, o segmento farmacêutico exige processos próprios, controle de lote, validade, compras em menor volume, maior valor agregado por produto e logística específica para transferência entre lojas. A tecnologia se torna indispensável para gerir esses recursos, como aponta Giacomassi.
6: Não se consegue fazer nada disso sem ter tecnologia, né? Sem ter sistemas de gestão que permitam fazer isso de forma bastante relevante. É preciso ter um sistema especializado nas duas coisas, um sistema especializado em operação supermercadista, sistema especializado em operação farmacêutica e que essas coisas se conversem. Também não imagino que um supermercadista vai colocar uma operação de farmácias no seu próprio sistema de supermercados, que é pensado para uma operação de supermercado. São coisas que têm as suas características próprias. Então, ter especialização nas duas coisas, eu acho que é bacana e ainda que faça essa especialização se integrar entre eles, né?
5: Redes como o Açaí Atacadista já avançam nesse sentido com um plano estruturado de abertura de farmácias. Outras companhias ainda avaliam se o modelo compensa, especialmente pela questão de volume. Farmácias tradicionais operam em rede, com centenas ou milhares de lojas, enquanto supermercados costumam ter escala menor. Sistemas de gestão especializados ajudam a garantir conformidade com a legislação, controlar estoque de medicamentos e integrar a nova operação à rotina do supermercado. Agência Rádio Web, produção e reportagem, Eduardo Kowaleski.
4: Obrigado pelas informações aí, Eduardo Kowaleski. Agora são 6h38, olha só, o Grupo Raízes do Tempo tá convidando vocês aí para participar da ação entre amigos nessa sexta-feira, dia 7 de agosto, amanhã, a partir das 7h30 no Clube Astreia. Premiação, primeiro prêmio é 5 mil, o segundo prêmio é 2 mil, o terceiro prêmio é R$1.000 e as cartelas custam apenas 20. Grupos Raízes do Tempo esperando por você. Daqui um pouquinho nós vamos conversar com o Eloy do Sorvete, o Ironi Seifert e o Adriano Senor aí no próximo bloco para nós pra fazer um convite para vocês todos aí. Agora vamos para mais notícias para vocês. Você que tá interligado no programa A Hora da Corneta. Menos brasileiros deve presentear no Dia dos Pais esse ano. Quem fala com vocês aí é a Milena Abreu.
7: O Dia dos Pais será celebrado este ano no próximo domingo, 8 de agosto. A data já movimenta a economia nacional, mas menos brasileiros devem presentear no Dia dos Pais este ano. Projeções da CNDL indicam que a data deve levar cerca de 63% dos consumidores brasileiros às compras, o que equivale a aproximadamente 104 milhões de pessoas. Cerca de 2 milhões e 300 mil compradores a menos em relação ao Dia dos Pais de 2025. Falando em valores, a entidade estima que a data vai movimentar 29 bilhões e 700 milhões de reais no comércio e em serviços. A pesquisa aponta que o valor médio dos gastos será em torno de R$ 286 por pessoa. A maioria dos presenteados deve ganhar itens de vestuário e cosméticos. 8 em cada 10 compradores pretende pagar o presente à vista, principalmente no Pix e no cartão de débito. Outra constatação do levantamento é que 72% dos consumidores pretendem realizar suas compras em lojas físicas. Da Rádio 2, Milena Abreu.
4: Obrigado, Milena, pelas informações. E agora vamos seguir para os comerciais. No próximo bloco, nós vamos fazer entrevista aí com o pessoal que está organizando essa ação, né? Entre amigos aí, o Grupo Raízes do Tempo. São 6h41, olha a hora.

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9: Olha a hora certa, agora são 6h44.

0: 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Boa noite, senhoras e senhores, boa noite, amigos e amigas. Agora são 6h44 e estamos começando o último bloco musical, de informações aí do programa Hora da Corneta. Temos aqui uma utilidade pública: a Florestal Santa Luzia está contratando homens para trabalhar no ramo de produção de madeira. Aí não é necessário possuir experiência, está contratando também mecânico de manutenção e estagiário de nível técnico de elétrica, eletrônica ou eletromecânica. Aí de segunda a sexta-feira, das 8h ao meio-dia, aí das 13h às 5h48, boa remuneração. A empresa oferece transporte, almoço, bonificação por assiduidade e seguro de vida. Os interessados em entrar em contato diretamente na empresa, rodovia C114, quilômetro 6, zona rural, ou pelo telefone 49-3233-3050. 3233-3050. Nós temos aqui também mais informações. 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Bueno, gente, como eu havia falado pra vocês, nós vamos entrevistar agora, nesse exato momento, aqui tá aqui com a gente o Eloy, o Ironi e também o Adriano Cenoura. Eles que são componentes do grupo Raízes do Tempo, que tá convidando todos para participar do Ação Entre Amigos nesta sexta-feira, dia 7 de agosto, a partir das 7h30, no Clube Astreia. Nós vamos conversar com eles agora, nós vamos bater uma prosa, bater um dedo de prosa com eles, para falar um pouco sobre a organização, como é que vai funcionar, como é que não vai. Vamos começar pelo seu Eloy? Pelo seu Eloy, então, boa noite, Eloy. Tudo bem, amigo velho?
1: Boa noite, Robson. Boa noite a todos os ouvintes da Rádio Nevasca. Estamos aqui, né, pra gente fazer um convite à população, que a gente, graças a Deus, cada vez que a gente vem aqui convidar, o pessoal nos atende, né? E a gente tá fazendo uma ação entre amigos, que vai correr amanhã no Clube da Esteia, onde eu sempre falo, quando eu começo a vender as cartelas, primeiro olhe bem a premiação, que é boa.
0: Boa, ótima.
1: Começando pelo primeiro prêmio, que é 5.000, né? Depois 2.000, depois R$1.000. Isso te garante a sair de casa, porque eu acho que vale a pena, né?
0: Não, e outra coisa, no caso, tá ajudando o Raiz do Tempo, né? Que é um grupo de dança, é o CTG Raiz do Tempo, né?
2: Boa noite a todos, boa noite a todos os ouvintes aí. Estamos aqui com o Padilhão nesse programa de grande audiência, procurando fazer uma propaganda dessa ação entre amigos aí, para que o serviço da Raiz do Tempo também tem um lado de benefício para a comunidade, porque a gente acaba não tendo mensalidade para que todas as pessoas que queiram e possam estejam dispostos a dançar, a aproveitar, principalmente a criançada, que é o fundo do trabalho, é esse, é trazer a criançada para o tradicionalismo, que estando no tradicionalismo não está por aí ocioso, não está por aí procurando problema, né? Está desenvolvendo, a cultura é linda, a nossa cultura. Nós pegamos ela um pouco do Rio Grande, né? O tradicionalismo vem como estado mãe, o Rio Grande, mas Santa Catarina desenvolve muito esse trabalho e o Raízes tem esse lado de trazer essa criançada para que esteja envolvida com isso, que é uma coisa muito saudável. Então estamos aqui pedindo às pessoas que vão, como o tio Eloy já falou, o prêmio é legal, você sair dali com o bolso cheio vai ser bem divertido, e tem outras premiações durante os bolões, e a comunidade ajudou muito, tá muito legal a nossa ação.
0: Coisa boa, então vocês amanhã, a partir das 7h30, já vão 7h, ali no Clube Astreia. Ironi, boa noite, Ironi, fica à vontade, amigo.
3: Boa noite, Padilhão, boa noite aos ouvintes da Nevasca, é um prazer muito grande estar aí, mais uma vez aí para dar esse dedo de prosa aí, né? Fazer esse chamamento aí pro pessoal, né? Que compareçam, que vão, né? Prestigiar esse grande evento aí, que com certeza aí R$5.000 aí, que nem eu falo, né?
0: Ajuda.
3: Não, os outros não vai te deixar rico, mas te deixa, né?
0: Feliz.
3: Deixa bem feliz por uns quantos dias, né?
0: R$1.000 já deixa o cara feliz.
3: Com certeza.
2: Que é R$5 que a gente acha, é uma alegria.
0: É uma alegria, né?
2: R$5.000 que venha. Você vai fazer um bom proveito desse prêmio.
3: Com certeza.
0: Da magia dos pais chegando.
3: Isso,
0: né?
3: Aí, e é um momento aí de descontração aí, né? De rever os amigos, de brincar, de dar risada, de tomar uma cervejinha. Claro. De, né? Então, comer um pastel, vai ter um pastel.
0: Ah, isso, é, vai ter a bar e cozinha?
3: Opa,
0: né?
3: E opa. Como vai?
0: Bom demais.
3: Esse que é o bom, né? Esse que é o bom da coisa.
0: É que gordo só pensa em comer e emagrecer, né? Não é fácil. Vai ter pastel, vai
2: tamo junto, tamo junto.
0: Ó, gente, vocês podem ir preparadinho, porque tem pastel, tem. Vai ter cumilância, né? E vai ter com bebidas certeza. Também, né?
3: Claro. Com certeza. Então.
2: E procurem ir. Às 7, como diz o Padilhão, claro, sete e meia, para acompanhar todos os bolões, os prêmios, porque vai ter. Nós ganhamos aí vários brindes do comércio. Tá bem legal. Tem gasolina, tem.
0: Olha aí,
2: de cabelo.
1: Tem até um frango cevado que eu vi.
2: Tem um frango cevado. Tem vinho e assim por diante.
1: De cabelo, escova, atende tudo, graças a Deus.
0: Isso é bom demais. Então, população joaquinense, você que está escutando, já convido o teu amigo, a tua amiga, o teu pai, a tua mãe, e vamos nessa ação entre amigos aí do Raiz do Tempo aqui no Astrea. 7 horas, já vão sete horas, que vai, tem até frango cevado, isso é bom demais, não é? Que coisa.
2: Vamos ver se conseguimos uma farinha pra dar a polenta, pra dar certinho.
0: Ai,
2: fazer
0: marido,
2: o casório.
0: Vai ficar bom demais. Rapaziada, mais alguma coisa?
3: Não, pode só agradecer aí, né, mais uma vez aí, né, a Nevasca por abrir esse espaço para nós aí, né? E a gente espera aí a colaboração da comunidade joaquinense aí, que compareçam, né? A gente escolheu um lugar bem bacana, que é o Astrea ali, né? Um lugar bastante
0: um ponto
3: espaço.
0: Bem,
3: é,
0: um lugar estratégico ali,
3: né?
0: Então, fácil acesso.
3: Então acho que vale a pena aí vocês, como a gente olhou e falou, né, vale a pena sair de casa aí para.
0: Claro que vai.
3: Pra correr o risco, né? Correr o risco de ganhar esses prêmios aí.
0: É verdade.
1: E outra coisa também, Padilhão, nós vamos ter cartelas também pra fazer vendas na hora.
0: Opa, vai ter cartela
1: alguém
0: na hora, beleza.
1: Não pura. Adquiriu ainda, que a gente tem uns pontos de vendas, pode ir lá que a gente vai ter cartela pra vender na hora.
0: Isso é bom.
1: E bem baratinha a cartela.
0: Quase dada.
1: Dois sorvetinhos, tu paga e ganha.
0: Pronto, olha aí.
1: Bem certinho.
0: Coisa boa. Mais alguma coisa, gurizada?
2: Só agradecer mesmo o espaço, a oportunidade, Padilhão, nesse teu programa, que tem um alcance muito legal, e desejar um bom ação entre amigos amanhã para todos, e que aquele que tiver mais sorte leve o prêmio, né?
0: Beleza, rapaziada, valeu Cenoura, valeu Nuri, valeu meu grande amigo Eloy, um abraço de volta e meia para vocês. E agora vamos com a previsão do tempo.
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0: Ronaldo Coutinho do Prado, boa noite, Ronaldo. Fala pra nós aí sobre a previsão do tempo. O povo quer saber, Ronaldo.
5: Boa noite. Tivemos já chuva de tarde, sol. Pode voltar a ter chuva agora à noite ou madrugada, início de manhã de sexta-feira, com a passagem da frente fria. Vento forte também, não dá para descartar. Então podemos ter o minuano, né? Entrada do ar frio, cai a temperatura. E não dá para descartar chuva e trovada entre a noite de hoje ou madrugada manhã de sexta-feira, com risco de alguma coisa forte pontual. E vento também, principalmente madrugada, início, meio da manhã, mais forte na direção da serra. Mantém a tendência de tempo melhorando à tarde, frio, amanhã não passa muito de 14, 15 graus e a mínima entre 3 e 4 lá no finalzinho da noite. No sábado, bom pela manhã, geada entre 1 e 4 graus, com alguma geada na baixada, não passa muito dos 14 e 15 e pode ter chuva final da manhã ou à tarde. Domingo também, geada entre 0 e 3 graus e à tarde 14 e 15 com pouca ou nenhuma chuva. Se tiver coisa bem isolada à tarde, olhe lá. Na segunda também, geada de manhã e chance de alguma chuva se tiver à tarde, tá mais para não ter. No decorrer da terça também, geada até forte e pode ter alguma chuva no final de noite, mas com cara de que também vai passar, talvez mais à noite. E na quarta tem chuva de novo e mantém o frio. Da Climatea, Ronaldo Coutinho.
0: Valeu, Ronaldo Coutinho do Prado, obrigado pelas informações aí, hein?
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0: Buenas noites, amigos e amigas, Galdérios e Galdérias. É, a tia Zilma não apareceu aqui, que ela tá ligando, lidando com a confecção dos pastéis. Ô, oh, tia Zilma, coisa boa, né, tia Zilma? É isso aí, minha gente, vamos que vamos, dele que dele. Quero mandar um forte abraço a todos aqueles que estão ligadaço comigo, obrigado, vamos atracando umas marcas. Nós temos aqui Carreta dos Serranos, os Monarcas, a cavalo na sorte pro Marcos, quem pediu o gauchão da fronteira é disso que o velho gosta, foi a Leia, Baitaca Fundão de Grota, sabe quem é que quer curtir? Ele, o nosso amigo Marcão, certo, gente? Manda mensagem que nós já vamos ali dar uma olhadinha nas mensagens que vocês vão mandar pra gente, pra

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6: Olha a hora certa, agora são 7:22 da noite em Diada Buena. A rádio mais ouvida, tanto aqui como aí, vamos que vamos. A voz da comunidade, tchê. Buenas, buenas noites, amigos e amigas, gaudérios e gaudérias de todas as querências. Agora são 7:22, 7:22. Eu quero mandar um forte abraço para um grande Taura, meu amigo Kikão, rapaz, lá no Urupema. E tá lá o Mauricião, né, tchê? É, um abraço pro Kikão e pro Mauricião. Amanhã o Mauricião vai estar julgando o rodeio do painelaço. Mandar um abração também pro nosso amigo Padilha, ele que é juiz de rodeio. Um abraço para você. Esse Kikão é uma lenda, é o Kikão velho. Vamos que vamos dele que dele, deixa eu ver como é que tá a lida por aqui. Aí meu amigo, também Arilene de Bom Jesus, o Lucas aí chegando pra cá também, Robson toca pra nós aqui na Esmeralda, na ABB Agropecuária. Abraço, toca a moda amanhã de rodeio, mas claro que nós tocamos, che. Jorge Uff de Camargo, tocamos amigão, tocamos Lucas Santos, CT Luiz Gabriel Camargo de Castro aqui de Bom Jesus, pedimos a marca Retrato de Pampi Vernada, aí do César Oliveira e Rogério Melo, já vamos tocar essa marca também aí, cheio. Aí nós temos aqui Fogo de Chão, Barranca de Fronteira. Ela, que coisa buena. Ô, Vormir de Paula, como é que tá o Vormir, rapaz? Olha aí, homem. Azate, o Vormir de Paula, príncipe dos ginetes, lá no Passo da Areia, na Vacaria. Um abraço, essa gauchada da Vacaria. Ano que vem, indiada, 7h24. Hoje é quinta-feira, dia 6. Quinta-feira, dia 6. E o programa Alma Campeira segue borcando, segue botando marca campeira. Ô, oh, dona Adriele, buenas, Padrão. Toca a música O Tropeiro pra nós, dos Bertuzzis. Mas eu toco Andriele, dona Marlete e o tio Tonho Alano, estas pessoas que eu guardo dentro do meu coração. Bueno, é que nós vamos deixar que vá.

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6: Olha a hora, olha a hora, olha a hora, olha a hora certa. Agora são 7h44, minha gente. Buena! Pra você que tá no galpão, ligado comigo, um abraço do Padilhão. Tanto na cidade como no interior da cidade. Ô, barbaridade, gauchada véia baguala, chegamos de novo, temos na volta do corredor, né, Cléo Nezzi? Como é que tá ali, meu amigo Cléo? O Padilhão toca pra toda a galera que está curtindo o programa do Padilhão, o baile costeiro com tchê barbaridade, mas aí que eu me refiro, tchê baguala. Vamos deixar que vá, Paulinho Bocelin, meus dias de glória, a gaita velha do seu Ari e o baile costeiro, mas que coisa buena, tchê.
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0: Gerais.
1: Bailanta do Tibúrcio, quero mandar um forte abraço lá pra Lages, meu amigo Joelson Silva, né? Ligado com a gente, um forte quebra-costelas pra ti aí, meu grande amigo. Também aí de rádio ligado, Júnior Fontanella, o filho do tio Paulo Fontanella, estão lá na mecânica, ligadas com a gente. Alô, tio Paulo, alô, Juninho, um forte abraço, essa marca foi pra vocês aí. E agora seguimos com a Gaita Velha do Seu Ari e na sequência, Tia Barbaridade, Baile Costeiro Masquetado.

0: arrasou o baile velho costeiro, né? Cheio do tchê barbaridade. 8 horas agora, vamos pra previsão do tempo. Ronaldo Coutinho do Prado aí, gente.
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0: Ronaldo Coutinho do Prado, buenas noites, Ronaldo. Fala pra nós aí, Ronaldo. Fala pra nós do tempo, homem. Fala do tempo pra gente aí.
2: Boa noite. É, tivemos já chuva de tarde, sol. Pode voltar a ter chuva agora à noite ou madrugada, início de manhã de sexta-feira, com a passagem da frente fria. Vento forte também, não dá para descartar. Então podemos ter o minuano, né? Entrada do ar frio, cai a temperatura. E não dá para descartar chuva e trovada entre a noite de hoje ou madrugada, manhã de sexta-feira, com risco de alguma coisa forte pontual. E vento também. É, principalmente madrugada, início, meio da manhã. Mais forte na direção da serra. Mantém a tendência de tempo melhorando à tarde, frio. Amanhã não passa muito de 14, 15 graus e a mínima entre 3 e 4 lá no finalzinho da noite. No sábado, bom pela manhã, geada entre 1 e 4 graus, com alguma geada na baixada. Não passa muito dos 14, 15 e pode ter chuva final da manhã ou à tarde. Domingo também, geada entre 0 e 3 graus e à tarde 14, 15 com pouca ou nenhuma chuva. Se tiver coisa bem isolada à tarde, olhe lá. Na segunda também, geada de manhã e chance de alguma chuva se tiver à tarde, tá? Mas para não ter. No decorrer da terça também, geada até forte e pode ter alguma chuva no final do dia à noite, mas com cara de que também vai passar, talvez mais à noite. E na quarta tem chuva de novo e mantém o frio. Da Climatéria, Ronaldo Coutinho.
0: Valeu, Ronaldo. Obrigado pelas informações do tempo, tchê.

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8: Olha a hora, olha a hora, olha a hora certa. Agora são 8:04 da noite em Jada Buena. Escutada nos bairros e no centro e no interior da cidade. A dos melhores ouvintes. Buenas noites, amigos e amigas gaudérios e gaudérias. Vamos iniciar esse bloco musical com o grupo Bailantati. No lombo de um crioulo, quero mandar pro Mussum, lá no Bom Jardim da Serra. Rapaz, ô Mussum, onde é que tu anda, Mussum? Me fala, Mussum. Chegando aqui o João Carlos Marita Campos. Como é que tá, Joãozinho? Bom, homem.
9: Boa noite, Marco. Vem aqui, é o João Godinho, do bairro Marita Campos. Gostaria de participar do sorteio aí. E pedir uma música aí com o grupo Matize, O Último Tirão. Se for atendido, já agradeço e ofereço pra minha filha Isadora. Valeu, Marco, um abraço.
8: Ô, João Godinho, é o Padilhão, amigo, Deus livre, sou bonito, amigo. Agora me acabou com os planos, né, Xê? 8:06.

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2: Olha a hora, olha a hora, olha a hora certa, agora são 8h23. A rádio mais ouvida daqui para aí, meu povo bueno. Buenas, buenas noites, amigos e amigas, Galdérios e Galdérias, mas tema aí de novo, né, Padilhão? Chegando mensagem aqui do tio Aurélio Chaves. Ô, bicho, velho, como é que tá,
3: né? Fala, Padilhão, como é que tá a lida aí, rapaz?
2: Bonita, bonita, bonita.
3: Se pudesse mandar aí o rancho de beira de estrada do Serrano, hein, fico agradecido, meu amigo. Forte abraço aí.
2: Um abraço, igualmente.
3: Tudo de bom, uma boa noite.
2: Igualmente, boa noite. Nós mandamos o Rancho de Beira da Estrada, rapaz, com os serranos, de rádio ligado lá em Canela, meu primo Douglas, a Pati também, a Dudinha Martina. Eu vou mandar pra eles agora a marca Paisano, da Nicole Carrion e João Carlos, João Marcos Queloboca. Vamos que vamos, Injada. 8h24 é a hora, vamos atracando nomás.

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5: Olha a hora, olha a hora, olha a hora. Agora 8h43. A rádio mais ouvida por aí em Jada Buenacha. Buenas noites, gauchada. Temos na volteada, né, meu primo Douglas? A Paty fazendo uns pastelzinhos aí pra deixar o primo mais gordo um pouquinho, mas é bueno. Ai, a barbaridade, uns pastelzinhos feitos em casa, é coisa boa, fritado na graxa de porco, rapaz, mas que coisa boa. O Charlão, o velho todo mês de rádio ligado com a gente, Charles Silva Ferreira, grande amigo velho, grande parceiro, e assim nós levemos tudo por diante, né, seu Alex Alves. O Padilhão, toca pra nós a marca Pelos, temos no congelando na Europema, mas que tal? Aí nosso amigo Alex pediu Pelos, meu amigo Marcão e a Vitória querem curtir Bandeira Gaúcha. É, um abraço pra vocês, o Félix e a Maria, eles venciam. Padilha, manda pra nós aquela do Pepelo Gonçalves, jeitão do de gaúcho. Mandamos, né, tia? Mandamos, é já tá na boca do Brete, já vai largar,

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0: As Ques marca a véia baguala, né, minha gente? É isso aí, o programa chegou na reta final. Muito obrigado pela companhia e parceria de todos vocês aí que ficaram com a gente até agora. Barbaridade, como passou ligeiro, né? Passou ligeiro mesmo. E eu digo pra vocês aí que a gente fica feliz da vida de estar aqui apresentando o Alma Campeira. É, vocês curtiram Serranos Pelos, Moisés Oliveira e Grupo Vozes do Campo, Bandeira Gaúcha, Pepeu Gonçalves, Jeitão de Gaúcho. É, ira, que coisa boa. Benção, mãezinha do meu coração, benção, meu paizinho do meu coração. Te amo muito, minha mãe, te amo muito, meu pai. Um abraço, um queijo, uma melancia, uma gelada de brinde a todos vocês. Fica com Deus que eu vou com ele, certo? Fica a voz do Brasil aí. Fui!
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2: 9 horas.
3: Está no ar a Voz do Brasil. As notícias do governo federal que movimentaram o país no dia de hoje.
4: Olá, boa noite.
5: Boa noite para você que nos acompanha em todo o país.
4: Quinta-feira, 6 de agosto de 2026.
5: Vamos aos destaques do dia.
4: Atualização do Estatuto da Criança e do Adolescente.
5: Lei estabelece medidas de enfrentamento e repressão ao crime de violência sexual na internet e uso de inteligência artificial.
4: E abusadores ficam obrigados a ressarcir o tratamento psicológico e psicossocial da vítima. Gabriela Noronha.
6: Entre as mudanças está a ampliação da pena para quem adquire, possui ou armazena material contendo violência sexual contra crianças ou adolescentes.
5: Você vai ouvir também saúde.
4: Prorrogado prazo para ampliação de recursos do FGTS em instituições hospitalares filantrópicas que atuam no SUS. Márcia Fernandes.
7: Com a prorrogação, mais de 2 bilhões de reais de recursos em crédito ficarão disponíveis para essas instituições.
5: E vamos conhecer hoje como funciona o banco genético da Embrapa.
4: Ele funciona como um cofre de segurança de espécies da biodiversidade brasileira. Pablo Mundim.
8: Hoje, o banco genético da Embrapa conserva cerca de 156 mil amostras de mais de 1.200 espécies vegetais.
5: Hoje, na apresentação da Voz do Brasil, eu, Mariana Jungmann e Luciano Seixas.
4: E acompanhe a gente ao vivo, acesse radiogov.ebc.com.br ou o canal Gov na sua TV aberta.
5: Sancionada a lei que prevê medidas de repressão à violência sexual contra crianças e adolescentes na internet e com o uso de inteligência artificial.
4: A norma também estabelece ações para proteger as vítimas e a responsabilização financeira do agressor.
5: Os detalhes você vai ouvir agora na reportagem de Gabriela Noronha.
6: A lei, sancionada nesta quinta-feira, atualiza dispositivos do Estatuto da Criança e do Adolescente e de outras leis como o Código Penal e o Código de Processo Penal e estabelece mais rigor para quem praticar crimes de violência sexual contra crianças e adolescentes no ambiente digital, como disse o ministro da Justiça e Segurança Pública, Wellington César Lima.
9: Na legislação até então existente, não tinha especificidade nem a proporcionalidade da resposta adequada para esses casos, e agora nós temos isso, que o ambiente digital, por sua imediatidade, cobra respostas igualmente imediatas. Então, esses tipos penais mais adequados, como de violência sexual, abuso sexual, exploração sexual,